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2: 4 horas já tá sendo pouco tempo.
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5: Você tem um negócio que depende exclusivamente da alta temporada? Esse é um desafio para muitas empresas, principalmente no turismo. Mas a sazonalidade não precisa ser uma sentença para o seu negócio. As empresas que conseguem manter bons resultados ao longo do ano criam motivos para o cliente comprar, visitar ou voltar, mesmo fora dos períodos de maior demanda. Isso pode acontecer por meio de promoções, eventos, novos produtos e uma comunicação constante com o público. No fim das contas, marketing não serve apenas para vender mais quando o mercado está aquecido. Ele também ajuda a manter o seu negócio relevante quando a demanda diminui. Descubra outras estratégias para fazer a sua empresa crescer o ano inteiro. Acesse negóciossc.com.br.
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3: Será que a comunicação da sua marca está ignorando o público que mais cresce no Brasil? Hoje, toda marca quer a atenção da geração Z, mas muitas acabam ignorando o consumidor maduro. Pessoas acima dos 50 anos movimentam mais de R$1,5 trilhão de reais por ano na economia brasileira. São consumidores ativos, conectados e com alto poder de compra. Mas quando esse público não se vê representado pelas marcas, a conexão simplesmente não acontece. Por isso, antes de definir a próxima campanha, vale uma reflexão. A sua comunicação conversa com quem realmente compra o seu produto? Quer entender melhor o comportamento do consumidor e tomar decisões de marketing mais estratégicas? 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
3: Já reparou que alguns restaurantes estão sempre lotados, mesmo sem fazer promoções? Muitas vezes o motivo não está no cardápio, está na experiência. Cada vez mais as pessoas escolhem lugares que oferecem algo além da comida. 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E sabe o que acontece? O cliente não só volta, como também recomenda o lugar para outras pessoas. Em um mercado cada vez mais competitivo, proporcionar uma boa experiência pode ser um diferencial tão importante quanto um bom cardápio. 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
4: Você tem um negócio que depende exclusivamente da alta temporada? Esse é um desafio para muitas empresas, principalmente no turismo. Mas a sazonalidade não precisa ser uma sentença para o seu negócio. As empresas que conseguem manter bons resultados ao longo do ano criam motivos para o cliente comprar, visitar ou voltar, mesmo fora dos períodos de maior demanda. Isso pode acontecer por meio de promoções, eventos, novos produtos e uma comunicação constante com o público. No fim das contas, marketing não serve apenas para vender mais quando o mercado está aquecido. Ele também ajuda a manter o seu negócio relevante quando a demanda diminui. Descubra outras estratégias para fazer a sua empresa crescer o ano inteiro. Acesse negóciossc.com.br.
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13: Essa é a programação aqui da Atlântida, é a rádio das nossas vidas, na melhor vibe do FM, começando mais uma semana. Semaninha tá aí, segunda-feira, 17 de agosto de 2026. E o seu fim de semana, como foi? Abaixo de chuva, daquele jeito, frio com a cara do inverno. O frio até não tava tanto, cara, mas é tempinho, meia boca. No domingo deu uma aliviada, mas depois já voltou a chuva e assim a gente vai. Bom dia, segunda-feira, estamos começando mais uma edição aqui do nosso Cafezão na Atlântida. Eu sou Celo Menezes, sempre muito bom estar por aqui, uma satisfação, uma honra estar nesse microfone para estar interagindo com você que está ligado com a gente no 100.9, especialmente você no carro, já nesse momento aí, muita chuva até não está, repito, não está chovendo muito, uma chuvinha fina, uma garoa, mas a pista está molhada, o asfalto está molhado, em alguns casos tem até uma serração, uma neblina, então muita atenção aí, farolzinho ligado e direção defensiva sempre a boa, especialmente para começar logo a semana. Vamos junto, tá? 100.9 no rádio do carro, pode ser pelo aplicativo aí, o Atlântida SC no seu smartphone, e também no site, o atlantidasc.com.br. 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Manda aí. Tô abrindo com o Bon Jovi. 18 graus em Floripa. Bom dia.

Seu cafezão aqui na programação da Atlântida. 7:17, 19 graus em Floripa. 489-9188-1009. Manda teu salve aí, manda a tua, tamo junto. Tem caneca do cafezão, travesseiro. E ainda ingresso para Felipe Red nesta sexta-feira, promoção aqui da Atlântida. Billy Idol.

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2: Eu sou o Cafezão, aqui na programação da Atlântida, é a rádio das nossas vidas, a melhor vibe do FM nessa segunda-feira, hoje 17 de agosto de 2026. 19 graus é a temperatura em Floripa. Uma ótima semana pra você. Semaninha seja legal, produtiva. Vambora, vamos fazer acontecer. 48991881009 é o WhatsApp. 48 a gente lembra que é o código de área aqui da região. Da região da Grande Floripa. 99188. E aí é o 100.9 da Atlântida. 99188109. Manda um alô aqui pro nosso WhatsApp interativo. Tem caneca do cafezão, tem travesseiro. E ainda tem parte de ingresso para Felipe Rett, que é nessa sexta-feira agora, Arena Ops, promoção exclusiva aqui da Atlântida. 7h25, aqui no Morro da Cruz, onde fica o estúdio da Atlântida, tem uma neblina. Lá embaixo talvez seja mais de boa, seja até um pouquinho mais quente, sensação de calor aí, próximo aos 20 graus, tá? Agora, falando em calor, gente bonita, passa rápido, né, cara? Vou falar, sabe do que agora? Para você se programar para a 41ª Oktoberfest Blumenau. E aí, o cara pisca o olho. Tá chegando mais um Oktoberfest, hein? Deixa eu botar o clima aqui, ó. Tem a trilha aqui, cara. Olha aí, ó. Pra falar do Oktober de Blumenau, essa trilha aqui é tudo, né? Ó, de 7 a 25 de outubro, tá? Blumenau vai ser o ponto de encontro. Pra quem gosta de tradição, de música, de dança, gastronomia, muita alegria. 19 dias de festa com aquele clima que só o Oktober proporciona. Então, pra você reunir a família e amigos para experimentar sabores da culinária alemã e brindar ao som animado de Ein pra você. Aí, ó. Os ingressos já estão disponíveis, tá? No site oficial da festa para você celebrar essa tradição na 41ª edição da Oktoberfest Blumenau.

0: você está cara, ouvindo
1: de novo, outubro, coisa linda.
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1: Olá pessoal, aqui é o Teco Padarazzi e esse é o Toque do Teco na Atlântida. Outro dia eu estava tendo uma prosa com um brother e chegamos à seguinte conclusão. Alguém havia dito que viver em Florianópolis era barato. Eu comecei a rir, pois moro em Floripa e sei que não é uma cidade necessariamente barata. Mas meu amigo me colocou uma visão diferente disso. Ele disse: você sabe quanto custa para visitar um lugar parecido com Floripa ou Santa Catarina no mundo? me veio na cabeça Hawaii, Indonésia, Austrália, França e todos os lugares que conheço que são parecidos com aqui. Ele tinha razão. Floripa era realmente um dos mais baratos para se viver e garante um conjunto de características excepcionais para a qualidade de vida. Temos que valorizar e preservar, não é, galera?
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2: 28 para as 8. E você tá ligado aqui na Atlântida, é a rádio das nossas vidas. E é a melhor vibe da FM, segunda-feira, 17 de agosto. Vamos abrir esse bloco com o Jota Quest.

0: Bom dia, cafezão. Segundou para nós, né? Já segundou, tô indo pro curso, depois fazer as minhas entregas. E é isso. Se puder, queria os ingressinhos para mim ter um showzinho. Obrigada.
1: Valeu, valeu. Thaís Nazário mandou um áudio aqui, tá concorrendo. Boa sorte, cruza os dedos. 489-9188-1009. Faz aí que já é Thaís, manda um áudio, manda um alô. Vai concorrer a presentes. E ligado com boa música no cafezão.

0: sonzeira, essa aqui do Pet Shop Boys, West and Girls. A gente vencer. Primeira hora do cafezão aqui na Atlântida, na rádio das nossas vidas.
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0: Coisa boa. Ainda teve Seu Jorge, teve Queen, teve U2, Queen e Jota Quest. A sonzeira é legal. Galera sugerindo aqui música pelo WhatsApp. Já vou mandar um abraço pra essa galera do WhatsApp aqui toda participando, concorrendo a presentes, mandando alô. E o nosso cafezão na sua primeira hora. 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Galera, que abraço o cafezão aqui na primeira hora do programa e a turma toda aqui mandando um alô. Ó, vamos ver aqui, ó. Vamos ver aqui, Leonardo Medeiros, que não Bob Marley, já tá mandando fotos que... Cara, gente, eu tô olhando daqui do Morro da Cruz, onde tá o nosso estúdio aqui da Atlântida. Ainda tem uma neblina bem densa, eu diria. Mas tá melhorando já, teve mais forte. Mas a galera tá mandando foto de baixo aqui. Já tem até querendo um sol aparecer. Mas enfim, é isso mesmo, tá? É assim que é. Nesse momento, 20 graus é a temperatura na Grande Floripa. Lucas Gasola tá mandando um alô aqui. Um abraço pra galera de Criciúma, que tá liderando a Série B, tá bom, dale, grande Lucas Gasola, tá ligado com a gente por aqui, Tigrão tá aí, a liderança, hein, vai subir. Quem mais aqui mandou um alô? A Patrícia Mendes, parceiro, mandou um aqui, o Douglas, quer concorrer, parte de ingresso pro Felipe Rett, sexta-feira agora, quer ingresso, Celo, Adriane Alves Amaral, quem mais aqui mandou um alô? A Thaís Nazário, Ivonete Dias, Thaís Vilalva, que mandou um alô, a Tamires Paiva, o Jaison Bernardi, a Juliana, que está nos ouvindo em Blumenau, sempre com a gente aqui pelo aplicativo, Adriano Rocha Pereira, Diego de Biguaçu, tem muita gente, cara, o Anderson Lucas, sempre com a gente também, 48 código de área, 991881009, WhatsApp interativo. Vamos desfilar o show no intervalo, a gente já volta com a segunda hora do programa.
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0: Vamos de volta com o nosso cafezão aqui na Atlântida. Essa é a rádio das nossas vidas e a melhor vibe da FM. Segunda-feira. Salve a segunda. 17 de agosto de 2026. Em Floripa, nesse momento, 20 graus. tempo tá melhorando, apesar de que aqui onde estamos nesse momento, Povo da Cruz, tem neblina, mas ó, a galera tá mandando foto, sei lá, aqui embaixo tá bom, aqui embaixo tá abrindo. Como é que tá o tempo onde você está na ilha? Pode chamar aí, 489-9188-109, só por participar, mandar um alô, um bom dia, concorrendo a presentes. Você ligou o rádio agora, participa aí, tem caneca do cafezão, tem pares de ingressos, últimos ingressos aí, tá? Pra Felipe Rett, nessa sexta-feira agora, dia 21, promoção exclusiva da Atlântida na Arena Ops. E tem ainda também o travesseiro da Altenburg, que tá com a gente por aqui. 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São aqui os parceiros do cafezão na segunda hora. Agora tem a trilha do dia.
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0: É a trilha do programa Música do Dia, Música do Cafezão para essa segunda-feira. 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Aerosmith. Com Living on the Edge.

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0: Barão Vermelho por você na programação aqui do Cafezão na Atlântida. Agora 8h13, 20 graus é a temperatura, a neblina tá diminuindo aqui nos altos do Morro da Cruz. Vamos saber como é que vai se comportar essa segunda-feira em Santa Catarina?
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2: O sol, acreditem, há de brilhar mais uma vez. Bom dia, ouvintes do Cafezão. Acreditem mesmo, tá? É real, oficial. Ele volta para grande parte do estado já a partir de hoje. Então não é totalmente assim, mas ele já volta, ou pelo menos o tempo fica mais seco. Em resumo, vamos lá. A segunda que está começando no extremo oeste, no oeste, no meio oeste, no Planalto Norte, na Serra e na região sul catarinense, região de Criciúma, hoje já temos sol e poucas nuvens. Agora, onde é que ele fica ainda tímido? Floripa, Blumenau, Itajaí e Joinville, ainda com uma grande quantidade de nuvens, principalmente agora de manhã e no finzinho da tarde. Portanto, nos extremos dessa segunda, pode ainda rolar uma chuvinha fraca, um chuvisco. Mas, no cenário geral, mesmo nessas áreas onde ainda vai ter nuvem pra caramba, o tempo fica mais seco e essa já é uma boa notícia. Então, vamos assim ao longo da segunda. Amanhã, já vou antecipar aqui antes de falar das temperaturas, o tempo para amanhã. Amanhã não. Amanhã o sol não vai ter timidez solar. Amanhã o sol vai ficar exibido. Amanhã, terça, tempo totalmente seco, sol e poucas nuvens para todo mundo o dia todo. Então, assim, para quem está em Joinville, Rio do Sul mesmo, Blumenau, Itajaí, Floripa, por aqui e tal, segura a ansiedade, mais um pouquinho, tá? Eu peço paciência, porque aí sim amanhã o sol aparece pra caramba pra todo o nosso estado, sem exceções, tá? Hoje e amanhã, ventos no quadrante nordeste, norte e noroeste, com variações pra sul, sudeste e com rajadas no oeste, no litoral, de 50 a 70 km por hora. Então, um vento mais intenso que tá previsto, tá? Sem risco de ocorrências, ainda assim, ocorrências associadas a esse vento mais forte. Outro destaque, temperaturas em elevação. Hoje a gente tem áreas do oeste chegando ou passando dos 30 graus. Criciúma também, justamente porque o sol aparece mais, é um calor fora de época. Já no restante do estado, as temperaturas vão ficar entre 25 e 28 graus. Para amanhã, todo o nosso estado, amanhã de tarde, entre 27 e 32 graus. Bastante calor, então, para amanhã, se a gente levar em conta que ainda estamos no inverno. Inclusive, amanhã, algumas mínimas perto dos 20 graus. Então, o dia já vai começar com um aquecimento significativo, é claro, levando em conta o período do dia. Para a segunda parte da semana, a tendência é que a gente tenha chuva, mas nada parecido com a semana passada. A chuva é muito isolada, em forma de temporais, sem volume significativo, sem risco de ocorrências e principalmente para os lados do oeste, nós vamos seguir acompanhando. Eram esses avisos, espero ter ajudado, partiu café e até amanhã.
0: Valeu, Douglas Márcio, trazendo a previsão do tempo para essa segunda-feira em Santa Catarina. Solzinho vai aparecer de novo, acreditem, real oficial, diz ele. É isso aí, valeu Douglas, 8h17, agora tem Green Day aqui no Cafezão.

0: É o cafezão aqui na Atlântida. Runaway Train. 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
0: É, quem vai passar o fim de semana pra gente aí, Carlos Raul, hein? Bom dia.
3: Fala, Celo. Bom dia pra você, bom dia pra todos. Bom dia especial pra Nação Alvinegra. Bom dia especial pra torcida do Avaí, a Nação Azul.
0: Todo mundo ganhou.
3: Todo mundo venceu, tá todo mundo feliz. Esperança renovada na luta contra o rebaixamento e também na luta pelo acesso.
0: Isso aí.
3: O Avaí jogou pela Série B contra o Operário de Ponta Grossa ontem, jogo em 11 da manhã. Eu gosto muito desse horário.
0: É bom horário, cara.
3: Pra trabalhar horário também. E acho que
0: tudo.
3: Lá em Ponta Grossa tava um sol que aqui a gente não vê faz tempo. Pô, pela câmera eu fico com uma inveja.
0: Prometendo que vem hoje.
3: É, hoje, amanhã, não sei. O Avaí começou o jogo com uma boa oportunidade, Felipe Vizeu. Não pode, Felipe Vizeu, não perder pênalti com o time nessa situação. Cobrou na trave. E aí, aos 45 do segundo tempo, o Vinícius Mingotti fez um gol vacilo enorme da defesa havaiana. O Jefferson Maciel tentou proteger, o Bruno não saiu e o atacante deu aquele toquezinho na bola enquanto o zagueiro tá protegendo de costas, o goleiro tava saindo e aí fez o gol. Aí foi todo mundo pra rede social xingar, mas não deu nem tempo. Em 5 minutos, o Jefferson Maciel, que falhou, fez o gol depois de um chutaço do Jean Lucas, a bola bate na trave e volta pra ele de cabeça, ele completa pro gol. O VAR anulou, o árbitro anulou, e aí o VAR validou, ele não tava na posição irregular, gol legal. Empate pro Avaí já tava sendo um resultado
0: ruim.
3: Pô, não, pela situação,
0: pelo que tava acontecendo.
3: Claro, antes de começar o jogo, todo mundo queria vencer, mas pela situação, pô, fecha com o empate. E aí, aos 53, o Alisson acaba conseguindo invadir a área e fazer o gol da vitória havaiana. Vitória importantíssima, porque o Ceará perdeu na rodada. Então, volta o Avaí a ficar 2 pontos da saída da zona de rebaixamento.
0: Boa.
3: E o próximo jogo é nesta quarta-feira, estádio da Ressacada, 19h30, contra o Sport, adversário dificílimo, que está no G6. Mas é jogo para a Ressacada está cheia e o torcedor apoiar para sair da zona de rebaixamento. Pela Série C do Campeonato Brasileiro, vitória também de virada. O Figueira foi ontem a Caxias do Sul jogar contra o Caxias. E o Dentinho, que já passou por vários times aqui em Santa Catarina, eu brinco, com todo respeito ao jogador que já passou por aqui, que a especialidade dele é o chute forte para fora. Porque ele sempre tentava de vários jeitos e sempre mandava para fora. Dessa vez, meteu para dentro da rede, 1-0

0: pro Caxias. E aí, também, o Emerson Galego empata e no segundo tempo, boa jogada do Figueira, cruzamento dentro da área. O zagueiro Jonathan, cabeceio que é um míssil, né? Muito forte o cabeceio, o goleiro não teve chance. 2-1 pro Figueirense, que agora, Celo, pela posição, ele tá longe. O Figueira é o 14º.
1: Tá.
0: Classificam 8 para a primeira fase.
1: Pontuação...
0: Só que na pontuação tá igual. Então, para te ver o equilíbrio dessa reta final da Série C. Do 7º ao 14º, que é o Figueirense, todos com 24 pontos.
1: Olha aí, dá para chegar, cara.
0: Claro que dá. Próximo jogo é no fim de semana, no domingo, 4 horas da tarde. Só que aí o Figueira tem uma pedreira. Inter de Limeira, a vice-líder, fora de casa. Mas quem quer classificar tem que passar por esse desafio.
1: Vai embora.
0: A gente vai continuar acompanhando tudo, todos os detalhes da NSC Esporte e também no Globo Esporte, na tela da NSC TV, depois do Jornal do Almoço. E claro, aqui na Atlântida, todos
1: sempre.
0: Os dias da manhã.
1: É isso. Valeu, Carlos Raul. Boa semana e amanhã estamos de volta.
0: Para nós, boa semana a todos.
1: Valeu. Carlos Raul aí passando a limpo aqui o fim de semana no futebol e no esporte aqui em Santa Catarina. Vamos entregar aqui o nosso show de intervalo. A gente já está voltando com a parte final do Cafezão aqui na Atlântida.
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5: Power Snatch, dupla de Hayley Williams, lança novo EP. A diva, vocalista do Paramore, lançou um novo EP com a Power Snatch, um projeto formado ao lado do produtor Daniel James. Intitulado EP2, o trabalho tem 4 faixas e já está disponível nas plataformas digitais. O lançamento chega acompanhado de um vídeo com cenas de Fantastic Planet, uma animação francesa de ficção científica de 1973, muito conhecida pelo visual psicodélico. Esse é o segundo EP da dupla, e o primeiro foi lançado em fevereiro deste ano, com apenas 3 músicas. E para os fãs brasileiros, fica o lembrete, a cantora volta ao país em novembro com a turnê The Hayley Williams Show, com datas no Rio de Janeiro e em São Paulo. 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
1: Estamos de volta com o nosso cafezão aqui na Atlântida. Essa é a rádio das nossas vidas, a melhor vibe do FM, segunda-feira, 17 de agosto. O bloquinho saideiro está no ar agora. E dá tempo de você participar pelo 48, que é o código de área, 991881009. E lembrando aqui que a galera que manda aquele salve, aquele alô, participa. A Vanessa aqui, a caneca do cafezão, tem travesseiro do Altenburg e tem também ingressos para Felipe Rett. Sexta-feira agora, os últimos ingressos. Na Arena Ops, promoção exclusiva era Atlântida. Manda aí, 489-9188-1009. E agora eu vou fazer o Cafezão Duplo, duas músicas de um mesmo artista, de uma mesma banda. E a parceria aqui do Cafezão Duplo para a Unisul, para celebrar o seu futuro, vai ser Unisul.
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1: Duas com Lenny Kravitz.

0: Lenny Kravitz aqui no Cafezão Duplo e a parceria para a Unisul. 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
0: 18 para as 9. 48991881009. WhatsApp, dá tempo de você participar aqui ainda.

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2: Pra fechar o nosso cafezão nessa segunda-feira, abrir mais uma semana legal aqui, botar pra cima com o CPM 22, tardes de outubro, vencendo a segunda hora na parceria de Bistec Supermercados. 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Areca do Cafezão saindo para Jussara Regina Eckel. Travesseiro do Cafezão aqui na parceria com a Altenburg. Emily Brand Halpi. E ingressos aqui para Felipe Rett, está indo para Tamires Paiva. Galera toda se criando por aqui. Faltando 3 minutos para as 9. Vou deixar o intervalo, eu volto para a gente seguir com uma hora reta só de música.
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13: 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É isso, uma hora reta só de música na programação aqui da Atlântida. Atlântida Hits está entrando no ar agora, 9 e 2, 21 graus é a temperatura. Boa semana.

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13: 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Esse é o Dreadlocks aqui na programação da Atlântida. É a rádio das nossas vidas. 4 para as 10 em Floripa, 21 graus de temperatura.

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1: Exatamente isso, aqui na programação da Atlântida. Essa é a rádio das nossas vidas, a melhor vibe do FM 10 e 5 em Floripa. Tá marcando 21 graus nesse momento. Estamos aqui no 489-9188-1009, desde cedinho. Estamos aqui no papo com a galera, você vai participando, daqui a pouquinho vamos dali. Mas agora é hora da gente botar o ranking aqui, é o Top 15 tá entrando no ar e a posição 15 tá rolando.
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10: Posição 8 tá no ar aqui na programação da Atlântida, faltando 29 para as 11. A partir das 11 tem Vamos Dar e na Rádio da Sua Vida. Tem o Sono Delon e o Canto do Engenho. 489-9188-109 é o WhatsApp interativo aqui da Atlântida.

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2: 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Será que estou vivendo uma vida sem graça? Não é papo de deslumbre, se perder no mundão. É construir uma parada pra pulsar.

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22: É isso, é o nosso Vamos Dali que tá entrando no ar aqui na programação da Atlântida, a Rádio das Nossas Vidas, a melhor vibe da FM, segunda-feira, 17 de agosto, 2026, e estamos começando mais um Vamos Dali bem legal. TTzinho, Trevisol, bom dia, tá por aí.
23: Fala, Celo Menezes, muito bom dia pra nossa audiência, a galera que vem na manhã da Atlântida aí acompanhando, amigo desde o cafezão, né, do Hits. Enfim, tamo junto, chegando pra fazer essa horinha ficar mais especial ainda, com muitos presentes e começar bem a semana.
22: Isso.
23: Não é, Ricardinho?
22: Com toda certeza, bom dia, TT, Celo, bom dia pra você ligado na Atlântida. E o nosso WhatsApp já tá liberado pra você. Na verdade, sempre tá, né,
24: Celo? Sempre tá, aqui o dia inteiro, né, cara?
22: Mas agora ganha presente, isso, continua ganhando presente e pode mandar um salve aí pra falar como é que tá a sua segunda-feira.
24: Então repassa o contato pra galera participar.
22: 48991881009, 48991881009.
24: Exatamente, daqui a pouquinho nós vamos esmiuçar os presentes que você concorre. 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
22: Oi, Daliano. Vou trazer o CPM 22, cara.
24: Será que um dia a gente não vai conseguir parar pra trazer esse slogan certinho? Agora é só cantando, hein, cara.
22: Tá louco. 11 horas, tá no ar, vamos dali.

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1: É isso, nós vamos dali na programação da Atlântida, 11h20. A galera começando a mandar as mensagens aqui, participando. 48, Ricardinho.
2: 991881009. Tem presente.
1: Tem presente. Galera, o que é que fatura hoje, né, pra essa segunda-feira?
2: Ah, vamos liberar ingressos pra galera conferir os shows, que são promoção exclusiva da Atlântida. Ingressos para o show do Felipe Rett, né, que tá chegando a hora aí, sexta-feira.
3: Próxima sexta.
2: Muita gente querendo ganhar esse ingresso. Vamos liberar o Litraço e também tem o ingresso para o stand-up.
1: Mulheres em chamas. Olha. Dia 30, Arena Ops.
3: Na Arena Ops também.
1: Pô. Disponibilizar aquela cadeirinha.
2: Dia 30,
1: especial.
2: Cadeirinha pra você e seu acompanhante.
3: Isso. Maravilha. Último final de semana de agosto.
1: É isso aí, dia 30. Coisa boa. Tá voando. E vem no 48991881009. Vem com a gente. Floripa, nesse momento, 23 graus. Manda tua mensagem. O telefone tá com quem aí pra nós mandar aquele salve?
3: Tá carregando.
1: Tá ali carregando.
2: Quem chegar antes pega.
1: Tá ali, tá no meio. Aquela. Daqui a pouquinho vamos mandar mensagem pra galera agora, porque nesse momento. Ricardinho, é uma sugestão aqui, a galera vem junto também.
2: Então quem chegar antes pega.
1: Ah, tem que usar que tem dois aparelhos aí, ó. A gente vai ser um segue reto da vida agora, Ricardinho, é uma sugestão muito boa, né, Ricardinho?
3: Sim, o Emicida que tá de aniversário hoje, tá fazendo 41 anos, Emicida que também estará em Floripa, né, fazendo um showzaço. Emicida é legal pra caramba, né, cara?
1: Muito bom.
3: É muito legal, sempre claro, letra... promoção exclusiva da Atlântida. Sempre com letras contundentes.
1: É isso, que refletem a realidade da sociedade para com o seu país. Eu tinha que usar o paracol, né?
3: Às vezes reflete, às vezes cutuca, né?
1: É, mas aí é que tá, né? Tem que mostrar a dor muitas vezes. Ouve duas, cara, então?
3: Vamos,
1: agora.
3: Bora!
1: Agora no Vamos Dali.
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6: Lana Del Rey bate marca histórica com Summertime Sadness. Um dos maiores hits da diva acaba de alcançar um marco histórico de estabilidade na parada global de streaming. Summertime Sadness, lançada em 2012 no álbum Born to Die, completou 200 semanas na Billboard Global 200. A categoria reúne músicas mais ouvidas e vendidas digitalmente em mais de 200 territórios. E também tem outro nome chamando atenção no ranking. Michael Jackson continua entre os 10 mais ouvidos com Billie Jean, ou seja, os clássicos seguem firmes. 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
10: É isso, é o nosso Vamos Dali de volta na programação aqui da Atlântida. Essa é a rádio das nossas vidas, 26 minutos para o meio-dia. E a nossa bateria, como é que estamos aí? 489988.
11: Tá vindo, a bateria tá vindo. A minha tá 79%.
10: No caso, negativo.
11: Não, positiva. Não tá 100% carregada, mas ela tá, com tá uma vindo boa
10: ali.
11: Carga.
10: Mas no caso ainda não tá, já tirou da tomada ali, não precisa ainda, não, do carregador, né?
11: 79
10: ainda fica.
11: Sem o cabinho.
10: É isso, cara. Uma galera mandando mensagens aqui, cara, pra participar
11: especial. Como é que tá esse WhatsApp hoje aí? Tá movimentado?
10: Tá movimentado.
11: Um pouquinho mais...
10: Mas tá vindo, porque tem muita promoção, né, Ricardinho?
12: Tem, isso mesmo, cara? Tem muitas promoções rolando, você pode participar, pode ganhar. Hoje, segundona, já começa a semana ganhando, hein? Temos o Litraço, Óticas Carol e Vamos Dali, que é o nosso squeeze, uma garrafa de 1 litro. personalizada lindona. Temos ingresso pro Felipe Red, que rola agora na próxima sexta-feira na Arena Óbvio, com promoção exclusiva da Atlântida. E temos também ingresso pra...
10: Mulheres em Chamas.
12: Mulheres em Chamas.
10: Em Chamas.
12: Dia 30, 30 de agosto.
10: É também isso, na Arena
12: Óbvio. É isso,
11: galera. Total, últimos ingressos.
10: Cara. Exatamente, cara. Vai bombar demais.
11: Ó, ali. Vou mandar um abraço aqui pra galera.
10: Manda.
11: Tá carregando aqui as mensagens, é que quando começa, quando entra aqui,
10: daí vem,
11: começa
10: vem.
11: A dar uma atualizada.
10: Eu vou abrir.
11: Vou esperar um pouquinho aqui.
10: Tá,
11: um
10: eu vou dizer que eu ia abrir um abraço que eu nunca mandei mesmo. Acho que nenhum de nós mandou. Olha só. Raulino Hermógenes Coelho da Silva.
11: Não, eu
10: nunca. É o nome do nosso ouvinte que tá mandando um alô aqui, que é concorrer ao ingresso para o Felipe Red. Grande Raulino, tamo junto aí, tá?
12: Valeu, mano.
10: Mais gente aqui, ó. A Yara Garcia mandou um salve. O Jorge Leite mandou um alô também. Ivonete Dias tá sempre com a gente. Esse é Dino, onde gruda. Tem mais aqui, ó. Salve, galera. Manda um abraço aí. Tamo sempre ligado. Quero ingresso para o Felipe Red. É o Henrique Iesca, de São José. Tá mandando alô aqui também. Tem mais mensagens aqui, são muitas e muitas participações. É o vídeo aqui da Tapera, o Taiano de Lima Moura, de São José. Tem aqui a Bruna Garcia Machado. Ou seja, galera querendo tentar a sorte aqui nos presentes do Vamos Dar. Daqui a pouquinho a gente volta, manda mais abraço pra galera também. Enquanto isso, a gente ouve música 24 para o meio-dia. 489-9188-1009 é o caminho pra você participar com a gente.

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1: Rádio das Nossas Vidas, a melhor vibe do FM, 18 para o meio-dia, galera querendo aqui presente. E é isso, porque essa rádio só apresentei essa nossa audiência, né?
2: Nossa audiência se dá muito bem por aqui, daqui a pouquinho a gente vai contemplar a galera, dá tempo de participar ainda, 489-9188-1009. Mulheres em Chamas, no dia 30 de agosto, Arena Opus, Felipe Rett, na próxima sexta, 21 de agosto, e temos o Litraço, Óticas Carol, e vamos dar ele pra você.
1: Sabe aquela palavra, quando o cara fala, aquela pessoa é visionária?
2: Uhum.
1: Atlântida é visionária, né, cara? Porque a gente tá em agosto, nós já falamos aqui, tocamos duas com o Emicida, o cara vai se apresentar em novembro ainda, né, cara? 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
2: Tem, Jack Johnson, de Love,
1: exato, cara, é só coisa gringa, cara. É a Atlântida que bota você aí nos grandes eventos nacionais e internacionais.
2: A gente não pode falar, né?
1: Tem muita coisa que vai vir ainda. Esses já estão anunciados, né, cara?
2: Isso aí.
1: E todo dia um presentinho aqui, um presentão ali, uma promoção, uma barbadinha a colar, e aí a galera não descola. Vamos ver se tem mais abraços pra mandar aqui. Galera participando aí, TTzinho, como é que tá essa nossa...
2: Um abraço pra Kathleen, que tá participando, querendo ingresso para o Felipe Rett. Lucas Gazola, que mandou mensagem aqui também, querendo concorrer aos presentes. Quem mais aqui, ó? Sempre na audiência. Só um abraço hoje, sempre na audiência. Grande abraço pra você também. O Jorge Luiz Souza Leite também tá participando aqui. Quem mais aqui, ó, vou pegar mais uma mensagem aqui. Bom dia, ótima semana pra todo mundo. Sempre que posso, tô ligado na programação do Vamos Dali. Vocês três são ótimos. Um grande abraço do Roberto. Valeu, Roberto. Obrigado pelo carinho e pela audiência aí. Boa semana pro amigo. Quem mais aqui? Ó, quero ingresso para o show do Felipe Rett, Victoria Helena, Friedrich de Barros. De Barros, né, dos ingleses, lá no Rio Vermelho. Pelo amor de Deus, Atlântida, quero muito esse ingresso, né? Mandou a mensagem aqui, tá participando. Tá bom, valeu, Vitória.
1: Vai tentando a sorte aí, é só isso, chamar, né? Então, 489-9188-1009-15.
2: Tá, também mandou mensagem aqui, ó.
1: Sempre com a gente.
2: Hoje quero agradecer a presença de vocês todos os dias, na companhia, Tamires. Valeu, Tamires.
1: Valeu, circulando.
2: Segura com o sol, sua linda.
1: É isso, tamo junto aí. Sempre dando a carona pra Atlântida aí, né? Boa, carinha boa.
2: Especial.

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1: 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É isso, é o nosso Vamos Dali na programação aqui da Atlântida. Falta 5 minutos para o meio-dia. Já estamos aí,
2: Mirrors,
1: encaminhando. Mirrors. É, sonzeira legal, hein, cara?
2: Sonzeira legal.
1: Boa, legal demais. Estamos aí já na parte final do programa. Antes que o TT anuncie os vencedores, os agraciados e contemplados de hoje.
2: Começar a semana mais feliz.
1: Exatamente. A gente vem aqui nessa grande parceria. 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
1: E aí, gente, sabe que canta? 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
1: Essa vai ser.
2: Boa, não bate. Bom renovar.
1: Olha, que eu acho que não vão renovar mais contato, cara. Vamos fazer o que estão mandando a gente fazer. TTzinho, anuncia pra gente.
2: Vamos liberar os presentes aí. Litraço, Roberto Silveira de Andrade, Felipe Rett, Paola Bastos, Arezo e os Mulheres em Chamas. Quem tá levando é o Marcelo Gonçalves Martins, final do telefone 7252.
1: Marcelo Martins, tá aí. Depois eu quero ver ele me dizer, ó, quero ver eu ganhar um presentinho, não vou ouvir mais. Não,
2: já bota na lista,
1: já
2: ali
1: tá
2: agora,
1: ali.
2: Agora vai ter que dar uma relaxada.
1: Esse aí, o Marcelo, que é nosso xará, ele não pode falar, porque eu acho que ele já gabaritou todos os programas. É a caneca do cafezão, é travesseiro da Altenburg. Aí agora vem aqui as promoções. E assim, mas não tô xingando ele.
2: Mas então ele vai ser sorteado pra trazer um bolinho.
1: Pode
2: pra
1: participar,
2: aqui.
1: Pode participar, mas deixa as outras.
2: Vai ser sorteado também. Trazer um bolinho
1: não,
2: pra
1: esse
2: galera.
1: Tempo, TT, eu brinquei com ele. Ele assim, ele tinha ganhado o travesseiro, cara. E aí na terça, na quarta, ele já veio. Eu disse, mas tu já ganhou ontem. Não, mas é que a minha patroa também quer, cara.
2: Mas é que tem que fechar o enxoval da cama.
1: Exatamente.
2: Errado ele não tá.
1: Cara, e é isso.
2: Quem ganha é quem participa, né?
1: É isso, cara.
2: Quem não participa não ganha.
1: Exatamente. Tamo zoando aqui, Marcelão. Tamo junto, tá, querido? Falta 3 minutos pro meio-dia. Vem aí o Discorama na Atlântida, tamo na tarde pretinho. Depois as minas, depois o Vibe. E a nossa programação aqui. Boa semana. Valeu!

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18: Vai começar a viagem! Meio-dia às 5, bom início de tarde de segunda-feira pra você ligado na Atlântida, a rádio das nossas vidas. O amigo Alexandre Fetter tá chegando pra assumir o controle do ônibus da excursão. E agora a gente vai se divertir com as melhores músicas de todos os tempos.

começar de novo numa segunda-feira. Eu te desejo amor para recomeçar a semana. Frejá, amor para recomeçar. Aliás, curiosidade sobre esse som do Frejá. Essa música tá completando 25 anos. Foi lançada em 2001 e marcou a estreia solo do Frejá. Escorama tocando a música e contando a história. Hoje a gente vai ficar lá em 2001, paradinho, só ouvindo.

Aerosmith, Jaded. Música de 2001. Estamos tocando nesse primeiro bloco do Discorama. Por curiosidade, músicas que estão completando 25 anos, um quarto de século, agora neste ano de 2026. Segue a viagem com Three Doors Down. O nome desse som é Krypton.

Tudinho que a gente tá ouvindo nesse primeiro bloco do Discorama é lá de 2001, 25 anos atrás. Tenho certeza que tu tá absolutamente espantado, surpreso com esta informação. Estas músicas parecem ter sido feitas ontem. Parece que era ontem que a gente tava ouvindo no rádio YouTube Beautiful Day. 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

Discorama na Atlântida, meio-dia e 23, foi o Sugar Ray, When It's Over. A gente tá paradinho no ano de 2001, esse primeiro bloco do Discorama, curtindo músicas que tocavam no rádio há 25 anos. E a gente acha que foi um...

no Discorama, Thank You é o nome dessa faixa, que aliás foi lançada pelo Eminem como um som incidental naquela faixa chamada Stan. E aí, dali pra frente, a Dido pegou um corpo com este seu mega hit chamado Thank You, que toca aqui no Discorama. E há 25 anos, você fazia o que quando eu tocava esse som aqui do Lenny Kravitz no rádio?

0: Lenny Kravitz no Disco Rama da Atlântida, Again. Música que tocava no rádio 25 anos atrás, em 2001. 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Meio-dia e meia, tocou o sinal. Rapidão, tô de volta para seguir a viagem.
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7: Segue a viagem, atendendo a pedidos da audiência nem tão veterana da Atlântida. Seguimos no ano de 2001, ouvindo de novo músicas que tocavam no rádio há 25 anos.

ligava o rádio e tava tocando isso. Há 25 anos, 2001, Outkast, Miss Jackson, tocando no Discorama da Atlântida. 22 para uma. Skank tocava demais também essa faixa chamada...

demais em 2001. Estamos aqui celebrando 25 anos de música no Discorama. 15 minutos para uma da tarde, tocou o sinal. A uma tem o Pretinho Básico, a maior audiência do rádio no sul do Brasil.

banda dos Estados Unidos, banda da Flórida. Scott Stapp no vocal, o Mark Tremonti na guitarra. Uma das músicas mais tocadas no ano de 2001. Tocando aqui no Discorama da Atlântida. Não, peraí, só um pouquinho. Eu não vou fazer isso com essa música. Não vou de maneira alguma ficar falando em cima dessa música da Marisa Monte, que é a música que encerra o Discorama desta segunda-feira. Faltando 7 minutos para 1 da tarde, vem aí o Pretinho Básico. Deixa

tinha suspirado. Tinha beijado o papel devotamente. Era a primeira vez que lhe escreviam aquelas sentimentalidades. E o seu orgulho dilatava-se ao calor amoroso que saía delas, como um corpo ressequido que se estira num banho térmico. Sentia um acréscimo de estima por si mesma e parecia-lhe que entrava enfim numa existência superiormente interessante, onde cada hora tinha o seu encanto

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17: Olá, olá, muito boa tarde, amigo e amiga ligados na Atlântida. Estamos chegando a 1h04 com o Pretinho Básico deste início de semana. Muito obrigado pela sua audiência, você que está colado na Atlântida a vida inteira. Hoje é 17 de agosto de 2026. 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Muito boa tarde, meu querido Porã. Como é que tá em Florianópolis, Porãzinho? Porãzinho, que é o primeiro a estar comigo aqui no estúdio, já na abertura do programa.
18: Olha só.
17: Hoje. Tudo bem, Porãzinho?
18: Que incrível, Alexandre. É, tamo aí.
17: Que coisa linda,
18: depois
17: Porãzinho.
18: Depois de uma semana de chuva em Florianópolis, temos o sol, cara.
17: É, aqui também,
18: a
17: Porãzinho.
18: Tava demais, chuva demais,
17: exatamente,
18: velho.
17: Exatamente assim. Mas parece que vai seguir um pouquinho também. Vai ter um pouquinho mais de chuva por aí também.
18: Tomara. É, não, vai ter um pouquinho mais.
17: Isso aí, né?
18: É isso aí, tamo junto.
17: Que maravilha, legal, Porãzinho. Tamo junto, muito boa tarde, Rafinha Menegazzo.
19: Alexandre, como é que tu tá, meu irmão?
17: Eu tô maravilhoso, velho.
19: Baita início de semana pra mim.
17: Maravilhoso.
19: Não, deu pra ver.
17: Maravilhoso.
19: Deu pra ver. Uma boa tarde pra nossa gente.
18: Bota o Alexandre na tela de novo.
19: Calma, agora é minha vez, Porã. Tu já participou. Só espera um pouquinho.
18: Calma, não seja estúpido.
19: Não, eu tô sendo só direto, objetivo.
17: Calma, agora calma. Vamos com calma. Temos ainda a apresentação de Rodrigo Adams.
18: Segunda-feira.
19: Agora sou eu, Porã.
17: Boa tarde, Rodrigo Adams. Tudo bem?
19: É sobre isso, né, Adam?
18: Vou embora, então.
19: Não rouba minha luz, Porã.
17: Boa tarde, Leandro Bortolatti.
18: Então, Alexandre, boa tarde.
17: Tudo
18: tá aí,
17: bem,
18: né?
17: Tudo legal.
18: Boa tarde, Lelê.
17: Inesperado a minha participação a 1 da tarde, mas eu tô aqui disponível o tempo inteiro. Amarelinho, então, pro Lelê, pro Adams, pro Rafinha Menegas.
19: Me senti enganado por ti, Alexandre.
17: Eu te peço desculpas, realmente eu fiz a conta errada, mas não vou poder voltar atrás.
19: Eu achava que era 2 minutos.
17: Eu achava que era 2 minutos, mas não era, era 20 segundos que faltava para começar o programa. Eu te peço desculpas.
19: Tu não te enganou, tu não foi legal comigo.
17: É, eu vou confessar, eu fiz de propósito mesmo para te amarelar junto.
19: Vou mijar aqui no estúdio.
17: Para te amarelar junto, muito boa tarde, é a volta do garotão Rafael Gomes. A produção do Pretinho Básico.
19: Fala, Alexandre, boa tarde.
17: Boa tarde. Eu aplaudi. Como é que tu tá? Desculpa,
18: Seja bem-vindo ao programa novamente, Gomes.
19: Ah, eu fico feliz que os critérios tenham se mantido, né? Porque eu fiquei sabendo que nas férias eu tomei o cartão amarelo. Eu sou o único integrante da história
18: que tomou amarelo.
19: Eu
18: era o único que tinha um representante.
19: De férias.
18: É.
17: É. Problema Natan nenhum.
19: Tomou amarelo?
17: Natan tomou amarelo em teu nome.
19: Então,
17: como assim? Em teu nome, tu vai tomar esse amarelo porque tu representa o Rafael Gomes aqui
19: eu
17: na mesa.
19: Eu cheguei hoje e ele falou, tu tomou amarelo
17: nas férias. Mandou muito bem o Natan.
19: Ele não falou assim, ele falou,
17: parabéns.
19: Tu tomou amarelo na tua férias.
17: Isso, é assim que ele fala.
7: Amor,
17: assim
7: Natan, Natan veio bem.
17: Esta é a mesa para o Pretinho Básico desta segunda-feira, 17 de agosto de 2026. Vamos destrinchar aqui os
7: destaques do mês,
17: meu irmão. Já passou da metade, né, Rafinha?
7: É, já passou da metade.
17: Passou da metade do mês, dia 15.
7: Agosto
17: metade,
7: é longo,
17: metade
7: né?
17: Metade foi sábado.
7: Foi sábado. Agosto é longo, né? Mas a gente não se viu sábado, né? A gente só viu agora.
17: Só agora.
7: Então a gente conversa sobre o que a gente se encontra, né?
17: Tá,
7: isso beleza. É sobre amizade, Alexandre.
17: É que me parece aqueles assuntos de elevador. Tu entra no elevador com a pessoa, não tem nada pra dizer e diz, porra, o tempo tá voando, hein? Já é metade de agosto.
18: Porra. Ah, vai bater mais de 30.
19: Mas eu achei o contrário, tá fazendo bem rápido agosto.
17: Também achei
18: bem rápido,
17: tava de férias.
18: Muito rápido.
17: Aliás, rápido. Hoje eu fiz um discorama muito, muito...
19: Agosto.
17: É...
7: Recente, né?
17: Não, é especial, digamos assim, porque eu toquei a música do Frejá para abrir o programa e logo em seguida descobri que a música estava completando 25 anos hoje.
7: Qual música?
17: Amor para Recomeçar.
18: Ah, é uma baita
7: primeiro música. Primeiro disco solo dele.
17: Exatamente. E eu achava que essa música, sei lá, cara, era de meia dúzia de anos atrás.
18: Era quase ali,
17: 10
18: né?
17: anos atrás. No máximo isso 10. Mesmo, mas 25 anos me
18: passa
17: pegou,
18: rápido.
17: Cara.
18: Eu vi que tu tocou o Outkast também, Miss Jackson.
17: Mas aí, pô...
18: Também 25 anos,
17: o que
18: cara.
17: Que eu fiz? Eu fiz o programa inteiro em 2001.
18: Ah, tu fez tudo em 2001.
17: Toquei
18: eu peguei só o Outkast.
17: Todas as músicas de 2001, ou seja, músicas que a gente tocava há 25 anos. Gastamos o Lenny Kravitz Again na Pop Rock,
18: essa
17: lembra?
18: Tocou muito.
17: Gastamos
18: tocou
17: o Outkast, Miss Jackson
19: Skank.
17: Também. Skank Acima do Sol, Dido com Thank You. Cara,
19: Creed.
17: Passou por Creed.
7: Quer dizer, obrigado.
18: Uma bela safra de músicas, né?
17: Bela safra de músicas, é verdade, cara.
18: Muito
17: foi
18: boa.
17: Bem legal. Então é por isso que o Discord é um espetáculo,
19: é
17: né,
19: que
17: cara?
19: 2001 é um ano muito maluco, porque o rock tava muito forte ainda, né, como uma...
7: Que tu lembra do rock em 2001?
18: Cara, essa era a época do rock 5?
19: Creed não é uma coisa que eu ouço, mas eu acho que é rock, né, e é rock
18: Nickelback,
19: de rádio, assim, uma
18: Nickelback
19: porrada.
18: E Creed estavam no rádio.
19: Aí 2001 também tu tem o hip hop brotando a milhão nas rádios também.
17: O Shaggy. O Shaggy. Isso aí,
18: toda essa turma, cara. E o Strokes é o...
7: Não, mas o Shaggy é mais reggae, né?
18: O Strokes é dessa época também, né? O Last Night, não é?
17: Sim, também.
18: Tem um filme muito legal, 2001 também. Modiceia no Espaço.
17: Só que é dos anos 70, né, Lelê?
18: É,
17: mas 2001, a Odisseia de
19: Modiceia. Quando o Lelê tinha 25 anos.
17: Tá correto, Lelê?
18: Eu tô correto.
17: Muito legal.
18: 2001, Is This It do Strokes também, que tem Last Night.
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7: Só que The Cure... Toca The Cure, né?
17: Claro. Toca, claro.
19: Pô, ele toca Blur ali, o
7: Girls and Boys.
17: Não, toca porra, tudo porrada, mesmo, Borazinho. É a rádio pra quem era jovem nos anos 80 e 90.
18: Eu escuto quando estou em Porto Alegre.
7: O melhor slogan é Livre da Chinelagem.
17: Também, é Livre da Chinelagem.
7: Abraço ao Júlio Fãs, que tá de volta.
17: Tá voltando das férias hoje. 1:11, vamos dar aqui nos destaques do Pretinho, meu irmão.
19: Alexandre.
17: Vamos, Sandrinho. 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Cassol, construir bem pra viver bem, colocando os destaques do 17 de agosto, dia do patrimônio histórico nacional. Por que, Rafael Gomes?
8: Porque no dia 17 de agosto de 1898 nasceu Rodrigo Melo Franco de Andrade, jornalista, advogado e escritor, primeiro presidente do Instituto do Patrimônio Histórico e Artista Nacional.
17: Patrimônico.
19: Patrimônico.
17: Patrimônico Histórico Nacional.
8: Do Patrimônio.
17: Tá, Zé, tá bem. E tem a ver com Minas Gerais, não, isso?
8: Exatamente, porque ele é de Belo Horizonte.
17: Ah, Belo Horizonte. Pois não, tá certo. E hoje também é dia do pão de queijo, olha aí que loucura. Aí,
19: pô, eu postei
17: uma
19: hoje
17: iguaria mineira.
19: Um vlogzinho que eu fiz com o Stock Center.
7: Homenagem a ontem também.
19: Trazendo um pão de queijo, é verdade, bem acalhado. No despertador, eu e a Carolzinha fizemos um pãozinho de queijo ali legal, e tal. Legal. Mandar um beijo pra galera do Stock aí.
8: Mas que não tem nada a ver com Belo Horizonte. A data é da Ana Maria Braga.
19: É verdade.
8: Ela fez um concurso do melhor pão de queijo do Brasil.
19: É. Quem ganhou?
8: Ganhou uma mineira, mas a ideia é da Ana Maria Braga. Porque
19: não foi algo institucional, assim.
8: Ah, e aí ela disse: como é que a gente não tem um dia do pão de queijo do Brasil? Aí o dia da final do concurso no programa dela virou o dia do pão de queijo.
7: Aí, 2007. Ela segue viva e apresentando o programa.
8: Não é que ela segue viva. Ela é notícia. Ela é um dos maiores salários de apresentadores do Brasil.
7: Não,
8: mas
7: ninguém tá falando em dinheiro. Eu tô falando que ela segue atuando.
18: Estamos falando em vida, né?
7: A gente tá falando em vida, não é sobre dinheiro, Gomes.
8: Como é que tu tá falando como se ela tivesse sumido?
7: Do Gomes, eu sou rico e não é sobre dinheiro
8: tá
7: que eu tô falando.
8: Ela tá 30 anos na TV aberta, na Globo.
7: Sim, e, corroborando, ela segue atuando. Não, tá errado essa frase?
8: Ela é a líder.
7: Ela segue atuando.
17: É que é fora de contexto.
7: Não, total contexto, a gente tá falando de vida.
8: Mas ela é líder do segmento, ela não
7: mas
8: segue.
7: Mas quem tá falando em liderança, cara? Tu não alcança.
17: Mas cara, olha a enredada. Nossa. Que tu deu, cara. Tu fala uma merda, fala uma merda. Ana Maria Braga tá viva. Não importa, ela tá viva, né? Não é notícia,
7: segue
17: ela tá viva.
7: Segue atuando.
18: Não, ela não é atriz.
17: Cara, ela não é atriz, ela é comunicadora. Comunicador não atua.
8: Não, não é como se ela tivesse sumido e a gente não soubesse.
17: Exato.
7: Ela tava meio...
17: Tu quer cinco minutinhos?
18: O Louro José,
17: tomar um café.
18: Tu falou que tava aqui bem. Gratuita.
17: Não, tudo bem, então não me irrita.
7: Vamos só seguir o programa,
17: então. Fica quieto.
7: Não, eu não posso ficar.
17: Não, não.
7: É um programa de fala.
17: Te comporta, então te comporta.
7: Aí sim, aí eu concordo.
17: Te comporta.
8: Toque, eu adoro quando ele fala inglês.
18: É, toque, é.
8: Programa de toque.
17: Eu não falei nada.
18: O Rafa, ele.
7: Não, mas tu adora quando ele fala inglês.
18: Também adora quando o Rafa fala inglês.
17: É, meu Deus do céu, cara, como é fácil pra desandar a maionese, né?
18: Muito fácil.
7: Isso é um relacionamento de vida, que nem casal. Tu fala meia coisa errada, fudeu o dia inteiro.
18: É verdade.
17: É isso.
18: Exatamente.
17: Mais ou menos por aí. O Pretinho Básico de hoje é o Luke e a Margot. O Luke tem 6 anos, a Margot 3 meses, nos lindo. Tutores Atos de Sá e Julie Guzmão, eles são de Arraial da Ajuda, na Bahia.
18: Oh, que beleza!
17: Que qualidade de vida, hein?
18: Vocês conhecem Arraial da Ajuda, cara?
17: Qualidade, não conheço.
18: Claro. Eu conheço, é espetacular. Tu vai pra Porto Seguro, aí tu pega uma balsa, atravessa ali o canalzinho e tá em Arraial da Ajuda.
8: Que esse casal deve transar, né? Eles têm 2 Golden em Arraial da Ajuda. Eles não têm motivo pra se incomodar.
17: É verdade.
8: Não tem motivo pra se incomodar.
18: Talvez os cachorros estejam transando, talvez o, né?
8: É que eu acho que é pai e filho.
7: É, 3 meses é meio difícil.
8: 3 meses e o outro de 6. Deve...
18: Mas é importante o casal ter 2 Golden. Fica mais fácil pra recomeçar uma possível separação.
17: Amor pra recomeçar,
18: cada um,
17: né?
18: Pra cada um.
17: 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Nosso ouvinte aniversariante é o Antônio Hertz.
18: Olha aí.
17: O Antônio Hertz, estudante de 9 aninhos de Cachoeira do Sul. Parabéns, Antônio. Saúde e vida longa, amiguinho.
8: Valeu, Hertz. Antônio, que bonitinho, né?
17: Bonitinho, né? 9 aninhos, né?
8: Ah, que idade boa.
17: A renovação da audiência da Atlântida, 9 aninhos.
9: Beijo pra Antônio, as crianças adoram o mestre e o palhaço maionese que tá internado.
17: O que houve com o maionese?
9: Ah, ele passou mal.
17: Tá brincando?
9: É, usou muita coisa esse final de semana, eu tava com
18: coisa.
9: Ele.
18: Nossa.
9: Ele foi, a gente mestre. Assistiu o jogo do Grêmio e aí
18: ele não, mas é o jogo do Grêmio que deixou...
8: É. Palhaço maionese é gremista.
9: Catuaba, fu, palhaço maionese tomou.
18: Acelerou o bobo.
8: Matou um pouco.
18: E o que pode acontecer, mestre, se acelera muito?
9: Ai, ai, ai.
11: Informação, o artista Jefferson é gremista.
19: É o artista Jefferson.
8: E o palhaço Anês é um colo.
18: Assim como o Ivan, que mora nas ruas.
19: Não, o Ivan é outra pessoa.
18: Ai, ai, ah, mas o Ivan tá melhorando, cara.
11: Cara, mas o quadro... Não, deixa eu passar. Não, vamos passar.
18: Eu vi o Ivan na última sexta-feira ali no Boteco Comedy em Canoas. E, pô, o Ivan é o primeiro mendigo que eu conheço, tá tomando uísque, né?
19: Ah, não, é outro naipe.
18: É outro naipe.
19: Eu tô tomando uísque. É uma skin diferente, né?
18: É.
19: E sacolinha de feira também o Ivan tem.
18: Ah, não, sacolinha de feira é o melhor dele.
11: Não, mas aí é do artista Jefferson.
19: É, do artista Jefferson.
18: Aí é sustentável.
19: Exatamente.
11: Exato. Vamos nós aqui nos aniversariantes famosos de hoje, começando com... Agora o palhaço alcoólatra, cara, isso aí rendia... Isso rendia uma... Exato!
19: Não, Bozo era
11: drogadão! O próprio Coringa!
19: Mas quando ele tá trabalhando maionese, ele não bebe.
18: O Coringa era totoca.
8: Mas trabalha pouco.
11: Tá tudo na mesma bala, no meu balaio.
19: Não, mas o Coringa era totoca de carinho.
8: Mas desandou a maionese.
19: Claro! Não, bicuda é o Bozo. Pica-pau Jardel,
18: e é um baita filme, o filme do Bozo, né, com o, como é que é, o Stepan Vladimir Brichta. Não, o Stepan é o Chacrinha.
8: É verdade, eu
18: confundi. O Stepan fez o Chacrinha, razão, o Vladimir razão. Brichta fez o Bozo, cara, é legal demais o filme.
11: Puta, não. Aniversariantes famosos de hoje, começando com o Emicida, o rapper Emicida, 41 anos.
19: Legal.
18: Espetacular.
11: Bom pra caralho. Ed Mota, o cantor Ed Mota, fazendo 55 anos.
19: Chato, opa, para um cacete, né?
11: 55.
8: Mas eu vou com o Rafinha.
18: 55?
19: Tá certo isso,
18: cara. É, cara, eu não acho que ele seja chato.
19: Não,
18: velho.
19: É que eu duvido da produção.
18: Ele é legal, pô.
19: É que ele tá tanto tempo no cenário que eu fiquei chocado isso, com 55.
18: Eu também,
11: É 18 que eu acho que ele tem quando ele faz aquele disco.
18: Ah, sim, o que tem Manuel e Vamos Dançar. Ele tem 18 pra 19 anos, uma coisa assim.
11: Conexão Japeri.
18: Exatamente.
11: Pô, certamente é 55, sim.
19: É
18: aquele... 55, não tá certo.
19: Tu viu o vídeo
8: tá correto
19: mandei...
8: a idade.
18: Não, o vídeo que tu mandou no grupo esse final de semana é espetacular, que é um remix de vários pedidos de desculpas do Ed Mota.
19: E aí ele fazendo
18: porque balance. Ele falou mal do Raul Seixas, da galera do rap, de todo mundo ele falou mal, e ele, eu venho aqui pedir pro pessoal do hip hop.
19: Botaram desculpas. Botaram um balanço.
18: Sim, botaram um sonzinho dele no fundo, assim. Eu venho aqui. Cara, é espetacular esse vídeo. Tá ali no grupo do Pretinho, pra quem não viu.
11: É legal.
18: Tá, pra quem não viu, tá ali no grupo do Pretinho.
8: Aí, você que tá na audiência aí.
18: Vamos botar a audiência no grupo do Pretinho. O Adams pode postar no stories dele.
8: Chama o Adams do direct, ele vai mandar um por um.
18: Chama o Adams do direct que ele manda o link.
11: Continuando na lista de aniversariantes, Zezé de Camargo.
18: Olha só.
11: Zezé de Camargo, da dupla Zezé de Camargo e Luciano, fazendo 64 anos.
18: Vários ícones da música brasileira, Lelê.
11: Vários ícones da música brasileira, Lelê. É verdade,
18: vários observado. Vertentes, né, Lelê?
11: Oi? Ainda tem mais, vários Lelê. Vertentes. Está de aniversário também. Esse cara, eu tenho uma inveja dele, cara. Uma inveja desse cara.
19: Pedro Bial.
11: Aí não é nem pelo salário que ele ganha, que deve ser umas 25 vezes o que eu ganho. Mas é porque ele tem o respeito da bancada onde ele atua.
18: Já sei quem é.
11: É o apresentador do Pânico da Jovem Pan, Emílio Surita. Grande, Emilhão.
18: Ele ganha umas 80 vezes o que tu ganha.
11: Umas 80 vezes,
18: com toda certeza. E olha que tu ganha bem, que eu sei.
11: É uma questão de opinião, né, por isso aí. Emílio Surita.
18: Pra mim tá difícil, né, Pedro? Cada um com seus problemas, né, velho?
19: É a questão de
11: fazer cheque. 65 anos tá fazendo Emílio Surita.
19: Mas tu é rico.
11: Abraço pro Emílio Surita. Champagne, o ator Champagne, fazendo 66 anos hoje.
19: Opa! Ah, agora sim.
11: Ali ele, ó.
18: Ex da Madonna. Espetacular.
11: É, diz que ele sentava o sarrafo na Madonna, não, daí ele já deixa de ser foda, né?
18: Ele teve alguns problemas relacionados a drogas e também a esse tipo
19: isso
18: de
19: atitude. Não é desculpa, né, por agredir uma mulher,
18: mas,
19: né?
18: Muito bem.
19: Mas de um tempo. Se o cara bateu na mina, ele não faz mais parte do Pretinho Básico. Pau no cu do champanhe.
8: Que vai tomar
19: no
8: cu o champanhe.
18: Concordamos.
11: O guitarrista do Man at Work, Ron Stryker, tá fazendo 69 anos hoje.
18: Vai, eu tô conhecendo pela primeira vez o guitarrista do Man at Work.
8: Ai, tá acabado.
18: Incrível, né? Como o Colin Hay, ele acaba sintetizando todo o Man at Work e tu esquece que tem outros,
11: verdade, outros músicos. Verdade,
19: é muito comum, assim, né? Quando um frontman brilha demais, né?
18: É verdade.
19: Pretinho básico, todo mundo só vê o Fetra. A gente é coadjuvante.
18: É por aí.
19: É por aí, cara.
18: Não é verdade, cara. Não é, é verdade. É, eu faço questão de erguer todo mundo. É o Barramalho!
19: Olha aí, hein?
18: A cantora é o Barramalho, fazendo 75 verões.
12: Ah, muito bom,
19: hein? Maravilhosa. É,
12: ela tem casa em Trancoso, ali perto do Arraial da Ajuda.
19: Eu tô ligado, um pouquinho mais
18: adelante. Já foi, Porã?
12: Não, ele foi pra Trancoso.
19: Da ajuda.
12: Não, dá pra ir a Trancoso. Não,
18: Tramposo.
12: Na casa da Elba
18: também,
12: Ramalho.
18: Fui Tramposo também, já.
19: Tem uma música em homenagem à Bahia tudo, também, cara. Né,
12: pô? Vocês não lembram que o Planeta Diário... Lembra? Ah,
18: né? Claro.
12: Eles tinham um produto fictício que eles vendiam que era Trancoso.
18: Não. Pra que era?
12: Tranca pra cusco.
18: Né? Pra isso mesmo.
12: Muito bom.
18: Trancoso. E por último nesta lista de aniversariantes, mas não menos importante, aliás, um dos maiores da história, não há prateleira que chegue perto.
19: Calma, pode queimar.
18: De Robert De Niro.
19: Ah, é um bom ator, não.
18: Eu vou abrir espaço pra tu te queimar. Eu abro espaço pra tu te queimar.
19: Tá na prateleira do Denzel.
18: Tá, não.
19: Ele é bem maior.
18: Não. O De Niro tá muito acima.
19: Ele é um bom ator. O
18: De Niro tá muito acima do
12: Denzel. Estamos informados.
19: O Elcool J também, que tem atuado em alguns filmes.
18: O quê? O Elcool J?
12: Não.
18: Tá de sacanagem.
19: O agora eu peguei o Lelê, ele fez a Esquadrão. Não lembra, Lelê? Bom filme. Que
18: barbaridade. O De Niro é praticamente incomparável.
12: É o Robert De Niro. É o Elcool J.
18: O De Niro tá numa prateleira de grandes atores como o Marlon Brando, o Al Pacino.
12: Denzel Washington não tá.
18: Ele é ótimo,
12: um degrauzinho abaixo.
18: Mas nessa categoria ele não chegou ainda.
19: Olha, vocês estão cometendo uma gafa absurda.
18: Tá na categoria do Magrão, esse brasileiro, aliás, viu um filme dele no final de semana.
12: O Wagner Moura.
18: Quem? O Denzel tá na caixinha do Wagner
19: não,
18: Moura.
19: Não, tá chuteira do Denzel.
18: O Denzel é acima.
12: O Wagner Moura tá chegando.
18: O Wagner sendo um monstro.
12: Tá chegando.
19: Ele é um ótimo ator. O Denzel é o concurso.
12: Cara, o Denzel não arranca com o De Niro no filme ruim do De Niro.
19: O maior concurso é o De Niro.
12: Entrando numa fria. É um filme ruim do De Niro.
19: É a tua cara pra ver esse filme.
12: Que filme tu assistiu esse novo do Wagner Moura?
18: The Last House é o nome da casa.
19: A Última Casa.
18: O nome do filme, A Última Casa.
19: Uma porrada.
18: É uma porrada, obrigado, uma coisa meio ficção científica, assim, um troço. É louco, tem que estar tá disposto a ver.
19: E tem que estar com alguma coisinha no melão. Ou não?
18: Que isso, cara?
19: Não, pode ser
18: no caso,
19: traguinho.
18: A única coisinha que eu tinha junto comigo era uma garrafa de Coca-Cola e uma pipoca.
19: Tá ótimo, Alexandre. Isso não,
18: tá bom,
19: isso não é sobre drogas. É entretenimento.
18: Isso não é sobre cinema, né,
19: Rafinha? Exato. Porém, eu tenho uma pra ti ótima aqui.
18: Oba! Antes disso, vamos aos destaques do Pretinho Básico.
12: Destaques, Birbão.
18: Começando com a notícia, a informação, né?
12: A informação.
18: Zé Gotinha, a caracterização da vacinação, da seriedade, da ciência neste país. Zé Gotinha é preso por tráfico de drogas.
12: Não tava
18: traficando vacina.
12: Ah, pelo amor
20: de Deus. Mato Grosso do Sul, na Santa Casa de Cacilândia, o Zé Gotinha, ele também atuava como segurança da Santa Casa.
18: Ah, não.
20: É isso.
19: Tá
20: ruim pra todo mundo.
19: Tá difícil, cara.
18: Foi pra todo mundo.
20: O homem de 35 anos, que por hora atuava como Zé Gotinha e por hora como segurança, foi preso em flagrante no hospital por uma série de ocorrências criminosas, tá?
18: Coisa incrível.
20: Sendo elas, acondicionamento de drogas, utilização...
18: Ele empacotava no hospital,
20: e preparo. 188 gramas de cocaína fracionada.
18: Quê? Se as pintas não sabiam por que ele saía do hospital fantasiado de Zé Gotinha. Era ali que ele levava as paradas.
20: Se escondia, né?
18: Porra, tu olha pra aquele bichinho ali, tu desconfia de alguma coisa?
12: Nunca, o Zé Gotinha é acima de qualquer suspeita.
20: 100 gramas de maconha.
18: Zé Coquinha.
20: Centenas de pinos de plástico, rolos de filme de plástico. Embalagens destinadas ao acondicionamento.
18: Meu Deus.
20: Além de uma balança de precisão, um pilão com resíduos de drogas.
18: Não.
20: 24 munições calibre 38.
12: Aí que a luz é pequena,
18: Zé é droguinha.
20: E um capacete com viseira escurecida.
18: Onde é que tava mesmo esse Zé Gotinha aí?
20: No Mato Grosso do Sul, na Santa Casa de Cacilândia.
18: É que o Zé Gotinha é um personagem federal, né?
20: E ainda...
18: Sim, ele é um agente federal.
20: Exato, é um agente federal. E ainda descobriram ligações com o Comando Vermelho do Zé Gotinha.
18: Puta que pariu, Zé Gotinha! Não dá pra te defender.
20: Imagina, bicho, falando com as criancinhas aí. Tem que tomar vacina.
18: Vai, o Suandê embaixo da fantasia. E o Suandê, o Zé Gotinha lá.
0: Vem tomar vacina.
21: Lembra, Lelê?
17: Ah, que loucura. 1:26. Mulher obsessiva.

0: Peter Pan, em Los Angeles.
1: Los Angeles.
0: Em Los Angeles. A Toni faz centenas de materiais na Disney. Ela vai muito à Disney toda semana.
1: Certo.
0: À procura de Peter Pan. Porque, por vezes, o ator muda. Ela manda presentes, inclusive, na imagem. Ela tirou uma foto do Peter Pan. É um presente que ela fez pro Peter Pan.
1: Certo.
0: E aí, os vídeos dela nas redes sociais, eles têm milhões de visualizações. Porque todo mundo quer ver... A louquinha do Peter Pan.
2: É muito assim legal. Eu chamo
1: o Peter Pan tá protegendo a retaguarda.
0: Não, Lelê, nos vídeos é possível ver o Peter Pan por vezes. Ele não pode. O ator da Disney, ele nunca pode sair do personagem,
3: Peter
0: né?
3: Paul.
0: Mas tu consegue interpretar subjetivamente que ele tá constrangido. Por quê? Porque por vezes ele tá querendo interagir com as crianças, ou querendo apenas atuar como Peter Pan.
2: As crianças gostam do Peter Pan, mestre?
4: As crianças adoram o mestre! O Peter Pan é uma mentira, Alexandre!
0: Não, cara!
4: E quem
0: não,
4: é aquela assim, gordinha cara. Que tá ali com o Peter Pan?
1: É a Toni, a protagonista da notícia que nós estamos trazendo.
4: Ela não tá bem, essa menina!
1: Agora, a Toni tá correndo sério o risco de ser banida da Disney, né?
0: Sim, já, é exatamente o que estão pedindo.
5: É gravíssimo.
0: Estão pedindo
2: nas redes sociais. Peter Pan entraram lá com uma liminar.
0: Porque os atores vão mudando, Lelê. E ela não tem um fetiche na pessoa. É na pessoa fantasiada.
1: É no personagem mesmo.
0: É o personagem.
5: Imagina o porão de Peter Pan.
2: Poderia ser.
0: É o Peter Pão.
2: Já fui bom nisso.
5: Olha
2: também.
5: Olha aí, vai. Teu amigão aqui. Ó.
1: Já foi bom nesse troço de sininho, né?
0: Sininho é comigo mesmo.
3: Por aí.
0: Hoje em dia é só Capitão Gancho.
1: Isso. Tá bem, mais informações sobre o futuro da moça a gente vai tendo aqui no desenrolar do caso, do processo.
2: É uma notícia que muda a vida das pessoas.
1: Casal é apanhado em ato sexual durante condução e multado por andar sem o cinto de segurança.
2: Ah, daí complica, né, Alexandre? Cara, sexo com segurança, né?
1: Que as pessoas estão pensando a vida.
2: Mas o carro tá sexo com segurança, prazer, segurança.
0: O carro tava andando? Deus, em movimento, Lelê, em movimento.
2: Aí não dá.
0: O carro estava em movimento em Málaga, na Espanha.
2: Comprovou que dá.
0: Não dá, por
2: aí. Não, mas é comprovado que dá.
0: Não, mas é contra a lei, por
2: aí. Mas é melhor não, não. Contra a lei.
5: É só
2: bem,
5: botar um filme bem preto, né,
2: por aí. Que a galera faz.
0: O casal estava numa via de autoestrada, via
5: é
0: A7, né? Na zona de Marbella.
2: O que significa Málaga? Uma via A7 na região de Marbella?
0: É a autoestrada 7, é só isso.
2: Não tem um
0: significado.
2: Não, que bom que sabe.
0: O condutor e a companheira eles foram denunciados porque, além de tomarem uma multa, porque é proibido
2: transar
0: com o carro em movimento, os dois estavam sem cinto. Então eles tomaram duas multas.
2: Ah, claro.
0: A do cinto de segurança também, porque...
5: Sem hipocrisia, né?
2: O cinto é foda. É duas multas, ele tá cometendo duas infrações, né?
0: Era um casal de portugueses, então a multa foi enviada para Portugal.
2: Ora, pois.
0: E eles estavam dirigindo sob um veículo alugado. Bem, então era um veículo sem películas, onde era possível ver... A moça acima, em cima do motorista, enquanto ele
1: dirigia. Fica a dica, né? Veículo sem película.
5: Eu falei, bota bem preta, né?
1: Não, tem que botar dentro da lei, o que a lei permite.
0: É 30%, né?
5: Nesse caso, não dá nada.
2: É o exemplo que ele, cara, quando bate a taradeira, não
0: adianta. É que é proibido, Lelê, é proibido transar.
2: Não adianta bater. Eu quero é tique-tique, tá.
5: E teto solar é foda.
1: Mas quanta coisa é proibida os caras fazem no trânsito, né?
0: Cite três, Alexandre.
1: Ah, passar com o sinal vermelho. Aliás, sobrepassar com o sinal vermelho, andar no corredor de ônibus, sobre passar no sinal vermelho. Opa. Vocês já perceberam, ou só eu tô ficando louco, que parece que depois que a prefeitura em Porto Alegre, a EPTC, tirou da cartola esse monte de Caetano nas esquinas em Porto Alegre, e ali é proibido, tu não vai passar aquele sinal vermelho, porque senão tu vai ser multado. As pessoas
2: tá todo
1: passaram.
2: Mundo parando.
1: Não, Porã. As pessoas estão passando o sinal vermelho onde não tem Caetano. Tipo assim, não, aqui não tem aqui Caetano, pode. Aqui eu vou parar. Aqui pode! Exatamente esse é o pensamento, cara! Aqui pode!
2: Durante
1: não tem Caetano!
2: Normal.
0: Eu tenho que botar Caetano em tudo.
1: Cara, pelo amor de Deus, velho, o que a gente virou, cara? Em que momento a gente virou isso, cara? Na boa, a gente caminha para um momento, cara, e eu não sei nem... É galopante a nossa velocidade em direção a este momento, onde não vai existir mais regra, onde não vão mais obedecer às regras, a lei não vai valer de nada. É uma imbecilização
2: completa e total.
1: Cara, é uma ignorância, é uma falta total de observação da educação, cara, das boas maneiras, das regras e das leis.

0: leis, cara. É. Ninguém tá mais aí pra isso,
1: é
0: velho.
1: É um caráter seletivo, né? Se é bom pra mim, tá tudo certo.
0: Puta, cara, puta, velho, é assim, sério.
1: As pessoas estão agindo.
0: É desanimador o futuro, cara, na boa.
1: Verdade.
0: Próximo destaque aqui, meu irmão. Mulher revela ganhar para fazer cócegas e realizar fetiches em homem.
1: Olha aí, Lelê.
2: Ah, não me pega cócegas.
1: Cosquinha não.
3: E fetiche
1: não.
3: Em homem, Lelê.
1: Não sei de cosquinha.
0: Ah, gostou. Eu vi que tu gostou dessa cosquinha aí.
1: Eu acho que agora despertou, hein.
4: A Melissa Todd. A Melissa Todd é uma dominatrix e escritora.
1: Tem fato?
4: Que não, não tem. Ah. Achei perigoso.
0: O que significa ser dominatrix, Gomes?
4: É uma mulher que gosta de dominar.
0: Atriz? Dominatriz?
4: Ela atua no ato sexual.
1: Tem mais informação sobre
4: como
1: isso.
4: Como a dominadora. Ela gosta de ser ativa.
3: Será que ela pisa com salto no corpo?
4: Sim, ela faz isso, ela faz. Tu gosta disso, mestre?
3: Ah, isso é uma delícia!
4: E ela disse que tava dando uma palestra, que ela é escritora também, fala sobre esse assunto.
0: Ah, ela dá palestra.
4: Numa igreja.
0: Certo, um bom apropriado lugar.
4: É, e aí nesta igreja, um fiel que estava assistindo-a enviou depois um e-mail pra ela dizendo: pô, eu gostaria de contratar os seus serviços, mas tá. Eu tava tímido, eu tinha vergonha de lhe chamar. E ela perguntou: beleza, qual é o seu fetiche que eu preciso realizar? Ele: ah, eu gosto que me façam cócegas. E aí ela disse
0: que me façam cócegas.
4: Que cobra na sessão 120 euros, que dá 725 reais.
1: Tá cara essa cosquinha, hein?
4: Pra que ela faça cócegas nele. E ela disse...
0: É só cócegas daí, para
4: que
0: ali.
4: Ela não faz nada. Ela faz cócegas, é ele fecha os olhos. Tá. Não, ela disse que ela não tem como comprovar, porque ela não vê nada. Mas que ela faz tantas cócegas nele, esse homem entra quase num estado de meditação.
0: Sim.
4: Para um súbito relaxamento.
3: O corpo aí, da gente, é um tapão bem do lado da orelha dele, cara. Pra ele voltar ao
1: mas
3: normal.
1: Mas isso não dá, 700... não dá tesão nele, cara.
3: Claro que não.
1: O corpo da gente é maluco, o cara sente tesão com cosquinha, velho.
3: E como é que ele entra em meditação com cosquinha?
1: Mas ué, vai ser quase o estado tântrico, tá ligado? Deve não. Ser isso.
4: Claro, eu não, cara, tô ligado, conta pra nós.
3: Conta pra nós.
1: Não, eu acho que está.
3: Já
1: não,
3: fez
1: não...
3: massagem tântrica?
1: Não, nunca fiz.
0: Então, como é que tu li, sabe qual é o estado tântrico?
3: Porque conte existe uma coisa chamada Adams. Leitura. Né? Ainda mais depois entendi. De ontem do teste de balinha com a namorada. Fale pra nós.
0: Como?
3: Teste de balinha do Harry Potter, não é isso?
1: Ah, isso, fizeram.
3: Eu vi esse vídeo, o mestre acompanha. Eu sigo todo mundo, a legenda não segue o mestre.
0: Eu sigo todo mundo, óbvio.
3: Isso não
0: perfil,
3: é,
0: mestre.
3: Isso não é, são os seguidores, mestre. Alexandre.
0: Tem perfil no Instagram, mestre?
3: Não tenho, falei o perfil.
0: Não, já é tarde, agora é tarde.
3: Não, mas se eu quiser, segue agora o anão. Tarde. Segue o anão, tem um perfil muito bom.
0: Ah, anão. Bom, o anão tá bem. Tá bem, foram estes então os destaques para esta segunda-feira, 17 de agosto. De 2026, dia do aniversário da Elba Ramalho.
1: É.
0: Nada. Então... Do nada mesmo, é porque eu vi
1: ele
0: aqui.
1: Ele volta pro meu aconchego,
0: lembrei
1: da Elba.
0: Que é aniversário da Elba Ramalho, como nós falamos agora há pouco aqui. Vamos dar uma girada na mesa aí, então, Porazinho. O que que vem daí?
1: Vamos girar.
0: Hoje é segunda-feira, piada não temos.
1: Não pode, porque não eu já pode. Sei que não posso aí. Contar piadas na segunda-feira.
0: Tudo bem.
1: Mesmo que a produção me mande piadas, eu nego as piadas da produção.
0: A produção, ela vai testando limites, né?
4: É que ele exatamente. Pede. Porra, pede só
0: é exatamente. Outro que testa limites, né? Sabemos.
1: Sim, há muitos anos, né, na nossa relação,
0: muitos
1: né,
0: anos, o Porã testa limites.
1: Olá, Pretinhos e Rafinha.
0: Eu te amo, Porã.
3: Olá, olá. Como é que é o nome do nosso ouvinte aí, Porã?
1: O nosso ouvinte, deixa eu ver, veio por meio desse pedir ajuda para adicionar. Ele não, acho que ele não mandou aqui. Não, aqui é o William e a Paloma de Encruzilhada do Sul.
3: É o William e meio... a Paloma ou William isso. La Paloma?
0: Perfil de casal?
1: Paloma. São os dois ouvintes do Pretinho.
3: Puta, casal. Que legal mandar e-mail conjunto assim, né?
1: O casal, Rafinha, que ouve junto o programa, entendeu?
3: Ah, muito bom.
1: Venho por meio desse pedir ajuda para solucionar uma discórdia do meu casamento. Brincando com o chat GPT, criamos dois times e, inacreditavelmente, o chat GPT diz que o time B tem mais talento e é superior à outra equipe. Essa IA só pode ser cria do chassi de grilo, diz ele aqui. Brincadeiras à parte, um abraço do William e Paloma. Olha só o time A. A inteligência artificial está dizendo que o time B é mais forte que o time A. O time A tem Michael Jackson, Elvis Presley, Adele e Bob Marley. Já o time B tem Freddie Mercury, Whitney Houston, Beyoncé, e Amy Winehouse. O chat GPT diz que o time B é melhor, Alexandre. Qual a sua avaliação?
0: E agora?
4: Ah, o time A é melhor.
3: A minha avaliação é que esse casal tá com um problema sério.
1: O time A tem Michael Jackson, Elvis e Bob Marley.
4: Tem três reis no time A.
0: É que tem uma questão também de tempo desses caras no mundo, né? Uma coisa era tu fazer música lá no final dos anos 70, outra coisa era tu fazer música no final dos anos 90. Tem que ser considerado. Mas anos
1: novo, que Lelê, não quero te acordar, Lelê. Não,
3: eles querem avaliar.
1: O Lelê podia participar do programa.
3: Não, Lelê, eu tô contigo.
4: Lelê ficou entediado.
3: Esse tema...
4: Desculpa, Lelê.
3: Não, o casal, eles estão precisando ir pro ralo da ajuda.
0: Mas na análise fria, é o time A.
4: Time A é melhor. E olha que o time B tem o Fred Mercury.
3: Ele precisou mandar isso pra nós, um e-mail. O
1: Fred Mercury é que sobe a régua do outro.
4: É só?
1: Né?
3: Ah, legal. Um abraço pro William Lapaloma ali.
4: É o William.
3: Cara, meu Deus, tá faltando um pouco mais de coisa.
0: Vamos ver tu aí, Rafinha. Bota aí então.
3: Porã! Opa! Boas gurizadas, sou o Jonathan de Alvorada. E esse é meu primeiro.
0: Lá da Alvorada!
3: Aham. Ele pediu pra que esse e-mail seja lido na minha voz, mas acho que tem muito a ver contigo, Porã. A mensagem. Presta atenção, larga o telefone, Porã.
0: Ah, que coisa isso?
3: Ah, não, é que eu quero que ele preste atenção em mim.
1: Faço o programa com o telefone.
3: Fora material. Uma árvore. Até me emociona.
4: Quer um balde ali, meu?
3: Não, me emociona. Tô emocionado. Não, eu parei com tudo, Adas, faz muito tempo. Uma árvore plantada há 5 anos.
1: Não faz tanto
3: Presta
1: tempo,
3: atenção, Porã. Puta que saco. Uma árvore plantada há 5 anos. Está fazendo sombra hoje.
1: Tá.
3: Isso não é sobre árvores. Vá plantar as suas, Porã. Vá! Isso aqui dói no peito. Jonathan Silva que mandou da Alvorada.
4: Que porra é essa?
1: Como assim? Dói no peito?
0: Vai, Jonathan, vai tomar no rabo. Que isso, porra?
3: Ah, não. Alexandre.
0: Ah, segunda do sim.
3: Não.
0: Ah, eu achei não. justo. Ah, achei justo.
3: Ah, cara.
1: Não. Mas eu tô
0: Amarelinho, né, Porã?
3: Não,
0: o ouvinte não pode mandar tua
4: rabo. Questão de ordem. Eu tô voltando hoje de férias.
3: Não, mas tu tava ouvindo a rádio que tu tava mandando mensagem pra todo mundo.
4: Que porra foi essa aqui? Eu não entendi.
0: O isso é sobre?
3: Não, impossível.
0: É sobre isso?
1: É que ele agora
0: não sabe o que é.
4: Não sei.
0: Então eu vou te
4: contar. Eu vi o e-mail, é que tava escrito para o Rafinha ler. Eu não entendi, eu botei.
0: Tem outro e-mail aqui.
3: Eu posso
0: é sobre isso? É. Então, por favor, vai tentando entender que o Lelê vai ler um e-mail, eu vou ler outro e-mail. Talvez o Adams tenha também um e-mail sobre isso. Não, tu agora vai ficar quietinho ouvindo.
3: Eu vou dar só uma
0: explicação. Não. Por enquanto, mas só ficar quietinho ouvindo.
1: Faz agora o que sobre
0: e-mail. Faz agora o que tu pediu pro Porão fazer.
3: Não é sobre e-mail.
0: Fica quietinho, exatamente.
1: Boa tarde, pretinhos. Eu venho por meio desse e-mail informar ao anão a respeito do seu novo bordão. Isso não é sobre.
4: Ah, é um bordão novo.
3: Não é um bordão.
0: Ele traz uma reflexão.
3: Metáforas da vida.
0: Ele chama de metáforas da vida. Ele traz uma reflexão e fala. Dele.
3: Eu vou te dar um exemplo.
0: Dá um exemplo agora, então. Pro Gomes.
3: Só um pouquinho a trilha mais baixa, porque é impactante, serve pra todo mundo. O que eu dei pra Rodaica? Fecha uma gaveta de cada vez o teu armário. Isso não é sobre gavetas, mano.
0: É isso agora, Gomes. Acho que nós temos que passar por isso.
1: Entendi. Ah, Gomes, manda. Sim,
0: entendeu, né? Não era difícil.
3: Não é difícil, mas tem gente que não alcança, né?
0: É, aí é mais difícil.
1: Continuando o e-mail do ouvinte. É impressionante como ele consegue falar e no final não falar absolutamente nada.
0: Exatamente.
4: É tipo o ar, né? Vai preenchendo.
1: E o mais incrível é a tranquilidade. Ele solta uma tamanha bobagem com uma convicção que parece que está citando Caio e Fernando Abreu. O olho nem treme. Cara, sinceramente, ninguém aguenta mais. O Fetter vai ter um infarto a qualquer momento. Dito isso, Rafinha...
0: Espero que não, a gente tem...
1: Continue!
3: Isso é sobre entretenimento.
1: Tá muito bom, Rafinha. Quanto mais merda tu fala, melhor fica. Porque no fim, parece aquelas eliminações antigas do Pedro Bial no BBB, em que ele ficava falando por 5 minutos, não fazia nenhum sentido...
3: E mandava o cara embora.
1: E no final soltava uma frase que parecia profunda. Tipo essa... Banana não é manga. Manga não é abacate. Abacate não é laranja. E laranja não é maçã. E isso não é sobre salada de fruta. É sobre gavetas. E todo mundo... Absolutamente nada a ver. Mas de alguma forma na cabeça dele ele acabou de explicar o sentido da vida. Então, anão, não pare. Queremos mais Isso Não É Sobre até ninguém mais saber sobre o que é. Abraços, Gabriel de
3: Porto Alegre. O Natan definiu bem.
1: E ele pede aqui pro Ivan mandar um... Mas o Ivan não tá.
0: Não, o Ivan não tá, né?
3: Olha só, mas eu tô... Quer tomar uma facada?
0: Ah, o Ivanildo.
1: O Ivanildo, manda então. Então manda pro Gabriel de Porto Alegre aí, Ivanildo.
3: Quer tomar uma facada?
1: Aí, ó, pronto. Aí, ó.
0: Ô, Adams, tu tem alguma coisa aí sobre isso aí, sobre o assunto?
4: Não, sobre esse assunto não, mas eu tenho previsões barra sincericídio.
0: Ah, pode ser também. Vamos lá.
4: Vamos lá, então. Boa. Boa tarde, Pretinho. Sou ouvinte assíduo desde muito tempo, blá, blá, blá, blá, blá, blá. Nesse sentido, a partir da minha experiência de ouvinte, e principalmente para me surpreender daqui a 2 meses, gostaria de deixar algumas previsões de como será a evolução de cada um dos Pretinhos durante esse período. Féter!
0: Pois não!
4: Evoluíram 2 coisas no Magnânimo nesse período. O saldo bancário e a vontade de meter o Vazari.
0: Alemão. A segunda mais que a primeira, certo.
4: Tu já fez teu pé de meia, vai descansar.
0: Não sabe de nada, cala a boca.
4: Rafael Gomes, não pode fazer isso.
0: Não, pode. Não pode, não pode. Não pode, cala a boca. Não sabe de nada.
4: Cala a boca,
0: quase não dá tomar no rabo.
4: Rafael Gomes, de 2 uma. Ou vai largar a produção por não ter mais saco.
0: Da onde?
4: Ou vai começar a estudar as notícias pra trazer os detalhes.
0: Ah, isso é verdade.
1: O Gomes não tem mais saco.
4: Rafinha.
2: É bom.
4: Talvez a maior evolução disparada. Evoluiu de chato para insuportável. Com a sua viagem muito recente ao Havaí, qualquer tema que envolva minimamente mar, surf, inglês, Estados Unidos, viagens, gasto ou Denzel, se tornará uma incessante palestra do Miniman sobre sua experiência.
3: Ah, tá aberta essa palestra sobre viagens.
4: Rafinha, fico muito feliz pelas tuas conquistas, mas compartilha isso no teu Instagram e deixa o programa rolar.
1: Baita.
4: Porã. Muita dúvida sobre o incerto futuro do Red de Rádios. Porã, ao mesmo tempo em que seu tigre interior está lutando para sair da prisão, as responsabilidades de Red estão tomando a paciência e a agenda do artilheiro Bejoca. Infelizmente, prevejo que o Porã vai deixar o Red entrar e limitar a sua participação no Pretinho apenas para divulgar suas palestras, seguindo a trajetória de ex-integrantes que ficaram ricos.
1: Tem um caminho, né?
4: Lelê!
1: Tem um caminho.
4: O Lelê com certeza terá problemas ortodônticos. Ficar com 2 bolas na boca esse tempo todo terá consequências.
1: Que merda. Que otário. Ah, isso foi ruim, hein?
4: Adams.
1: Achei deselegante.
4: Não sei se vejo o Adams no programa daqui a 2 meses. Bom.
0: 2 meses? Não, 2 meses vai estar.
4: É isso. 3 meses. Posso dar um bonus track?
0: Claro.
4: Que eu tenho certeza que todo mundo vai delirar nessa daqui.
0: Ele que escreveu?
4: Não. Gordo Léo!
3: Não, o ouvinte que escreveu.
4: Sim, escreveu, né? Isso.
0: Ah, sim, o Gordo cantar.
4: Gordo Léo. A grande evolução do Léo será parar de matar os personagens assim que eles começarem a engrenar.
0: Ah, certo.
4: Léo, olha quem já passou pelo programa. Não precisa de 40 personagens. Um personagem bem feito já funciona. Funcionou até pro Duda Garbi com o idiota do Geizo.
0: Inacreditável.
4: Brincadeiras à parte, sou muito fã de todos vocês.
0: Tá certíssimo.
4: Sou o público do Rafinha, do Porã e do Féter.
0: Só errou no primeiro, só errou em mim.
4: É só esperar 2 meses pra descobrir o quanto eu acertei ou se passei vergonha. Quem mandou foi o Arthur de Floripa.
0: Bom, Arthur, agora tenho aqui um recado dos nossos amigos das Massas Romena. Mas antes eu vou deixar uma pergunta pro Rafinha pensar enquanto eu trago a mensagem dos nossos amigos das Massas Romena. Rafinha,
3: tô te ouvindo.
0: Quantos anos terias se tivesses nascido há 6 anos? 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Rafinha, se tivesse nascido há 6 anos, quantos anos teria hoje?
3: 6 anos.
0: Parabéns, Rafinha.
1: Parabéns, Rafael.
0: Parabéns. Quem é que te falou?
3: Tu já tinha feito essa
0: já
3: pra
0: tinha,
3: mim.
0: Puta, eu já
3: a
0: tinha
3: memória
0: feito
3: não essa. Tá boa.
0: Não, mas faz e anos aí que eu fiz essa.
3: Faz anos.
0: Faz uns 6 anos, mais
3: por ou menos.
0: Como é que tu queria que eu segurasse essa onda aí?
3: É difícil mesmo.
0: Ó, meu irmão, tem um agradecimento aqui da Suíça. Fala, pretinhos, tudo certo? Sou o Jadson, de Heiden, na Suíça. Gostaria de agradecer imensamente pelo trabalho de vocês, pois por vezes é complicado estar longe de casa, da família, dos amigos, principalmente em épocas festivas, mas ouvi-los diariamente preenche um pouco da falta do senso de pertencimento que assombra quem vive fora do país de origem. Não que seja ruim estar fora, pois infelizmente nosso país não nos fornece o mínimo necessário para termos uma vida digna, mas ainda assim é onde nascemos, crescemos, aprendemos a ser quem somos e por isso o Brasil faz falta. Mais uma vez, meu muito obrigado por fazerem os dias serem mais leves e descontraídos aqui na Suíça. Rafinha!
5: Fala, irmão.
0: Infelizmente eu sou teu público.
5: Vai, eu não
0: Forte quero, abraço.
5: Ele Forte tá abraço. Falando da Suíça, Feta?
0: A não, Suíça. Desculpa.
5: Sim, da Suíça. Não, é que eu posso pegar um
0: o gordo Léo já.
5: Mas eu acho que é um baita elogio, meu, na real. Não, infelizmente,
0: mas sou eu seu acho, infelizmente, cara, chegamos até condição, aqui.
5: É. Não, tá tudo bem.
0: Agora, quer falar o que é sobre
5: tá
0: a Suíça?
5: De quem mora longe e tá mandando um abraço, queria mandar toda a minha solidariedade okay, e todo o meu carinho, toda a minha turma lá que eu ouvi nesses últimos tempos aí em Waikiki, que tá recebendo um furacão, assim, então toda a galera que conviveu comigo esses últimos dias, nós estamos junto aí, galera.
6: Ah, meu, na boa, agora tu tinha que tomar larguei, uma embolada cara, de malandro.
2: Eu larguei,
5: Tu cara, você não acompanha notícias. Não, o Hurricane lá tá passando por lá.
0: Alguém vai ter que parar esse cara. Alguém vai ter que parar.
6: Imparável, Rafael.
4: Deixa eu falar. Então toda vez que acontecer uma coisa na Suíça, que é onde mora minha irmã, eu posso mandar um recado também?
5: Cara, manda um recado. A tua cabeça é teu guia.
0: Furacão?
5: Lá. É o Hurricane lá, atingiu o Waikiki, o bairro onde eu morei ali. Mandar um abraço pra toda ajudar. A minha comunidade
2: lá de lá. Eu vou te dar, mano.
0: A tua comunidade construiu uma comunidade rápido, né?
5: Rápido. Mas eu faço amizades com facilidade.
0: Como é que tu fez isso? Assim, cara, para de falar dele, Porã. Já chega ele falando dele, Porã.
5: Eu tô falando meus amigos.
6: Eu sou um sobrevivente. Eu sobrevivi a terremoto em Nova York, incêndio no Canadá.
5: É isso, né? Tu entende a gravidade disso que eu tô trazendo. Óbvio,
6: cara, mas assim...
5: Carinho nunca é demais. Amor
2: e... Live no teu Instagram mais. E arrecada isso. Mantimentos.
0: É,
2: e
0: agora tu veio, Porã.
5: Hoje à noite.
0: Tu quer fazer alguma coisa?
5: Convido faz Adams. Hoje à noite, live em prol de Waikiki. Boa, Porã!
0: Correção. Boa. Não, só um pouquinho. Ele não vai cumprir a promessa.
2: Claro não, a gente quer ver a live.
0: Vai secar o Inter.
5: O problema é que vocês não me acompanham, né?
0: Correção.
5: Eu compartilho o quê?
2: Não é furacão Lala.
5: Hurricane.
2: É né? Lala.
5: É eu tô entendendo, né?
2: Lala? É que ganhou não é força.
0: Não, de Lala pra Lala tem uma diferença.
5: Mas é que ele vai tomando
0: força. Lala é muito mais duro.
2: O vento tá ficando mais forte, vai ter mais lá.
0: A cada vento que fica mais forte, ele ganha um lá.
5: Exatamente,
0: mano. Daqui a pouco ele vai ser o Lala.
5: Beijo, família.
0: 11 minutos pras 2 da tarde, um rápido show no intervalo e a gente já volta, cara. Sério, mano.
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0: Estamos de volta com o Pretinho Básico, mais 4 minutinhos de Pretinho. Antes da eleição do craque, tem um e-mail aqui para ler do nosso ouvinte dizendo que a gente é foda. Nem sei porquê, vou ler aqui. Boa tarde, Pretinhos.
14: Boa tarde. Boa tarde.
0: É sobre o Léo ter levado a térmica de café para dentro do estúdio no programa das 13 de sexta-feira. Foi sexta, né?
14: Foi sexta. As 13, isso aí.
0: A resenha do Vini Moura e do outro tiozinho que não sei o nome.
14: O Martin. Ele entrou de cabelinho branco pra servir um café aqui. Miguel falava.
0: O que aconteceu? O Léo Oliveira foi lá e trouxe a térmica do café da redação, que é um café coletivo de todos os colegas, sim, aqui pra dentro do estúdio. Tá. Deixando os colegas da redação sem café na volta do almoço, que é quando a pessoa quer mais tomar um café. Ah, o que acontece? Os colegas começaram a entrar no estúdio pra se servir de café.
14: Isso é engraçado. É isso. Sabe que a gente pediu um café pro Patrick Swayze ali, tu não curtiu muito, né?
15: Que é o Patrick Swayze, cara.
14: O Marcelinho do Digital. Marcelinho
16: Câmera,
14: meu. E aí eu pedi... Oh,
0: é que o, cara... apelidos não, só é que ele o fala... social media tava aqui dentro do estúdio fazendo o trabalho dele, gravando o programa, e o Rafinha... joga a xícara dele no cara e diz, traz um café.
14: Eu ele falei, é meu irmão.
16: Não,
14: ele é meu irmão.
16: Não, ele não é teu irmão.
0: Não, ele não é teu irmão. Qual
16: é o sobrenome dele?
14: Isso não é sobre família.
16: Qual é o sobrenome dele?
14: Ele é meu brother.
0: Não, ele é teu irmão. Ele é teu colega. Conhece ele há 6 meses. Ele é meu irmão.
14: Troca a figurinha direto.
16: Qual é o sobrenome dele?
14: Patrick Swayze.
0: Não. Tu não sabe o nome dele?
14: Freitas.
16: Não, não é
0: Freitas. Não é Freitas.
14: Tá, tu sabe todo o nome dele.
0: Pá, cara, não, eu não quero é saber, mas não é Freitas.
14: Tu sabe todo o nome
16: sei,
14: dele.
16: Não é Freitas.
0: Tá bom.
14: Vamos, continuando. Enfim, é o e-mail.
0: Continuando. Minutos antes, quando o Fetter julgou por ter deixado os colegas da redação sem café, o Léo se defendeu dizendo que naquele horário ninguém iria pegar café. Mentira, é o horário que todo mundo mais pega café. É por essas e por outras que o programa é este sucesso. Vocês não são apenas um programa de rádio. Vocês colocam nós ouvintes dentro de uma roda de amigos, onde falamos dos assuntos do cotidiano com humor e um pouco de seriedade às vezes. Por isso insisto, vocês são foda. Criam gírias como tô tentando. Grande Magro Lima, no teu tempo, Também é do Magro Lima. Magro Lima. Ô, merda! Que é o do Alcemar. Uhum. Fala aí, meu irmão. Que é do Da aí, Pena. E outros. É,
1: muito legal.
0: Como, por exemplo, isso não é sobre ter criatividade.
1: Não é.
0: É porque vocês são foda mesmo. O KKK mandou aqui o nosso ouvinte que infelizmente não assinou.
1: Ah, porra.
0: Poxa. Tudo bem, não tem
1: sábado,
0: problema.
1: Sábado eu vivi isso. Eu passei na casa do Vini Moura pra pegar ele. E ele, cara, ele ficou... Ele demorou, cara, sei lá, uns 8 minutos pra descer.
0: É.
1: Sabe? Daí uma hora eu peguei e escrevi. Loucura,
0: né? No teu tempo.
1: No teu tempo.
0: No teu tempo. Só escrevi isso pra ele.
1: O caroneiro que deixa o cara que foi buscar não, esperando.
16: Não. Eu saio andando.
1: Oito minutos.
16: Não, é inacreditável.
0: Não, na boa. Se tu... Isso serve pra carro de aplicativo também.
16: Também.
1: Isso não é sobre
0: carona. É inadmissível tu deixar o teu... O cara que tá lá pra te prestar o serviço... É. Mais do que 2-3 minutos esperando
1: eu
0: na rua.
1: Eu ainda sempre aviso, ó, tô chegando.
0: Cara, 2-3 minutos é um absurdo de tempo. É um absurdo de ter cara, um cara parado trancando o trânsito ali.
16: Eu briguei uma vez com o Léo, velho. Ele, meu, toda vez era 10, 15 minutos. Aí um dia pra ele eu falei, velho, eu saio da minha casa, eu vim te buscar, não é caminho. Eu saio, e quando eu saio de casa eu aviso ele, ou seja, ele tem 15 minutos pra descer.
0: Tá louco, cara.
16: Tu ainda me deixa esperando. Tá. E aí ele parou ruim, assim, né? Ele, nunca pensei por esse lado.
0: Nunca pensei por esse lado, é.
1: Hoje isso não é sobre esperar,
14: ele deixou
1: ele deixou uma air fryer no porta-mala da minha viatura ali na sexta-feira, né? Suja. Aí eu liguei pra ele, disse, ô gordinho, tu quer, precisa da air fryer, te leva ele, ó, pode ser. Aí eu disse pra ele assim, ó, tô chegando em 5.
0: Eu deixava na frente de casa e ia embora.
1: Eu tava a 15. Que eu já peguei a mãe.
0: Ah, boa.
1: Eu já peguei
0: te
1: a mãe.
0: Vingou.
1: Claro, tá não, certo. Daí cheguei, deixa ele tava ali esperando. Embaixo, claro.
0: É. 2 horas da tarde, pode votar, Adams.
1: Vou votar no Rafinha.
0: Rafinha, vota em quem?
14: Não te irrita.
0: Eu não tô irritado, cara.
14: Ah, tá, tu coçou a cabeça.
0: A cabeça aqui. Nunca me viu irritado, eu acho, cara.
14: Tem o shampoo aquele que é anti-caspa também, 2 em 1.
1: Denorex. É.
14: Tá, meu voto é em ti, velho. Meu voto em ti, que hoje tu segurou bem.
16: Tudo pra não tomar o segundo amarelo.
0: Cara, tu é muito cretino, cara.
14: Não, mas tu veio bem. Hoje tu confirmou desde o início do programa. Bah, eu tô um espetáculo, né?
0: Maravilhoso. Eu tô maravilhoso hoje. Olha pra mim, olha a minha cara de maravilhoso.
14: Maravilhoso. O outfit mais leve, assim, meio Pearl Jam.
0: Isso, exatamente. Tu, Lelê, vota em quem, Lelezinho?
1: Eu vou votar no Rafael Gomes pela volta dele.
0: Só pelo fato de ter voltado.
1: Boa.
14: É.
0: Tu, Gomes, vota em quem?
16: Eu vou votar no Porã, que perdeu a paciência com o Rafinha. Mauro, vai tomar no cu, Rafael.
0: E tu, Porã, vota em quem?
1: Mesmo tendo perdido a paciência com ele, eu vou votar no Rafinha.
0: Ah, tá bem.
14: Eu tenho uma pra ti, Porã.
0: É mesmo? O buquê, cara. Já acabou o programa.
14: Não, então deixa.
0: Ah, não, é não, sobre não, o quê?
14: É sobre o quê? Era sobre algo. Que no fim não é sobre nada.
0: E tu, Alexandre, vota em quem? Cara, tá acontecendo uma coisa muito grave comigo, cara. A sensação que eu tenho é que o meu cérebro se mexe dentro da minha cabeça, cara.
1: Sim.
0: Parece que ele se contorce assim, sabe?
14: Não tá parece acompanhando que eu vou ter
0: um pique, né? Eu não tô conseguindo acompanhar o teu pique. Tu tá muito por demais.
14: E eu parei com a creatina.
0: Que loucura, isso, não parece? Parece
16: talvez
0: que
16: seja esse o problema.
14: É. Muito café hoje.
0: Eu voto, pode ser isso. Eu voto em ti também, voto em ti, Rafinha. Obrigado. Pela tua disposição, pelo teu ímpeto. Pela tua idiotice desenfreada.
1: E sobre a live solidária.
0: E não é sobre ser idiota, isso é sobre ser leve.
16: Hoje
0: é
16: live solidária, né?
0: Que horas vai ser a tua live solidária?
14: 21h30.
0: 21h30, a live solidária de Rafinha Menegazzo em prol dos amiguinhos de Waikiki, no Havaí.
1: E aproveitando que falamos do café aqui, a galera que não fez o Pix ainda ali, pode fazer, né?
0: Pode fazer, né? É verdade, Lelê. Mas isso é de consumo interno.
1: Não, mas é bom.
0: O que a gente tem que deixar bem saliente pra nossa audiência é que você pode participar 21h30 lá no perfil do Rafinha Menegazzo no Instagram.
14: Eu só aceito seguidores. Gente nova que não me segue, não me acompanha, não valoriza meu
0: trabalho. Quanto tu pretende arrecadar de grana?
14: Ah, cara, se eu puder alimentar uma família que perdeu alguma coisa em Waikiki, eu já tô feliz. É que tu tá rindo pra mim.
0: Eu não tô rindo, eu só quero saber quanto é que tu pretende arrecadar de grana.
16: Tomara que tu não esteja brincando com um assunto tão sério.
0: É, tomara que tu não esteja brincando com um assunto tão sério.
14: A gente brinca com seriedade pra passar por momentos tensos. Claro. O humor faz isso com a gente.
16: Ele tá brincando com um assunto sério.
0: Ele tá brincando
14: toda com vez, sério. Toda vez que
0: bom,
14: tu já percebeu
0: tu sabe que se
14: coisa...
0: hoje, 21h30, tu não estiveres ao vivo no teu Instagram fazendo uma live, tem gente que pode te processar, né?
14: Beleza, entre temas da Lívia, jantas e coisas, a live estará aberta.
0: Tá bem.
16: Tá, e como é que tu vai fazer pra arrecadar o dinheiro?
14: Ah, isso aí eu vou dar um jeito. Vou mandar
0: pra um enviar o dinheiro pra lá.
14: Não, eu mando, meu amigo PG mora lá. Amigão, ouvintado,
0: tá, três tá anos. Tá bem, então.
14: Fotógrafo.
0: Nós vamos estar te lembrando ao longo do dia. Inclusive, sim, vou botar uma chamada no meu arroba Real Fetter ali pra tua live.
14: Vai entrar na live?
0: Com o link. Não, entrar, não, vou estar no jogo hoje. Eu vou botar o link pra ti ali.
14: Ah, tu vai no jogo.
16: Voltamos
14: com o jogo. Voltou a acompanhar o joguinho.
0: Não, vocês não entenderam, cara. A única coisa que eu larguei no futebol é a flauta. É essa galhofa.
14: Essa é a parte boa.
0: Não,
14: que foi aos 90 minutos.
0: Estaremos lá, Alexandre. Estaremos lá, sim, senhor. Voltaremos às 6 da tarde. Um abraço, boa noite. Até lá. Tchau. Rafinha é o craque.
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0: Boa tarde pra você, programa das Minas no ar nesta segunda-feira, dia 17 de agosto, agora 2h10, arroba marina.soares chegando pra te fazer companhia, logo nesse iniciozinho de tarde. Gente, eu não sei aí na sua região, sei lá se você tá ouvindo a gente de Nova York, se você é muito chique, mas aqui em Floripa o tempo abriu, clareou, gente, que paz de Cristo, ai... estamos felizes que o céu tá meio azul, a gente já tá feliz. Chegamos hoje com um bate-papo que vai ser um pouquinho diferente, tá? Porque eu vou trazer termos pra você da audiência entender, que é um termo chamado FUBBING. É P-H-U-B-B-I-N-G. Mas Marina, que diabos é FUBBING? O nome vem da mistura de phone, que é celular, e snubbing, que é ignorando. É tipo, eu tô ignorando alguém pra prestar atenção no celular. Sabe? E é sobre isso que a gente vai falar. Porque sabe quando tu tá conversando com a pessoa e ela fica olhando o Instagram? E aí ela tá dando risadinha ali, escrevendo. Quando o casal sai pra jantar e passa mais tempo olhando a tela do que conversando. Tem nome. E não é fruto do acaso, né, Gina Ferretti? Boa tarde, amiga.
1: Boa tarde, Minas. Boa tarde, Santa Catarina. Gente, não é fruto do acaso. Tem nome agora e a gente pode falar finalmente. E vou dizer uma coisa aqui para nossa audiência. Acho que todo mundo já esteve dos dois lados dessa história. Já reclamou que alguém não larga o celular e também já percebeu, depois de um bom tempinho ali, que estava ignorando alguém por causa de uma mensagem, um vídeo ou até qualquer rede social, tá? Hoje a gente quer saber de você, da audiência. Você já se sentiu ignorado por causa do celular? Quem mexe mais o celular aí na sua casa? Você ou seu parceiro? Já rolou alguma briga forte por causa disso? Você consegue passar um jantar inteiro em pleno 2026 sem olhar as notificações? E bora ser sinceros aqui hoje, tá? Você já fingiu que tava ouvindo alguém enquanto tava olhando o celular? Aí do nada soltou um aham, num momento que não era pra soltar. Tipo assim, você tava entrando aham, uma coisa assim meio esquisita. A gente quer saber, viu? O celular realmente pode ser um aliado ou um terceiro elemento bem tóxico no relacionamento? Ingrid Calisto, boa tarde. Como é que a nossa audiência responde essas e várias outras perguntas de hoje?
2: Boa tarde, Minas. Boa tarde, Santa Catarina. Babado, viu? Já pode mandar sua mensagem pro WhatsApp de Floripa, que é o 489-9188-1009. Ou, se preferir, também pode mandar mensagem pra Blumenau no 47992497153.
0: E a gente começa no YouTube. Atlântida SC por aqui. Bruno Mars, On My Soul. Vem fofocar, vem participar. PDM tá no ar.

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6: Tá na Atlântida, todo mundo tá ouvindo a melhor vibe do FM. Estamos de volta com o Programa das Minas e hoje, trazendo conhecimento para a nossa audiência. Nessa segunda-feira, a gente trouxe um termo para você conhecer, que na verdade você já conhece bem, só não sabe o termo, que é fubbing. Que eu vou explicar para você, que é basicamente quando você é ignorado pela pessoa que você está conversando porque ela está no celular. Já passou por alguma situação assim? Como é que tu lida? Já percebeu isso em si? Já terminou algum relacionamento por isso? 489-9188-1009, mande sua participação. Eu já vou começar com uma pergunta polêmica. Quando você tá em algum relacionamento e tal, e aí tu vê que a pessoa tá mexendo no celular enquanto vocês conversam, vocês pensam, tá me traindo? Tu pensa, Edna, assim, tipo, cara, tá dando sorrisinho pra tela? Não entendi.
7: Ai, eu não penso isso. Eu fico assim, cara, não acontece com frequência, mas muitas vezes eu acabo fazendo sem querer. E dentro de um relacionamento, a gente precisa afirmar aqui que se você vive isso de vez em quando, ok, vai acontecer. É igual respirar, é igual ir no banheiro. Em algum momento vai rolar a pessoa ficar no celular e não prestar tanta atenção. Só que é uma pergunta que ela vai mais forte do que eu. Ela só sai, tá falando com quem? é um sorriso, tipo, quero saber. Mas não é uma desconfiança, tipo, ai, tá ali no meu DNA, eu quero saber, mas também, ao mesmo tempo, é a vida,
6: é,
7: sabe?
6: É um mini verde.
7: Um negócio assim.
6: Ai, tô jogando com uma brincadeira, mas...
7: É, não é uma coisa assim, nossa, me fala agora, porque eu imagino que a pessoa faz isso, ela não vai fazer isso, né, na sua frente.
6: Faz,
7: ali,
6: pessoal sem noção, bicha.
7: Gente, na sua frente?
6: O pessoal é sem
7: como
6: noção,
7: assim?
6: Bicha.
8: Amiga, sim.
6: Ah, com
7: que
6: certeza.
7: Babado.
6: É, claro, faz na frente. Gente, inclusive, uma fofoca de Duda Martins, nossa querida ex-estage, que quarta-feira tá de volta. Ela me contou que ela mexe direto no celular do namorado dela, o João. E aí, ela mexe porque ela é maluca e ela vê tudo, e ela vai olhar tudo e tal. Mas, assim, nunca achou nada e tal. E aí, ela achou uma conversa no WhatsApp trancada. Que era, tava escrito, sei lá, o nome, José. E aí ela olhou, José.
7: Do Egito.
6: José, privado, ela falou, eu vou olhar esta merda. Ela falou, que é isso aqui? Aí ela pensou, eu acho que é essa senha. Ela botou a senha, descobriu a senha depois de tanto tentar.
3: Meu Deus.
6: Conseguiu acessar, o que era? Era a conversa privada do João, que ele guardava os links de presente que ela ia dar pra ela. Era só os links dos presentes. Graças a Deus, né?
8: Que bicha doida, eu tô
6: maluca,
8: jogada.
6: Maluca.
7: Oh, mas tem uma coisa que eu acho muito importante, é não invadir, por exemplo, na minha vida, eu não gosto de invadir o espaço do outro e não gosto que invada o meu espaço, sabe? Por quê? Eu imagino que, cara, o pilar, assim, dentro, pelo menos de algumas relações, de alguns moldes, é a confiança, né? E aí, conforme tu fica... Eu já fui esse tipo de pessoa de querer olhar tudo e tal. Eu ia ficando mais doente, sabe? Tipo, é uma coisa progressiva. Ela não traz nenhuma solução. Aí você fica viciado naquela sensação de... Ah, eu vou encontrar. E às vezes tu vai realmente encontrar. E às vezes tu não vai encontrar. Então eu prefiro viver uma vidinha assim, tipo... Caramba, se for pra um dia acontecer, que não aconteça... Eu vou saber, de alguma maneira. Só que, às vezes, ficar atrás disso o tempo todo dói muito na gente.
6: Ai,
7: porque aí você
6: se
7: sente mal depois de... Ai, nossa, invadiu espaço à toa, não tinha nada, mina.
6: Cara, mas assim, ó... Ai, eu vou passar pano pras malucas. Fé nas malucas, né? Aquilo, gente. Quando eu tava no início do relacionamento, que eu tava muito desconfiada, porque, enfim, início de relacionamento, muitos traumas na vida, eu pensava, esse homem vai me trair a cada segundo.
7: Ai, fez sentido.
6: E aí, eu olhava muito o celular dele, eu me tremia, eu ficava olhando quem ele seguia no Instagram. Olha,
7: meu
6: que
7: Deus.
6: Maluquinha da Silva, né? Eu olhava todo mundo que curtia a foto dele. Assim, bem, bem saudável. Só que aí, com o tempo, quando eu não achava nada nunca, aí eu teve uma hora que eu só parei. Eu falei, cara, não faz mais sentido, né? Não, não tô mais insegura, na real.
7: E não dá uma paz, assim?
6: Ai, bicha, que delícia, meu Deus. Que paz,
7: né?
6: Cristo.
7: Maravilhoso.
6: Por quê? Porque nós, mulheres traumatizadas, a gente já tem um histórico de achar coisas, né?
7: Eu já tive essa fase também, gente. Eu já vivi.
6: Eu não vou negar que quando uma vez eu fui olhar um celular, eu achei uma foto de um beijo triplo. Então, vamos olhar aqui participações.
7: Eu quero história completa aqui, Marina.
6: Ai, tá, eu vou contar. Ai, gente, vou me expor muito. Eu tinha o meu ex, que era bem tóxico, a gente ia, voltava, e aí flertava com uma amiga minha, não sei o quê. Em determinado momento, eu tava dormindo na casa da minha, até então, melhor amiga, e aí ela era a melhor amiga dele também. E aí ela tava dormindo, tomara que ela não ouça isso. Ela tava dormindo e eu olhei o celular dela, olhei a conversa com ele e tinha uma foto de um beijo triplo. E a gente... eu chorei tanto.
7: E o que que você fez, menina? Você esperou ela acordar?
6: Cara, eu só deixei... É que assim, a gente tava num daqueles períodos de termina, mas... Sabe? Só que assim, continuava junto. Só que era aquele brigou, tira aliança, não sei o que, aquele rolê todo, sabe? Mas, gente, traumas. Eu me tremi tanto naquele dia. A fofoca aí pra vocês. Espero
8: meu
6: que
8: Deus!
7: A parada nessas situações é que, tipo assim, ó, beleza, tu tinha essa dinâmica ali. Mas com a tua amiga, tu não tinha essa dinâmica, cara. Pesado, meus pêsames.
6: Babado fortíssimo. Gente, temos participações aqui no YouTube. Confesso que eu faço isso de ficar olhando o celular. Mas acho que eu consigo fazer duas coisas ao mesmo tempo. Mexer no celular e ainda responder a conversa que tá rolando no físico. Então, Ed...
7: É o bichão mesmo.
6: Eu acho que não consegue. Eu acho que ninguém consegue.
8: É muito difícil.
6: É, porque a gente pode até achar, dar uma interagida ali, tipo... Ah, consegui falar um... Ah, é verdade, concordo. Uhum. Mas tu não tá na conversa mesmo. Tipo, tu não vai refletir sobre algo que a pessoa tá falando, formar uma opinião, ou lembrar de algo teu pra contar... Não vai, tu vai estar ali meio, aham, é verdade, sim, nossa, que loucura. Mas não vai estar realmente na conversa, né, Ingrid? É difícil, né,
8: alguém
6: amiga?
8: Você tá respondendo mal. Ou é a pessoa no WhatsApp, ou é a pessoa que tá ali com você.
6: Ah, várias vezes eu já respondi errado no WhatsApp, porque eu tava
8: também.
6: Na conversa.
8: Mandar kkkk, não era pra ir. não era pra... Ai, já fiz isso.
6: Não, totalmente, amiga, totalmente. Fora. Quem nunca fez, pelo amor de Deus. Ó, mais uma participação aqui da Ju. Boa tarde, Minas. Geralmente eu faço isso quando eu tô no meu horário do café e tem alguma coleguinha chata. mas aí eu acho que assim, é ruim a gente fazer com quem a gente considera, com pessoas importantes, mas com uma pessoa chata, eu acho que é a única opção.
8: É até bom.
6: É até bom.
7: É sobreviver que a gente fala, né?
6: Porque tem pessoas que são chatas, tu não deve nada a elas, mas tu também não pode chegar e falar, eu não quero conversar contigo. Porque é pesado chegar e falar isso, né? Aí tu fica no celular, vem nos memes, até a pessoa talvez...
8: Vem no Reels, aí tu começa a rir.
6: Talvez a pessoa se toque. Geralmente não, porque pessoa chata, ela é sem noção. Mas enfim, né? Gente, inclusive, eu tava vendo o podcast do Gregório e do João Vicente, o Não Importa.
7: É maravilhoso.
6: É muito bom, que eles estão falando de coisas aleatórias. Já começa no papo, é assim. E eles estavam falando que o mundo se divide entre duas pessoas. A pessoa sem noção e a pessoa com noção. É isso.
8: Apenas.
6: Ou você tem noção ou você não tem. E aí tava falando sobre como a pessoa...

0: Eu sou sem noção, eu chego na casa da pessoa, eu abro a geladeira, eu pego o suco e começo a tomar. Sem noção. Mas se eu aceito que a pessoa faça isso na minha casa, eu sou um sem noção, tudo bem.
1: Uhum.
0: Simplesmente eu acho que a vida funciona dessa forma em que tudo é de todo mundo. Aí tudo bem também esse nível de sem noção. Então, sim, se tu é uma pessoa sem noção que... Ah, às vezes mexe no celular, mas também não liga que o outro mexa no celular. Ah, sabe? É um grande F na vida, assim. Eu acho que tudo bem.
1: Sim.
0: Eu acho que tá passável.
1: Uhum.
0: Mas o problema é que a gente fica chateado, né, Edna? Quando vê alguém mexendo no celular, não dá.
2: A gente fica. E assim, não sei pra vocês, mas às vezes tu ficou mexendo no celular altos minutos. E aí, quando tu desliga o celular, tu quer que o outro pare também. Aí, eu acho também... todo mundo é assim, gente.
1: Eu sou
2: nem
1: muito
2: bem,
1: assim.
2: Nem bem. Tipo assim, ó, desliguei o celular agora. E aí, vai ficar no celular pra sempre. Eu larguei o celular. Esse é o ponto.
0: Ai, sim.
2: E assim, gente, honestamente, vamos lá que a gente precisa falar disso. Nos relacionamentos, tipo, beleza, você vai pra sua casa e tal. Você trabalhou um dia inteiro, sabe? Às vezes no teu trabalho não pode mexer no celular. Eu acho que se os casais, eles falassem, olha, eu preciso do meu momento aqui de dopamina barata, ia funcionar muito melhor. Porque muitas vezes, quando chega em casa, e a mulher muitas vezes tá nesse papel de falar, ai, não vai fazer nada, vai ficar no celular e tal, é porque provavelmente a cabeça dela não se programou pra desligar e também ficar sem fazer nada.
0: Uhum.
2: Então, às vezes é necessário que a gente também se permita a mexer no celular por alguns minutos, sem,
0: sim,
2: ter que fingir que você tá prestando atenção numa conversa.
0: Uhum.
2: Eu acho que o papel legal é você realmente ser sincero. Olha, eu preciso desses minutinhos aqui, eu quero olhar meus videozinhos, quero ver minhas coisinhas. Eu acho que o diálogo, ele é sempre um caminho excelente pra não ter esses problemas, né? De fingir que tá acontecendo alguma coisa, fingir que eu tô te ouvindo, fingir que eu me importo, se naqueles minutos eu não quero me importar. Eu quero realmente ficar mexendo no celular.
0: Sim, nossa, com certeza. E tem muito casal, eu falo porque eu acho que todo mundo já passou pela situação assim de achar que tem direito de interferir no hobby do outro ou,
1: uhum,
0: no tempo livre da pessoa. Gente, se a pessoa quer ficar no tempo livre vendo Reel, é uma liberdade dela. Tipo, beleza, tu... e é lindo. Beleza, tu se importa com ela, tu talvez fale, amor, eu acho que tu tá se passando, ficando 7 horas vendo Reel. Ok, mas assim, tu pegar e falar... Mas eu chego em casa, só fica nesse celular? Você é um inútil? Só fica... Aí vamos se controlar.
1: É.
0: Vamos se controlar.
2: Oh. E assim, eu não sei... Gente, eu acho muito legal. Porque o feed dos meninos, às vezes, é bem mais divertido que o meu próprio
1: bom.
2: Feed.
0: É muito bom.
2: E aí, às vezes, eu percebo um fenômeno que a pessoa sai mais feliz do que quando ela chegou em casa. Ela passou seus 15 minutos assistindo umas coisas aleatórias e ela tá feliz. Então, vale a pena.
0: Ai, com certeza. Uhum. Inclusive, eu vou fazer um protesto para o algoritmo do meu Instagram, que fica muito bom a partir das 11h30 da noite. E eu fico me picando de rir. E eu não posso rir muito alto, porque os vizinhos vão ouvir. E eu fico engasgada de tanto rir, gente. Porque é só vídeo bom. Eu quero que isso apareça mais cedo. Por favor, algoritmo do Instagram. Alô, celular. É mais
2: cedo.
0: Cara,
2: eu nunca tinha prestado atenção nisso, Marina.
0: Nossa. No meu é muito liga, no teu não.
2: Cara, eu nunca tinha prestado atenção. Eu só vi que a noite parecia ficar mais legal de assistir.
0: Cara, é que sabe o que eu acho? É assim, à tarde, início de noite, ele sabe que a gente vai estar no celular independente do que vai aparecer. Vai aparecer lixo, a gente vai continuar ali.
1: Uhum.
0: Só que a partir da hora de dormir, tem que ser muito bom pra prender a gente.
1: Sim.
0: Senão a gente vai dormir. Aí ele fica melhor. Aí só aparecem os melhores vídeos da Carreta Furacão, entendeu? Aí ferrou a nossa vida. Que eu não...
2: Cachorrinho dançando.
0: Não.
1: Nossa.
0: Olha, desculpa, mas passou cachorro de ar
2: baile
0: dançando,
2: da terceira idade, com bandinha de fundo, galera dançando por horas a fio,
1: uhum,
2: amo.
0: Exatamente. E aí tu fica brabo que o teu companheiro tá fazendo o mesmo? Não tem
1: não
0: como.
1: Não tem.
0: Não tem como. A gente fica tudo preso nisso. Você da audiência já passou por essa situação de ter alguém que você tá conversando e ela ficar só no celular? 48991881009, vem participar. Vamos com Be Her, Ella Langley. Ó, outra música da Diva. Gente, ela tá em todas. It hurts so bad. É aquela, né? Bora.

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16: Cair é inevitável. A forma como você se levanta é que te define. Eu adorei essa frase que eu recebi esses dias. Ela mostra quem realmente somos e como somos, né? Porque todos somos capazes de cair e provavelmente iremos. Mas de que forma você vai lidar com isso é que mostra realmente quem você é. Pois é preciso coragem, determinação, caráter, força e muitas das principais características que temos, né, para você se levantar. E aí, meu amigo ou amiga, involuntariamente, você traz à tona toda a sua verdadeira capacidade de se recuperar. Nesse momento, não há planos, só seu instinto tomando forma. Acredite nele.

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0: Ai, não foi? Atlântida, melhor vibe da FM, todo mundo tá ouvindo. Gente, estamos de volta com o programa das Minas e a gente está falando sobre o ato de conversar com alguém e dar aquela ignorada. Não vamos negar que a gente faz, às vezes, isso de ficar no celular. É o chamado fubbing. Você já fez isso? Manda sua participação pra gente. 489-9188-1009. Oi, Ingrid Calisto.
4: Oi.
0: Temos estudos?
4: Tem,
0: que babado é esse, bicha?
4: Tem um estudo aqui, um estudo científico que mostra que a pessoa se sente trocada pelo celular quando o parceiro tá ali mexendo. Que a satisfação no relacionamento diminui. Então, não é só uma impressão. Então, eles falaram com as pessoas e o pessoal falou que realmente se sente meio trocado pelo celular quando a pessoa fica ali mexendo.
0: Ai, que tristeza. Eu não vou negar. É bem isso, né, Edna? A gente se sente assim meio, meu Deus, mas então o Instagram é melhor que eu.
5: Ai, sim, é porque, gente, o ser humano, ele é um dengoso, é. Ele quer um negócio, quer uma palavra de afirmação. Muitas vezes a pessoa, ela tá muito mais viciada não incomodar o outro, mas assim, ai, eu vou aproveitar esse momento que ele está tendo, o momento dele, pra saber se eu realmente sou a prioridade dele. E aí, isso é tão péssimo, né? Tem um outro dado que é bem interessante, que uma meta-análise de 2025, do ano passado, reuniu dados de 52 estudos, quase 20 mil participantes, e concluiu que o FUB está associado a menor satisfação no relacionamento, menor intimidade, menor proximidade emocional, mais conflitos e mais ciúmes entre os parceiros. E essa é uma evidência forte porque uma meta-análise reúne resultados de diversos estudos e todos eles culminam naquilo, ou seja, problemões, sabe? Às vezes é só você estar se controlando, assim, tipo, caramba, eu vou esperar essa pessoa ir no banheiro, eu vou falar pra ela que eu quero mexer no celular. Uhum. É tão simples, mas no dia a dia, pequenas coisas se tornam gigantescas. E o que eu já ouvi de relatos de amigas minhas falando assim, olha, uma coisa que me irrita muito é que o meu parceiro, quando a gente sai jantar junto, ele fica só no celular, ele não fala comigo. Agora, quer ver ele numa reuniãozinha com os amigos? Ele tá ali presente, ele tá rindo, ele tá respondendo, ele tá ouvindo aquela resenha, tá tomando aquele cubinho, ele tá ali. E eu acho que muitas vezes é isso que incomoda. É você perceber que essa atenção, ela é seletiva. Sabe? Às vezes eu vou te dar atenção, mas para outras pessoas que eu não tenho um compromisso, eu consigo olhar com mais leveza, tranquilidade. Eu acho até uma teoria aqui, eu queria saber de vocês. Vocês acreditam que muitas vezes os parceiros acabam fazendo isso propositalmente para fugir de conversas que eles vão ter que assumir, mesmo que pequenas conversas?
0: Eu acho que em alguns casos, sim.
4: Babado.
0: Alguns casos, mas eu acho que o que mais rola mesmo é o vício. É o vício no celular que a gente nem se toca e tá fazendo aquilo, sabe? Uhum. Só que é tão perigoso porque, cara, a gente começa a perder intimidade com a pessoa mesmo, assim. A gente passa a não conhecer mais ela direito. Sei lá, se tu chega em casa e a tua janta com o teu marido é ficar vendo o celular, tu não sabe o que aconteceu no trabalho dele. Tu não sabe o que ele pensa sobre a vida. O que ele tá triste hoje. E aí, cara, vocês não têm uma relação, basicamente.
5: E é por isso que dizem que o relacionamento, ele não acaba do dia pra noite, né?
0: É.
5: São as pequenas coisas que acontecem, tipo
0: Exatamente.
5: Isso.
0: Exatamente. Ingrid, o que tem de participação por aí? Conta pra gente o que o pessoal tá hablando.
4: Tem uma aqui que eu achei babado, que foi sobre aquela coisa, o seu marido tá mexendo no celular, você dá uma olhada? Mandaram assim, ó. Eu não fico olhando e nem perguntando, até porque se rolar traição é com outra pessoa. E também, o que os olhos não veem, o coração não sente.
5: É isso, Lu.
0: Gente.
4: Tipo, na real, tipo, nossa.
0: Na real, meio que sim. Não
4: abrem
0: vou,
4: o celular.
0: Não vou negar. Tem mais uma aqui. Minas, não me identifiquem. Meu chefe da academia, gente, ele é o proprietário. Teria que dar o exemplo. Temos uma piada interna entre os colegas. Costumamos dizer sobre abrir o portal. Se quer falar com ele, você tem 5 minutos. Porque ele não larga o telefone enquanto atende, enquanto treina, enquanto conversa com os funcionários. Não sei o que fazer. Os alunos reclamam muito com a gente. E ele reclama todo santo dia que não tem cliente o suficiente. Por que será, hein, meu anjo?
4: Não me diga.
0: Nossa, aí é muita delicadeza.
5: É que tem dois casos, né? Às vezes o empresário, ele tem esses problemas. Tem até uma trend antiga que fala assim, eu fui casar com um empresário, olha no que deu. Qualquer lugar, praia, viagem, casa, filho, é sempre alguém ligando pra resolver. Então, às vezes, não sei se é o caso dele, ele deve estar resolvendo o BO empresarial no trabalho, na empresa dele.
0: Pois é, com certeza deve estar resolvendo algum pepino. Mas é realmente, pega mal. Pega mal. Imagina, pega o cliente vai lá falar contigo, pedir uma ajuda, alguma coisa, e aí tu, celular. Uhum. Não, péssimo, péssimo. Mais uma aqui, boa tarde, pipoquinhas. Tomara que meu chefe esteja escutando. Meu patrão, sempre que fala um assunto que dói no bolso dele, ele pega o celular pra fugir do assunto. Lá em casa, celular, só no silencioso. Só olhamos antes de dormir... E de boa, cada um cuida do seu celular e não temos brigas. Abraço, Minas, semana abençoada pra nós. Que chefe safado.
4: Nossa.
0: Ó, tu tome vergonha na tua cara, bicho. Começou a falar, ai, aumento. Ai, olha esse vídeo que... Não, tem que responder uma ligação, é que tá acontecendo aqui. É, safadeza. Olha, vou brigar com vocês. Mais uma, minha ex, cada vez que ficava aqui em casa, ficava no celular até as 2 da manhã. E eu na cama
5: castigo
0: esperando.
5: Castigo do monstro.
0: 4 horas da manhã, ela queria coisinhas. Mais um motivo do porquê virou ex.
5: Pelo menos ela queria coisinhas.
0: É, né? Mas pô, 4 da manhã, sendo que eu tenho que acordar às 7.
4: Depois de ver uns videozinhos.
0: É, ela tá ali cheia de dopamininha.
4: Um cachorro dançando.
0: Um cachorro dançando, um carreta furacão. Aí dá 4 da manhã, ah, eu quero fazer um amor. Meu lindo, eu tenho que acordar 7 da manhã. 7 da manhã eu tenho que estar acordada. Tu não vai me ver. E ele ainda ficava
5: ela
0: esperando.
5: Fica acordada daqui até as 7, bicho. É. Temos uma solução.
0: E ele ainda ficava esperando. Ai, gente, não. Ficar esperando... Ah, não, bicha.
4: Ai, tem gente que é muito sem noção.
0: Vira pro lado e vai dormir, sabe? Nunca que eu ia ficar esperando esse ser humano. Nunca, nunca. Eu vou falar. Quando eu estou com meu namorado, às vezes eu me passo. Às vezes eu me passo um pouquinho do celular. Eu sou a criança do tablet na relação. Uhum. Só que o que, que eu hoje em dia faço? Boa noite, vamos dormir. Depois do vamos dormir, virou cada um pro seu lado. Aí eu uso um pouquinho do celular. Eu falo, agora vou usar meu celularzinho um pouquinho. Aí eu fico ali uma meia hora, criança do tablet, cachorro dançando e tal. E aí eu fico em paz, entendeu? Eu falo assim, eu vou só ler um pouquinho.
4: Uhum.
0: E aí às vezes eu leio, às vezes eu fico no cachorro dançando. Não
5: tá
0: vou
5: mentindo,
0: negar.
5: Né? Você tá lendo tudo. Ah, na verdade, nós somos a geração que mais lê, se for parar pra pensar, né? Tipo, a gente tá lendo o tempo inteiro. É uma legenda de um Reels, é uma legenda de um post, é um carrossel. Tem todo um contexto, né,
0: é uma
5: galera?
0: Leitura. É o pior tipo de leitura do universo, mas não dá pra negar que é uma leitura.
4: Óbvio.
0: Algum tipo... Eles não falavam assim, ah, não importa o gênero, não importa... O importante é ler? E aí?
4: Até rótulo de remédio.
0: É.
4: Legenda no Instagram tem uma qualidade, tem uma poesia.
0: Vai dizer que não tem.
5: Às vezes tem um conteúdo interessante também, né?
0: Não, lindo. Ai, como é que limpa o sapato manchado de solda? Aí tu vai olhar, tu nunca mexeu com solda, mas tu vai olhar e aí tu esquece em 2 minutos como é que faz aquilo. Não vou negar.
4: Mas eu defendo que tem que ver videozinho de casal. Gente.
0: Junto, assim, ver o mesmo reel.
5: Feliz que eu vejo vídeo de casal.
0: Ah, eu sou meio hater de ver o mesmo negócio, assim. Ficar os dois juntinhos vendo um feed. O meu feed é muito mais legal do que o dele.
4: Amiga, mas aí você tem que puxar pro seu. Você fala, não, vai ser o meu.
0: Vai ser o meu e você vai ter que rir. Vai ter que rir e não quero nem saber. Vai ter que rir de cachorro.
5: Ou pega o celular dele na madrugada e fica falando assim, ah, vídeo engraçado de tal coisa, vídeo, sabe? O algoritmo dele ser treinado.
0: É uma boa, talvez seja uma boa, amiga. Ai, meu Deus do céu. Depois de tanto conversar por aqui, eu espero que você não tenha ficado no celular enquanto ouvia a gente. Entendeu? Não ignore a nossa conversa. Vamos julgar.
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0: Gente, é cada um no seu nicho, né? Antes do Fala que eu te julgo, o Gabriel, o diretor, mandou aqui. Uma época eu tava viciado em fabricação de facas. Cada um no seu nicho, né?
5: Finish.
0: Fabricação de facas. Cada um com a sua loucura, né, Ingrid? Que específico, enfim. Vamos julgar, amiga.
4: Oi, Minas. Eu tenho um pensamento forte que sempre vou ser substituída. Eu sei que preciso tratar isso na terapia, mas se torna muito difícil não acreditar nisso quando é só o que acontece comigo. Já é a segunda vez que eu estou conversando com um cara. Ele começa sendo super atencioso, me enchendo de elogios. Faz eu acreditar que gostou muito de mim, pelos elogios que me faz e o que fala. E depois, no segundo dia, já para de me responder. Eu obviamente sei o porquê parou. Encontrou outra. E todas as vezes que isso acontece, reforça mais esse sentimento em mim de sempre ser substituída. Eu não sei o que acontece. Sou realmente eu, se sou realmente eu, ou se essa é a forma de agir de muitos homens. Só sei que eu vou ficando mais despedaçada cada vez que acontece. É, babado. O que você acha, amiga?
0: Olha, eu vou começar dizendo que talvez o problema neste caso seja você. Eu não queria dizer isso. Mas eu acho que você está se iludindo no primeiro encontro.
4: É.
0: Entendeu? Tipo... não, gente, sabe? Tu tá ali ficando com o cara, é momento de experimentar, de ficar com as pessoas. Algumas vêm, algumas vão, tudo certo, sabe? É, até porque se fosse tão fácil assim, ninguém tava solteiro, né? Se fosse fácil assim, encontrar uma pessoa que feche contigo em tudo, sabe? Então, pá, dá elogio, ok. Ele pode ter gostado de ti, mas ele ainda quer conhecer outras pessoas, enfim. Não acho que seja um grande problema. Eu achei um problema tu falando ali. Obviamente eu sei o porquê, encontrou outra. Tu não sabe.
4: Nossa.
0: Tu não sabe, entendeu? Esse é o rolê. Tu não sabe o que que está acontecendo. Tu tá colocando isso na tua cabeça porque tua autoestima tá meio zoada. Eu acho isso, Ingrid.
4: Que você acha, Edna?
5: Ah, e tem uma pergunta que serve pra tudo na vida, pra todos esses tipos de pensamentos. Quais são as evidências que isso é verdadeiro? Esse é o primeiro ponto, sabe? Eu acho que tu tá dando um poder justamente que você não queria que a pessoa tivesse. Uhum. Que é de poder moldar a tua vida de uma maneira péssima. Então, cara, muitas vezes tu já tá entrando nessas experiências com altas expectativas. E aí, você não consegue nem curtir, nem ser você 100%. E quando acontece de não estar mais convivendo, você acaba ficando triste, mal e tal. Enquanto a outra pessoa só entendeu, ah, essa experiência foi legal. Eu acho que você precisa levar esses encontros e essas experiências com mais leveza. Olhar pra isso como, ah, é uma coisa diferente na minha rotina. Não como algo que vai te salvar de alguma coisa, que vai resolver tua vida em algum ponto. Para de ser fanfiqueira!
0: É, esse é o problema. A gente dá o poder do outro no relacionamento amoroso de nos deixar feliz ou triste.
4: Uhum.
0: A pessoa, ela tem a gente na mão, assim, ó. Ó, se eu quisesse.
5: Às vezes você tem que agir igual um aquariano, entendeu? Olha lá e fala assim, nossa, bacana, gostei, legal. E vai vivendo a tua vida. Porque quanto mais tu deixar pro outro a responsabilidade de te fazer feliz, mais triste você vai ser. Então, das próximas, só vai, se diverte, se deleite. Você é uma menina que merece se divertir com as coisas saborosas da vida.
0: Concorda com a gente, Ingrid?
4: Aham, uhum, eu tô com o Ezequiel aqui do WhatsApp. Ele mandou, terapia, moça. Ele foi
0: então,
4: bem... É,
0: eu
4: tô
0: acho
4: meio
0: que...
4: assim.
0: Eu acho que é isso, entendeu? Uma terapiazinha. Com essa, a gente fecha o nosso programa das Minas. Mas antes, o nosso divo aqui, participante Vinícius, falou: boa tarde, Minas. Sobre a fabricação de facas. Há uns tempos atrás, tinha um reality, tipo Masterchef, de forjar facas. Tinha um reality show de fazer faca. Era muito massa, não vou julgar o diretor. Eu não... Ó, eu tô aqui falando, eu vi um reality show que era de moldar vidro.
4: Meu... deu.
0: Era bem legal.
5: Marina, isso era... me surpreendeu. Eu achei que não era mais possível.
0: Era bem legal. Fazem, tipo, artes, assim, molduras com vidro. É muito legal. Eles derretendo o vidro. Ai, gente, que submundo que a gente entra, né?
4: Nossa.
5: É o hiperfoco dela do momento.
0: Ah, deixa ela do jeitinho dela, entendeu? Ingrid, muito obrigada pelo PDM de hoje.
4: Obrigada, gente. Dito isso, vejam vídeos de casal que você vai descobrir novas coisas. É um novo nicho. Beijo, gente. Eu tô lá no @IngridXCalisto.
0: Beijo, Edna.
5: Beijo, Minas. Agora bora de Vibe Atlântida aqui pro Vale do Itajaí e pode me seguir lá no Insta em @EdnaFerretti. Fui!
0: Eu sou @Marina.Soares e eu acho que tem tudo a ver com o clima de hoje. Abalo psicológico, Vitor Clay.

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16: 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Salve galera, estamos chegando por aqui com mais uma edição do Vibe Atlântida. Nessa segundona, primeira edição da.

98991881009, que inclusive já está liberado para você chegar por aqui com a sua participação. Agradeço sempre a carona e a sua companhia aqui na Atlântida, na melhor vibe da FM. E daqui a pouquinho eu vou liberar presente para você, porque agora eu quero saudar também os nossos parceiros, grandes marcas que chegam por aqui para fortalecer ainda mais esse programa, que é líder de audiência na Grande Florianópolis. 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Arroba Ricardinho Gripe por aqui a partir de agora. Vamos juntos até às 5 horas da tarde. Começou o Vai da Atlântida. Vamos que vamos. Boa semana, boa tarde pra você.

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0: 98988-1009. 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Tem muita coisa pra rolar, galera, tem muita coisa pra rolar e a gente vai trocando essas boas energias aí com a nossa audiência qualificada. Vamos fazer um show do intervalo rapidão pra voltar com mais músicas. Agora 20 graus na nossa capital e na grande Florianópolis. Segura a onda que é rapidão, a gente já volta. É agora.
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3: 29 para as 4, estamos de volta aqui na melhor vibe da FM, nessa segundona. Boa semana para você, boa tarde. E vamos que vamos, galera. Agora tem Xadi.

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0: 981881009. 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Vou fazer o show do intervalo rapidão para voltar com o Drops do Dreadlock.
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Essa é uma versão de um clássico. Na voz de Horace Wendy, Superstition. Do incrível, lendário Stevie Wonder. Sonzera, né? 4 e 10. Só o Drops, o Dry Blocks aqui na Atlântica. Amanhã tem mais, às 10 da manhã.

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0: Vintage é muita sonzeira, né? É muita sonzeira. Essa é pra fechar mais essa super sequência. 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É demais, show do intervalo e a gente já volta, segura a onda aí!
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é a melhor vibe da FM. Bonitinha essa música, né? Muito bom, assim a gente fecha por aqui com esse som. O nome dessa música é Boston, Stella Leafy. Também rolamos por aqui ela, Langley, Jota Quest, os Garotinhos, Carlinhos Brown, cantando um clássico do Tim Maia, Imunização Racional. Passou por aqui também a Peach, Equalize, só música boa, né? Katy Perry, War, Delon, e assim a gente fechou. Galera, é o seguinte, vamos fechar aqui, sempre na parceria de grandes marcas que chegam junto com a gente para fortalecer ainda mais o Vibe Atlântida. 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E agora a gente vai contemplar, ó, é o seguinte, quem ganhou o ingresso para curtir o Felipe Ret, um par de ingressos. Quem ganhou foi o Vinícius Gomes Ferreira, final do telefone 4677. Fechou? Vem chegando aí, Porã e Mr. P com mais uma edição do Desprogramados para toda a Rede Atlântida, Santa Catarina. Segundona brava. Foo Fighters para fechar então. Abraço, Ricardinho, amanhã a gente se fala.

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4: E olha só a dúvida da Paula. Doutor, meu filho de 9 meses apareceu com umas lesões tipo bolinhas em volta dos lábios. Será que pode ser a doença mão-pé-boca? Ele não tem febre e nem está abatido. Paula, olha, a doença mão-pé-boca é uma infecção viral muito comum em crianças menores de 5 anos. Ela é causada por um enterovírus, que a gente chama de Coxsackie vírus. E os principais sintomas são febre alta nos primeiros dias, dor de garganta, falta de apetite, aftas, feridas que dói na boca, na língua e nas bochechas, bolhas ou manchinhas vermelhas nas mãos, nos pés e às vezes nas nádegas. Para fazer o diagnóstico é importante que você procure um pediatra. E mais, se seu filho vai na escolinha, vai na creche, enquanto ele tá com as lesões, é melhor que ele fique em casa, porque ela pode ser sim transmitida para outras crianças, tá bom? Dúvidas? @ Jairo Bauer Oficial.
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1: 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Tá na Atlântida e todo mundo tá ouvindo, é a melhor vibe do FM na rádio das nossas vidas. E estamos chegando com Desprogramados para toda a Rede Atlântida Santa Catarina e para o mundo no nosso canal Desprogramados no YouTube. 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Para a sua participação, venha com a gente aqui no 489-9188-1009 e também ali no chat da nossa live no canal Desprogramados no YouTube. O sol voltou e com ele reina a esperança quase perdida, Mr. P.
4: Quando o sol bater
1: na janela do seu quarto.
4: Boa tarde, Poranca.
1: Boa tarde, que bom te reencontrar. Segunda-feira é dia de te reencontrar e ter aquele momento assim de alguns minutos onde a gente se entende. E aí depois passamos a não nos entender mais durante toda a semana. Mas isso é uma relação, né?
4: A saudade às vezes desvenda uma falsa impressão de que existe amor.
1: Errado não tá.
4: Veja bem,
1: errado
4: hein?
1: Não tá.
4: A saudade, às vezes, demonstra uma falsa sensação.
1: De que existe amor. Vai, existe termina amor. A frase. Parabéns, ganhou muito o troféu obrigado. Supa Peladinho já na abertura do programa, porque tu merece.
4: Muito obrigado, porque
1: foi
4: é
1: uma
4: verdade,
1: bela frase. Porque às vezes a gente se confunde, se atrapalha.
4: É claro.
1: Sentiu saudade de alguém e pensa que existe amor.
4: Exatamente, e quando na realidade só queria saciar um certo desejo e uma necessidade momentânea de dar vazão a alguma coisa que talvez nem tu sabe ao certo que é, mas precisava. E ao ser abastecido e saciado, volta tudo como era antes da saudade.
1: Hoje o homem veio profundo porque ele teve um fim de semana movimentado, ele discotecou, eu vejo que tá com uma cara boa, com uma cara boa, acertou a roupa,
4: que bom,
1: a roupa condiz com a tua idade, não que a gente, não, não, tá bem,
4: foi muito boa
1: tá
4: essa.
1: Bem um
4: eu
1: blues...
4: vou te devolver o troféu, eu vou te dar o troféu porque foi muito bem, a roupa condiz com a tua idade.
1: Hoje acertamos. Não, tá na idade certa. Não que tem idade certa pra se vestir, a gente já falou sobre isso,
4: não,
1: né?
4: Não, mas
1: obrigado,
4: eu entendi.
1: Aceito
4: tu,
1: o prêmio.
4: Tu foi bem,
1: Não, isso tá numa elegância, digamos...
4: Colegial.
1: Não chega... Não, é low profile, como chama. Eu tô gostosão, mas não tô dando pinta, entendeu? Mas as pessoas estão notando que
4: certo.
1: Eu tô bem.
4: Sim,
1: né?
4: Sim.
1: As pessoas notaram, olha o Pi tá diferente hoje.
4: O Pi tá mais tranquilo.
1: Deve ter feito amor no fim de semana, ele tá mais calmo. O Pi discotecou, aproveitou muito. O fim de semana. Não, tá muito bem esse blusão preto sobre a blusa branca.
4: Camisa branca, de bola.
1: Combina com a tintura do cabelo, que apesar daqueles retoques sempre importantes... Tá muito bem. O relógio acompanha vestimento.
4: Acompanha.
1: Um relógio retrô.
4: Isso.
1: Um relógio que tem um significado.
4: Tem, claro. Né? O significado é esse.
1: É
4: a ideia, entendeu? Da mistura aquela de tempos. De tempo em tempo.
1: De tempo em tempo.
4: Uma mistura de tempo em tempo.
1: Ah, boa.
4: Então eu tenho colares de um tempo, o relógio de outro tempo, mas nesse tempo todo, acaba que o tempo todo sou eu mesmo, diante
1: muito
4: do
1: bem.
4: Meu próprio tempo.
1: Entendi, tem colares de mais, colágeno de menos, né? Porque a pele tá... caindo. Não, tudo bem. A gente derrete com o passar dos anos, não tem problema nenhum. E ele está entre nós sempre para defender Mr. P, porque ele é fã de Mr. P.
4: Obrigado.
1: Ele adoraria ser mais íntimo de Mr. P, mesmo já sendo.
4: Sim.
1: Mesmo já entrando, nunca já tendo entrado na intimidade de Mr. P, desvendado alguns de seus mistérios. Ele é Gabriel, o diretor, que está entre nós hoje no Desprogramado.
5: Meu, muito boa tarde aos ouvintes Desprogramados. Eu queria salientar que bonita essa expressão sobre a camisa branca. Parece um poema, um quadro artístico pintado a óleo.
4: Eu diria
1: poderia
4: que,
1: ser.
4: Eu diria que poderia ter sido uma grande banda dos anos 80, sobre a camisa branca.
3: É, mas aí é de pagode, né? De pagode. Acho que mais banda
4: aí,
3: de pagode.
4: Pagode anos 90, então.
3: Pagode 90, sobre pagode a camisa 90, branca. Hoje tem branca. Só pra contrariar, e sobre a camisa branca.
4: Oi.
3: No leak.
5: Maravilhoso.
4: É? Legal. Imagina. Tá bom. Não, legal, mas olha demais. Aqui, ó. Nós ainda vamos montar o nosso conjunto de samba.
3: Eu não sei.
4: Desculpa, por...
3: Eu não sei, porque isso tudo depende do nosso novo escritório. Isso tudo depende do nosso novo escritório, a Harmônica, Heitor Lins. Alguns dias não consigo contato com ele.
4: Pois eu tava na expectativa que já tivesse assinado o contrato.
3: Alguns dias não consigo contato, acho que ele recuou da administração de nossas carreiras. É o que seria importante para nós, né? Duas pessoas, dois atletas experientes, sem empresário.
4: Sempre. Não é bom.
3: Não é bom.
4: Não é bom.
3: Não é bom, porque o empresário fala algumas coisas que o artista não pode dizer.
4: É, e na fase que nós estamos, tem que ter alguém.
3: Tem que ter alguém.
4: Tem que ter alguém.
3: Alguém para cuidar de nós.
4: Isso.
3: Alguém que cuide de nós. É. Né? E o empresário, ele diz aquelas coisas, por exemplo, oferece o cachê. Ó, não, o artista não trabalha por esse cachê.
4: Exato, mas
3: o cachê do Pi é tanto.
4: Isso, é ele que diz.
3: Não é tu que tem que dizer o teu cachê, porque fica ruim quando o artista tem que negociar. Fica ruim, fica ruim. Em determinado momento da minha trajetória, eu mesmo me agenciei com o pseudônimo de Iglenho.
4: Sim, né? Tu mandava falar com o Iglenho.
3: Fala com o Iglenho.
4: E aí o Iglenho...
3: Iglenho, no caso, sou eu.
4: Claro.
3: Né? Mas o Iglenho era o cara que fechava os contratos. E ele era muito duro na negociação.
4: Tá aí uma boa ideia, porra.
3: Fala com o Iglenho do meu escritório.
4: Eu vou pegar um número novo no WhatsApp.
3: Uhum.
4: Invento um nome, uma foto.
3: Claro.
4: E aí
3: tu mesmo te empresaria.
4: Mesmo...
5: Mas teu nome não é Everton Luiz?
3: Sim. É, tu é o
5: Fala
3: Luiz.
5: Com o Luiz.
4: É, o empresário
3: é Luiz. Tu é o Luiz Lima.
4: Tu
3: é o Luiz Lima.
4: Luiz
3: Lima. Que é o LL, Luiz Lima Produções.
5: E é nome de empresário.
3: Que baita Luiz nome. Não, arranjamos mais uma pra ti.
4: Tá.
3: Aqui Lima. Nesse programa nós já demos a solução pra tua vida.
4: Tá.
5: Tu só não ganha dinheiro porque tu não quer. É.
3: Ganhou o troféu supla peladinho. Gabriel, o diretor, sempre com a sua participação perspicaz. É, lembrando aí, aparece na live para dar um beijinho.
4: Gabriel? Eu posso responder aqui pro Gabriel?
3: Responde pro Gabriel.
4: É, se tu tivesse pensões a pagar como eu, tu ia ver. Como não é fácil ganhar dinheiro.
3: O importante é que paga as pensões.
4: Isto, é o mínimo, né?
3: É um pai presente.
4: É o mínimo.
3: Mesmo distante.
4: Isso, exatamente.
3: Não, mas somos presentes mesmo distante. Eu sou também dos meus.
4: Sim.
3: Mas sou presente. Tá. Então tá, será que os filhos acham isso? Pergunte aos nossos filhos.
4: Às vezes sim, às vezes não.
3: Pergunte aos nossos
4: nunca
3: filhos.
4: Nunca é o suficiente.
3: Nunca é. Nunca. As relações precisam de manutenção, né?
4: Manutenção.
3: Manutenção elétrica, hidráulica e carinho.
4: Manutenção. É um outro nome que me chama atenção, né? Manu, porque Manu é apelido de menina, né?
3: Isso.
4: A Manu.
3: É.
4: Manutenção.
3: Isso.
4: Manutenção.
3: Tá. Agora não foi legal. Agora não foi. A gente tem que admitir quando não é legal.
4: Não, não foi.
3: A gente admite.
4: Foi inútil.
3: Tá bonito. Fazia tempo que a gente não via a vista do nosso estúdio aqui. O estúdio com vista pro mar da Atlântida Floripa. Fazia muito tempo que não avistávamos o mar, as pontes aqui em Florianópolis. E tá muito bom essa nova ambiência, porque a chuva vai me fazendo mal. Eu sei que a chuva
4: todo,
3: tem impactos extremamente ruins para as pessoas, ambientais, para as pessoas, muitas pessoas que são impactadas, né, pela água, pela chuva e tal, mas no ânimo também a chuva faz um estrago, né?
4: Exato.
3: A chuva e o frio.
4: Exato, exato.
3: Pelo menos para mim.
4: E eu ia te falar uma outra coisa sobre o final de semana, mas eu já vou então aproveitar para mandar um beijo para todos que estiveram no Guacamole, que foi divertidíssimo. Toda a turma do Guaca, o Breda, o nosso Carlos Babão, que estava presente também, a todos que estiveram lá.
3: Quando o Babão não for, tu me avisa que alguma coisa aconteceu.
4: Não, estava ótimo, foi espetacular. Nos divertimos muito, muito, muito. Um beijo também. A DJ Tequileira estava espetacular, tocando antes, fazendo abertura. Depois também ficou se divertindo. Enfim, todos.
3: Muito bom.
4: Aqueles
3: e quando é que é o próximo evento do artista?
4: Aí eu aviso.
3: Aí tu avisa.
4: Aí eu aviso. Vou mandar falar com o empresário.
3: Isso, manda falar com
4: o Luiz Lima.
3: O LL.
4: O LL.
3: Manda falar com o LL. Bom, 5h16 foi o primeiro fim de semana do ano que eu passei dentro de casa.
4: Sim,
3: sábado
4: da chuva, né, Bora?
3: E domingo. sem fazer nenhum tipo de atividade...
4: Física.
3: Não só física, como externa.
4: Certo.
3: Né?
4: Ah, então não... Puta, ficou...
3: Foi difícil.
4: Ah, foi difícil.
3: Foi difícil, hein? Pra mim. Porque hoje, quando eu saí de casa, pensei que algo novo estava acontecendo. E estava, assim, uma nova semana.
4: E não é bom ficar socado, assim, né? O tempo todo.
3: Depende do tipo de socada. Agora, 5h16! Vamos às boas do programa! Vamos lá, porque tá cheio de assunto que tá por aí, tá por aqui. Tá. 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
3: Na batida de Santa Catarina, os assuntos que estão por aí, estão por aqui no Desprogramados, agora 5h17. 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Quem sou eu? Versão trabalhos que eu adoraria fazer como estagiário.
4: Poxa vida. Poxa vida, como estagiário, que trabalho eu gostaria de fazer como estagiário? Ah, isso. Já sei. Eu gostaria de estagiar num clube de futebol.
3: Num clube de futebol. Gostaria de estagiar num clube de
4: num
3: futebol.
4: Clube de futebol.
3: Mas que
4: na
3: tipo...
4: Na área da educação, da preparação física.
3: Preparação física, ótimo.
4: Estagiar na preparação física de um clube de futebol.
3: Foi pronto. Muito bem, muito bem. Tu quer ser estagiário do quê, Gabriel, diretor?
5: Eu queria ser estagiário na área de tecnologia do Google.
3: Olha aí, é outra coisa.
4: Ele não brincou, né? Ele disse
3: coisa.
4: A verdade absoluta que ele queria estar fazendo hoje.
3: Exato. Ele preferia estar sendo estagiário da área de tecnologia do Google do que estar aqui sendo diretor desse programa.
4: Ficou bastante claro. Ficou bastante claro. E essa brincadeira, ela é boa, às vezes, desvenda algumas verdades que estão escondidas.
3: É verdade.
4: Mostrou muito bem a tua cara.
3: E desvendar verdades que Marina Soares, que é a produtora desse programa, também está aqui.
4: O que ela gostaria?
3: E como ela propõe a brincadeira, queria saber se tu gostaria de participar na versão trabalhos que eu adoraria fazer como estagiário.
6: Cara, eu tenho no fundo da minha mente um sonho que talvez um dia eu realize, que é trabalhar no BBB. Deve
3: no
6: ser
3: BBB.
6: Muita loucura.
3: Estagiário do BBB.
6: Porque imagina, são 3 meses.
3: Interessante.
6: Acabou. É 3 meses na loucura e acabou.
3: Legal.
6: E aí, o que faz
3: deve
6: depois?
3: Deve ser um estágio bacana.
6: Deve ser loucura.
3: Deve ser bom. Não sei.
4: Bem,
3: eu não sei o que eu queria ser de estagiário, porque eu sempre quis fazer o que eu faço.
4: Então
3: quando eu fui estagiário, eu fiz praticamente tudo que eu queria. Eu não sei brincar. Eu servi cafezinho pro seu Pinto, né, no Banco do Brasil.
4: Eu sei disso.
3: Foi o pior que eu já fiz na minha vida, foi servir cafezinho pro seu Pinto. Não foi legal.
4: Mas alguma coisa que tu gostaria.
3: Eu queria ser. Tá.
4: Já achou.
3: Tá, eu vou mudar de área. Vou sair do rádio e vou para as publicações ser estagiário da revista Rolling Stone.
4: Mas sendo jornalista igual.
3: É.
4: Perdeu a graça, né? Porque tu tá brincando com uma coisa que tu já é.
3: Tá, então eu vou fazer outra coisa.
4: Isto.
3: Tu quer, tu tá tentando.
4: Uma profissão
3: tu tá tentando que seja divertido.
4: Isto.
3: Tá, então
4: inventa
3: você...
4: uma brincadeira.
5: Estagiar na produção do WSL Brasil.
3: Mas eu não sei se eu quero.
4: Faz assim, Gabriel, não te mete...
3: Não te mete nos estágios dos outros.
4: Não
3: te mete nos estágios dos outros.
4: A não ser que tu queira. É. Tu quer fazer, então? Tu quer ser estagiário da WSL? Então tá, então fica na tua.
3: Então tá.
4: Tá, eu... muito bom, porra. Que bom.
3: Eu não sei.
4: Não sabe.
3: Eu sempre quis fazer o que eu faço, então...
4: Ah, bonzão.
3: Não, na verdade não. O que eu queria era ser um rockstar, assim como tu. Né?
4: Tu poderia.
3: Estágio fazer... no Jota Quest.
4: Não.
3: Vou fazer um estágio no Metallica.
4: Vou te dar uma ideia.
3: Ah.
4: Isso que foge completamente
3: da
4: tua área. Tu poderia estagiar num escritório de advocacia.
3: Puta merda. Não desejo isso
4: mas
3: pra
4: mim.
3: Mas
4: é uma brincadeira.
3: Mas eu não quero nem brincando. Isso eu não quero nem brincando.
4: Vou te dar outra sugestão. Estagiário na enfermagem.
3: Aí eu achei legal.
4: Numa clínica ou num hospital.
3: Isso.
4: Na área pré-natal.
3: Não, pré-natal é muito sério. Eu quero uma coisa assim mais... É, clínica geral.
4: Tu quer brincar no hospital?
3: Quero andar de skate nos corredores.
4: Não tá fácil essa brincadeira com o Corão.
3: Não tá fácil. Hoje eu não vim pra ajudar.
4: Não,
3: eu
4: vim pra confundir. Veio pra confundir. Tá, vai ser estagiário na área administrativa do hospital?
3: Não, na área de enfermagem. Na área de enfermagem, mexendo nos remédios e tal. Medicando as pessoas. Não, mas estagiário não pode medicar, né?
4: Estagiário de enfermagem no hospital, pronto.
3: Tendo acesso a barbitúricos.
4: Ah, daí tu vai trabalhar ali na hora da instrumentação, de acompanhamento da medicação,
3: imagina,
4: da visita aos pacientes.
3: Iglenho,
4: tá
3: bisturi.
4: Isso.
3: Iglenho.
4: Ah, olha, não, não.
3: Iglenho, agora nós vamos cortar aqui, ó.
4: E ele rindo. Aí ele troca o instrumento por gosto.
3: Iglei, você fez
4: pra
3: merda.
4: Pra fazer uma brincadeira.
3: Matamos um.
4: Não, é que o Porã tem esse perfil do cara que faz a brincadeira pra sacanear. Então, aí né, o médico, bisturi, ele vai dar outra coisa. Aí ele dá outra coisa, e ele começa a rir. Te peguei nessa, né?
5: Tu sabe que... Só um minuto, a gente queria ter uma conversa séria. Não foi legal tu trocar oxigênio por gazélio. Nós perdemos o seu João.
3: Bem assim, gostei desse estágio. Eu lembrei de uma dessas coisas assim que tu falou sobre a minha pessoa, que gosta de avacalhar, de brincar
4: sim,
3: e tal.
4: Sim.
3: Uma vez a gente tava ensaiando no colégio, aquela semana farroupilha, aquelas danças gauchescas, dança chula, dança o pezinho e tal, a dança do pezinho. Aí todo mundo ficou com o seu par na hora da dança do pezinho. Só que a minha parceira não foi na aula. E aí eu tive que dar a mão para...
4: A professora.
3: A professora. Daí tinha que dar a mão, assim, para a professora. Pegar a mão da professora e tal. E eu peguei e dei o dedinho, assim, para a professora. E aí a turma inteira riu, né? E aí o professor de educação física, o Zé, que tava junto. Depois de toda a turma rir, o Zé olhou para mim. Ah, tá achando bonito? Vai ali e paga 30 poio agora.
4: Toma.
3: Paga é 30 apoio agora.
4: É pra tu aprender a não ser engraçadinho, porque
3: desde
4: tu tem
3: umas,
4: claro. E umas brincadeiras.
3: Parece que eu não aprendi, né?
4: Não, mas brincadeira que daquelas brincadeiras. Eu não ia conseguir ser teu colega na aula.
3: Não, tu não consegue ser meu colega hoje.
4: Exatamente.
3: Tu é meu colega,
4: mas
3: na verdade,
4: por
3: obrigação, porque eu virei teu chefe.
4: É por isso, é porque tu.
3: E aí tu, de vez em quando, me bajula ainda.
4: É.
3: Me bajula.
5: Tu desenhava genitais nas...
3: Certamente.
5: Eu tinha certeza.
3: Desenhava genitálias e desenhava logos de bandas de metal.
4: É impressionante, cara.
3: Logos de bandas de metal, tipo Manowar.
4: O Porã, com absoluta certeza, minha mãe diria... Tu não tá mais andando com aquele guri, né?
3: Cara, eu...
5: Neco e Glenho, não dá,
3: eu tive umas fases assim, eu desenhava logos Judas Priest, Iron Maiden, Manowar, Slayer.
5: E um pênis.
3: E pênis, um caralho voador.
4: Que legal, cara. Que legal, cara.
3: Assim era eu. E tinha a nossa banda, né, o Navalha.
4: Sim.
3: Que o Navalha era um N com duas navalhas sangrando e pegando fogo e pingando sangue. Assim.
4: Até eu entendo. Agora é que
3: a banda do colégio.
4: É, mas é que ficar escrevendo na porta do banheiro.
3: Ah, não, na porta do banheiro é legal de escrever.
4: Olha aí, ó, viu?
3: É legal.
4: Impressionante.
3: Nunca esquecendo a frase clássica, né? Dos banheiros, aquela: enquanto você está aí cagando, tem um japonês estudando. Né? Vocês nunca foram surpreendidos por essa frase?
4: Não. A frase mais clássica pra mim, do banheiro, é aquela cagando, hein?
3: cara. Então tá.
4: E fica bem na altura da tua cabeça quando tu senta no vaso.
3: Sim, terrível.
4: Aí tu olha pra frente e diz que cagando, hein?
3: Que coisa horrível. 5:25.
4: Ainda bem que diminuiu isso, né? Já não tem mais tanto
3: isso. Mas isso aí é o fim do mundo, né, cara? Porque tu não tem entrado, talvez, em banheiros muito movimentados. Eu também não. Foi isso o tempo que a gente fazia nossas necessidades nas ruas.
4: Mas olha aqui, ó. Da maneira como...
3: Não, rodoviária.
4: Não,
3: não dá.
4: Não, só um pouquinho. O que... A quantidade de banheiros públicos que tem hoje, ou banheiros privados, mas em lugares que se vai, é infinitamente maior do que 30 anos atrás.
3: É verdade.
4: E aqueles poucos que tinham naquela época eram completamente arriscadas as portas, e hoje não mais. Tu vai num restaurante em beira de estrada, onde para um ônibus, outro para comer uma coisa, tu vai no banheiro, a porta tá limpinha ali, poucas estão escritas. tem uma educação que melhorou um pouquinho.
3: Tá um pouquinho melhor. Tá.
4: Eu acho que tem.
3: Tá um pouquinho
4: eu
3: melhor.
4: Acho que tem. Agora, quem puder nos avisar agora, dizendo na universidade, como é que estão os
3: banheiros? É, como é que tá?
4: Como
3: manda aí.
4: Os banheiros nas escolas?
3: Manda aí 489-9188-1009 e manda sua frase marcante escrita em banheiros.
4: Eu nunca entendi como é que o Porã escrevia no banheiro da escola e não escrevia no banheiro de casa.
3: Não.
4: Pra mim é simples. Se eu não posso fazer dentro de casa, eu não posso fazer na rua.
3: A mãe não deixava.
4: E aí na escola não adiantava dizer pra ti que não podia.
3: Agora eu lembrei da mãe e pensei que durante muitos momentos da vida dela, ela deve ter pensado, meu Deus, o que que tá acontecendo com meu filho?
4: Mas é óbvio.
3: O que que tá acontecendo? Porque eu era... Eu fazia essas coisas na escola, recebia a advertência.
4: Lógico.
3: Ia mal nas provas.
4: E mesmo assim...
3: E andava, me vestia... Primeiro assim, né? Primeiro eu me vestia que nem metaleiro, camisa preta, coletezinho de jeans, com os negócios Ozzy Osbourne, Iron Maiden, aqueles patches, né? Os patches. Durante muito tempo usei patches, né? E aí logo depois eu virei um cara com uma touca rastafari e um colar de osso. Não tem como a mãe...
4: Não, a mãe sofre.
3: A mãe sofre.
4: A minha mãe, eu não sei como é que ela tem saúde e paz de espírito ainda hoje. Tranquilamente.
3: Porque hoje tu tá melhor.
4: Não, mas por isso que eu tô dizendo.
3: Hoje
4: olha,
3: tu melhorou muito.
4: Mas tu imagina passar por tudo que já passou. É. Não, as mães, elas realmente merecem um troféu.
3: Verdade.
4: Porque os filhos, olha, a gente não é fácil.
3: 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Nós estamos fazendo um agradinho para eles e também porque as boas do programa duram muito tempo.
4: Exato.
3: Né? Duram muito tempo. A gente fica aqui enrolando e nem entramos nos aniversariantes de amanhã.
4: Certo.
3: Vamos e amanhã a eles. Tem um aniversariante importantíssimo que é nosso amigo.
4: Pô!
3: Que gosta de nós. Ao que... menos é o que ele diz. Ele diz que gosta de nós.
4: Vamos ver.
7: Vê se tu adivinha, Pi, o que mais faltou essa semana?
4: Que mais
3: faltou? Não, na semana passada. Que mais faltou na semana passada?
7: Que mais sentimos falta na semana passada?
4: Dr. Jairo Bauer.
3: Não.
4: Que mais nós
3: sentimos falta? Dr. Jairo Bauer que mandou o seu novo livro pra gente e em breve estará aqui no programa.
4: Que mais nós sentimos
3: falta? O que mais faltou na semana passada?
4: O Porã.
3: Não, eu não faltei. Faltei só pro Dia dos Pais.
4: Para aí. O que mais faltou no ano passado no programa?
3: Na semana passada.
4: O Yuri.
3: Não, cara.
4: Para aí.
3: A gente falou desse elemento no início do programa.
4: O Calheiros.
3: Que traz animação, que muda o nosso astral.
4: O Muriel.
3: Tu tá focado no aniversariante.
4: Isso.
3: Porém, esse aniversariante, ele está... diretamente relacionado a um grande elemento do cosmos. Um grande elemento.
4: O sol!
3: Isso!
4: Tá de aniversário o sol amanhã.
3: Tá de aniversário o Vitor Clay, ô merda! Porra, velho! Que coisa difícil!
4: Ah, mas olha, não, só um pouquinho. O que que vocês dois tomaram que eu não consegui acompanhar?
3: Não, mas o Gabriel veio bem, que faltou toda semana passada. O sol faltou.
4: Porra, daí do Clay... sol, do que faltou semana passada, o sol, vocês chegaram no Vitor
3: Clay. Clay está completamente, diretamente
4: isso.
3: conectado ao sol.
4: Não, eu entendi agora, depois que vocês disseram, mas eu duvido que alguém...
3: Agora ficou claro pra ti?
4: Não.
3: Fez sentido pra ti agora?
4: Não. Eu duvido que alguém tenha imaginado que seria esse o aniversariante com as dicas que vocês deram.
3: Você aí da audiência, imaginou que seria esse o aniversariante? Manda pra gente.

0: Ele é bonito.
1: Foto
0: ele
1: boa, não. Tá, o guri
0: bonito,
1: é lindo.
0: Ele é bonito.
1: O guri é lindo.
0: Isto.
1: O guri é bonito demais.
0: Ele é bonito.
1: E é bom, né?
0: É bom.
1: Toca
0: também.
1: Toca pra caramba, faz isso. Umas músicas boas. E foi atração do nosso Atlântico da Celebration.
0: Agora tu foi um tiozão, né? Tá toca, bonito. Toca uma música boa. O tiozão.
1: O Vitinho, hein?
0: Aquele guri eu vi, olha, quando ele era guri, eu já sabia.
1: Já
0: isso
1: sabia
0: aí vai
1: que
0: dar
1: ia
0: bom.
1: Dar bom.
0: Isso vai dar bom.
1: Esse guri é fera.
0: É. Eu vi. Teve uma vez aqui em casa que ele começou com aquele tocou umas músicas.
1: Umas músicas do Armandinho. E aí eu vi que ia dar
0: certo. Não, ele não é assim. Ele tava aqui, ele começou a tocar umas músicas do... Aquele outro lá que...
1: Isso.
0: Tem um... Ah, como é que é?
1: Aquele lá do Semente, teve... Semente, Semente.
0: Não, jamais. Não. Aquele que
2: tu
0: do...
2: Tu sabe quem
0: é. Tu sabe qual é? Tua mãe ainda vive dizendo que ele é bom, do guri que... Ah, mas aquele tem o... Mora aí que... Ele nem é daqui, mas ele tá aqui agora. Tu sabe quem é? Bom, é dele que
1: Victor
0: ele cantou lá a música.
1: Clay, aniversariante de amanhã, 32 anos. Tá bem o Victor pra 32. Com carinha de 27. Né?
0: Carinha de 22. Ele 22? Não fica velho? Eu tenho curiosidade,
1: eu diria,
0: né? Como é
1: 24.
0: Que vai ficar velho o Victor Clay? Cara?
1: Talvez a gente não veja isso acontecer.
0: Vai ganhar o troféu!
1: Manda esse corte pro Vitor de presente de aniversário pra ele. Vitor, a gente te ama, cara. Eu espero um dia te ver ficar velho.
0: Cara, de todas as vezes que eu me imaginei morrendo, eu acho que nenhuma foi tão real quanto essa. Eu me senti morto daqui a algum tempo, cara. Porque realmente tu tem razão.
1: Pode
0: ele
1: ser
0: com
1: que a gente não
0: 60
1: vê.
0: Anos.
1: Nós vamos estar com 90.
0: Não tem.
1: Não, tu vai estar com 90, eu vou estar com 85.
0: Ah, eu acho que vai dar pra ver.
1: Eu acho que vamos ver,
0: vai
1: o Vitor velho.
0: Agora
1: vamos.
0: Ah, me deu um alívio.
1: Qual seria,
0: é possível.
1: Qual será a música que o Vitor vai cantar com 60? Não vai estar cantando
0: sol
1: ainda.
0: Não,
1: né?
0: Não, o sol ele não vai estar cantando.
1: Não sei. Vai estar fazendo umas regravações.
0: Vai
1: estar fazendo um disco tipo assim, versões. Vitor Clay versões.
0: Verdade, né? verdade.
1: Acho que é por aí. Me dá o supla peladinho.
0: Ah,
1: não ganhou, me deu.
0: Ganhou.
1: Não, ganhei por merecimento.
0: Pega.
1: Por meritocracia!
0: Não, tu foi muito bem, cara.
1: É brabo ter mais passado que futuro, né, Pi?
0: É verdade. O que será que ele vai estar cantando daqui a 30 anos, cara?
1: Beijo, Vitor Clay. A gente te ama.
0: Tá.
1: VTube vai fazer 26. A VTube.
0: Não...
1: Não sou capaz de opinar.
0: Não, é.
1: Mas mostra a VTube aí pra gente ver como é que ela tá.
0: Ah, não tem pé nem cabeça, né, cara? Não, é que tem umas aniversariantes que não precisava estar aí, né, cara?
1: Mas então tu fala, tenha santa paciência.
0: Tenha santa paciência, né, cara?
1: Pra
0: VTube. O que interessa?
1: Quem mais tá de aniversário amanhã? O Vitão. Vitão, bota o Vitão aí.
0: Tudo bem, esse tá bem.
1: Vitão. É, não escolheram uma foto tão boa
0: não,
1: do Vitão.
0: Não, ele é um cara bonito, cara.
1: Ele é bonito,
0: ele é
1: cara.
0: Bonito e aí... Ah, não. Só um pouquinho. Quem é que escolheu essa foto,
1: foi
0: Gabriel?
1: Foi coisa do Yuri.
2: Fui eu.
1: Foi tu?
0: Ah, tu quis sacanear o Vitão, cara.
1: É, eu acho que tu não gosta do Vitão.
0: Tu quis sacanear o Vitão.
2: Mas ele tá estiloso
0: não,
2: nessa
0: não,
2: foto.
0: Não. Isso aí é coisa pra algum trabalho que ele fez, de algum clipe que ele fez. Aí tu pegou essa foto de um momento pontual pra sacanear o Vitão. Não. Porque ele é bonito, cara. Tu sacaneou ele, o Gabriel foi sacana.
1: Foi sacana com o Vitão.
0: Foi sacana, porque ele é tão bonito quanto o Vitor Clay.
1: Quem estaria de aniversário
0: porque
1: amanhã?
0: Morreu?
1: Porque morreu e morreu muito jovem.
0: Olha,
1: Patrick Swayze.
0: Para aí só um pouquinho, vai mudar a foto do Vitor. Ah, não.
1: Mudou
0: não
1: a foto do Vitão?
0: Patrick Swayze amanhã Patrick estaria, Swayze. Não acredito. X-like do
1: Faria Bento. 74 anos.
0: Agora o Vitão tá bonito. É esse aí o Vitão que a gente gosta. Muito bom.
1: Ah, tu gosta pelo jeito, gosta bastante do Vitão. Fala mais sobre isso.
0: Não. Eu só tava
1: só
0: valorizando.
1: Só uma admiração física.
0: Não.
1: Pela beleza.
0: Não, eu apenas. Não tem porquê de não.
1: Canta
0: ver
1: uma
0: é
1: música
0: bonito.
1: Do Vitão
0: não
1: aí.
0: Não faço a menor ideia.
1: Então tá, que bom. Não, se fizesse, seria estranho. Se cantasse, se estivesse na ponta da língua. Mas tudo bem, pode ser um DJ atualizado, né? Mas como as tuas festas
0: cuida
1: geralmente
0: do...
1: são 50 a mais.
0: Não, eu... minhas festas não são 50 a mais. Minhas festas. Minhas festas são para quem tiver a fim de se divertir.
1: Aí!

0: corajoso.
1: Diversão garantida, o seu dinheiro de volta. Se você ninguém não gostou da
0: festa. Ninguém falou isso.
1: Se você não gostou da festa da última sexta-feira, vai ao Everton Cunha Pi ali no Instagram.
0: Não, não vai nada, porra. Vamos com o Patrick Swayze.
1: Dinheiro de volta.
0: Patrick Swayze.
1: Patrick Swayze. X-Line
0: do Wind. Do Ghost.
1: Ah, do Ghost, do Dirty Dancing também,
0: sim,
1: né?
0: Sim, maravilhoso. Que é espetacular. Uma pena que morreu tão cedo, cara. Eu gostava demais. Não, mas o legal é... Bota um trechinho de X-Like the Wind.
1: X-Like the Wind. Não, não vou botar que vai cair a live.
0: Ah, tá bom. Então não bota. Ele lembra o Renato Portaluppi, né?
1: Não lembro.
0: Não, é o Richard Gere que lembra.
1: Deixa eu ver aqui.
0: É o Richard Gere.
1: Não, não lembra nem um pouco.
0: Pô, o Patrick Swayze, lamentavelmente.
1: E botaram uma foto ruim do Patrick Swayze também.
0: O Gabriel só tá
1: errando. Foto ruim, Patrick Swayze dos caras mais bonitos que já existiu na história do cinema.
0: É óbvio.
1: Pô, fazia o Ghost, fez o Dirty Dancing, fez aquele filme Os Caçadores de Emoção,
0: claro,
1: né?
0: Claro,
1: lindão. Dos surfistas que viajavam.
0: E a Julia Roberts.
1: A Julia Roberts? Não.
0: Claro.
1: Não era a Julia Roberts.
0: Não era?
1: Não, era a outra.
0: Uma Dama de Vermelho, não era ele?
1: O Dirty Dancing? Não, Dirty Dancing.
0: Não, Dama de Vermelho era
1: acho
0: ele.
1: Acho que não era ele.
0: A Julia Roberts.
2: Vocês estão achando ele feio, vocês estão confundidos.
1: Não.
0: O Patrick Swayze é lindo, bota ele no Ghost. Ô, Gabriel, bota ele no Ghost, faz favor.
1: Não é canção de Bruno e Marrone. Que merda o Google,
0: e
1: cara.
0: E o Patrick Swayze fez um filme com a Julia Roberts, claro que sim, cara.
1: É a Dama de Vermelho.
0: Viu, Pomba?
1: Não é ele, cara.
0: Não
1: Dama
0: é
1: de Vermelho
0: ele.
1: É outro filme, cara.
0: Eu tô te dizendo.
1: A Dama de Vermelho é outro filme, é esse aqui, o filme da Dama de Vermelho, tem a trilha do Steve Wonder.
0: Não, a Dama de Vermelho é a Dirty Dancing, eu tô dizendo com a Julia Roberts. Ele fez um filme com a
1: Cara, tu consegue me irritar numa segunda-feira?
0: Essa tá mais ou menos, mas por que tu não pega o Ghost?
1: Tá, peraí, cara. Não, tu tá confundindo.
0: E olha o filme
1: tu tá
0: que ele
1: confundindo
0: fez
1: com
0: a
1: uma linda mulher, que uma é o Richard Gere, cara.
0: Isso, que é o parecido com o Renato Portaluppi.
1: Puta que pariu!
2: Tá cada vez mais difícil.
0: Bota o Richard Gere que tá de aniversário amanhã. E tem outro, ele não morreu, como tu falou.
1: Não, o Patrick Swayze morreu. Quem não morreu foi o Richard Gere.
0: Isso, é isso que eu tô falando. Não, mas essa foto que botou ali também... Porra, mas bota o Ghost ali, Gabriel.
1: Ah, tá boa essa foto.
0: Mas o Ghost, ele tá mais bonito, cara.
1: Tá para de encher
0: ele
1: o
0: é
1: saco.
0: Demi Moore, né?
1: O Ghost, ele é Demi Moore.
0: Ah, tá vendo como eu sei? Tu é que confunde tudo.
1: O Ghost... Quem mais tá de aniversário amanhã? Faria. O Patrick Swayze faria 74.
0: Porra.
1: E o Robert Redford faria 90.
0: Pô, bonitão também. E é pai bonitão. Do outro Redford.
1: Não.
2: Ele tá munido de informações
1: não.
2: Hoje, né?
1: Por favor, mostra o Robert Redford
0: aí
1: pra gente.
0: Ah, não, mas bota ele quando garoto, rapaz.
1: O cara do Proposta Indecente. Pra quem pegou o filme mais...
0: A Sherry Stone.
1: Não, a Proposta Indecente também é com a Demi Moore.
0: Ah, tá.
1: E é com o Woody Harrelson.
0: Ah, é Instinto Selvagem com a Sherry Stone.
1: Com a Sherry
0: Stone. Que ela abre as pernas.
1: Isso.
0: Isso, tá.
1: Isso, aquela cena marcante da cruzada de pernas.
0: Cruzada
1: de pernas.
0: Mas pra cruzar as pernas, ela tem que abrir as pernas. Porque
1: uma cruzadinha, aquela cruzada sensual de pernas de Sharon Stone.
0: Não, ali o que tá em jogo é abrir as pernas, não cruzar.
1: Mas todo mundo entendeu, tu não precisa ser tão explícito.
0: Eu não tô sendo explícito, quem foi ela.
1: Isso que
0: o diretor é que mandou
1: arte
0: ela fazer
1: é isso
0: aquilo.
1: Aí, tu, opa, o que ela fez ali? Uepa! Cara.
0: Aí o Patrick Swayze. Tá. Quem é que tá faltando aí?
1: Não vai pro celular.
0: Não.
1: Não vai pro celular.
0: Robert Redford.
1: Robert Redford fez vários filmes bacanas.
0: Olha ali, cara, que galanzão, cara.
1: É, aí ele bem novinho, né?
0: Bem novinho. Quantos anos ele vai fazer amanhã?
1: Faria 90.
0: Ah, ele morreu.
1: É, ele morreu ano passado.
0: Mano, viu? É por isso que eu não lembrava
1: Todo
0: mais.
1: Mundo tá morrendo, né, Pi?
0: As pessoas morrem, cara.
1: Impressionante.
0: Chega
1: Acontecimentos de amanhã. Esse programa, ele voa já, é 21 para 6. Amanhã é dia do estagiário, por isso a brincadeira com o estagiário.
0: Perfeito. Parabéns aos estagiários amanhã.
1: Dia Nacional do Patrimônio Histórico. Parabéns, Mr. P, que já é um patrimônio histórico da humanidade.
0: E o Gabriel botou uma foto.
1: Botou uma foto boa.
0: É uma das melhores fotos que eu tenho.
1: É muito boa. Com aquele cabelo de polvo.
0: Esse foi um ensaio maravilhoso que eu fiz.
1: É, nu.
0: Viu? Gostou
1: do
0: nome, assim? Fiz um ensaio.
1: É, não. Tu é um artista que fazia ensaios nus, né?
0: Não.
1: Não?
0: Não, nunca fiz.
1: Não?
0: Não. Achei que não...
1: Perdeu a oportunidade.
0: Perdi.
1: Mas agora tu pode fazer um OnlyFans.
0: Puta, é mesmo, né, cara?
1: Claro, cara.
0: Será que alguém clicaria ali?
1: Claro que clicaria, pelas histórias que tu me conta da tua vida. Tenho certeza que mesmo. Sim.
0: Mas o OnlyFans eu tenho que mostrar alguma coisa ou
1: não,
0: só provocar?
1: Não, necessariamente, faz aquelas fotos provocativas que tu faz naturalmente teu perfil do Instagram.
0: Só fecha elas.
1: Tu podia fazer um pouquinho mais picantes.
0: Paga 10 pila.
1: E ganhar um dinheiro por isso.
0: Quanto?
1: Já que tá pagando... Não, tá pagando pouco já, 10 pila não.
0: E o OnlyFans daí a pessoa oferta ou tem o mínimo?
1: Daí o Gabriel que sabe.
2: Tem uma assinatura.
1: Tem uma assinatura. Ah.
0: Pode gerenciar isso aí, Gabriel.
1: O pessoal pode assinar o teu conteúdo privê, Cine Privê, com o Mr. P. Arroba Everton Cunha P.
2: Cine Privê.
1: Muito bem. Dia Nacional do Patrimônio Histórico. Certo. Amanhã é teu dia também, né? Que tu é Patrimônio Histórico da Rede Atlântida.
0: Obrigado.
1: Vamos falar sobre os países mais seguros do mundo, aqueles onde as pessoas têm uma vida tranquila e se acham completamente em segurança.
0: Ah, eu já sei. Vem a Noruega, vem a Dinamarca, vem a Suécia, vem a Finlândia, vem...
1: Errou todos até agora.
0: É mesmo.
1: Todos.
0: Poxa vida. Poxa todos. Vida.
1: O que explica a paz nos 5 países mais seguros do mundo?
0: Então eu não sei mesmo, porque eu imaginava que fossem esses.
1: E o quinto país considerado mais seguro
0: vai
1: do mundo...
0: Vai surpreender.
1: Vai te surpreender, porque
0: eu
1: foi
0: sei.
1: Um país
0: eu
1: que
0: sei.
1: Teve bastante guerras, conflitos internos. É um país da Europa!
0: Portugal.
1: Não.
0: Teve bastante guerra. Alemanha.
1: Também não. Eu vou dar só uma dica.
0: Dá. Eu gosto dessas brincadeiras.
1: É de onde vem a tua banda preferida?
0: Pô, a Irlanda.
1: A Irlanda.
0: Tá brincando? Em quinto lugar, Irlanda. É pra lá que eu vou.
1: Em quinto lugar, olha só. O país que aprendeu com o seu passado. Lições da história turbulenta se somaram às tradições milenares que ditam tratamento especial a estrangeiros e desconhecidos. Experiência histórica faz da Irlanda, faz seus habitantes serem muito conscientes sobre os perigos dos preconceitos.
0: Pô, que legal,
1: né?
0: Cara.
1: Tinha
0: aprenderam
1: uma...
0: com a merda.
1: Tinha um conflito, né, muito, muito grande na Irlanda, principalmente nos anos 70, 80, né? Tinha o exército republicano irlandês, o IRA, né, que cometia alguns atentados e tal. Era um conflito que tinha um fundo religioso também, certo. Mas sempre...
0: E depois se transformou político. Numa banda de sucesso no Brasil.
1: Não, o U2, as primeiras músicas do U2 têm muito a ver.
0: O IRA.
1: Ah, o IRA, né? É verdade. Tem toda razão, amor.
0: Tem horas que não é bom brincar, né?
1: Não, tem horas que não. Mas as primeiras músicas do U2 também falavam bastante sobre esses conflitos aí na Irlanda.
0: Claro que sim, muito
1: bem. Em quarto lugar, nos países mais seguros do mundo, a Eslovênia. A nação que valoriza a calma. Comunidade e natureza são importantes para os eslovenos. Eles valorizam a calma e a estabilidade.
0: Olha aí, ó, já tô ficando com vontade de ir para lá. E a deve Eslovênia... ser bom uma Eslovênia, né?
1: Pô, a Eslovênia... Como é que tu imagina a Eslovênia?
0: Ah, primeiro assim...
1: Deixa para lá.
0: Eu acho que...
1: Vamos continuar
0: eu
1: na
0: acho
1: paz.
0: Que tem
2: é um país
0: aroma,
2: que não
0: né?
2: é mais Eslovênia, né? É uma Eslovênia.
1: Bah, mas agora foi mal demais. E hoje tem a piada do diretor. Imagino que vem hoje com a piada do diretor, se ele fez isso agora nesse momento do programa. É, 16 para 6.
0: Quem é a tua ex? A Lovênia?
1: Ai, ai. Terceiro lugar nos países mais seguros do mundo, a Suíça.
0: Tá, mas eu falei a
1: Falou
0: Suíça.
1: Falou Suécia.
0: Ah, desculpa.
1: Tradicional neutralidade militar e baixa criminalidade. A Nova Zelândia, onde não há preocupação com segurança. Endurecimento das leis de porte de armas e localização geográfica contribuem para a paz na história desse país. Além disso,
0: mas
1: estão longe
0: entendi.
1: De tudo, a Nova Zelândia conseguiu evitar, em boa medida, o caos geopolítico.
0: Endurecimento portes de armas significa...
1: Menos, né? Menos armas circulando.
0: Perfeito, entendi.
1: E em primeiro lugar...
0: Quem seria? Bah, então não é Finlândia, não é Escócia,
1: mas é a Islândia, terra do gelo.
0: Todo mundo frio, né? Não tem briga.
1: Pessoal, não pode
0: pessoal
1: sair.
0: É racional.
1: Não dá pra sair
0: não,
1: de casa.
0: Não, pessoal, não, muito não frio. Tem calor.
1: Tá muito
0: calor
1: frio,
0: humano,
1: não vamos brigar.
0: Não, e não ferve o sangue. Sim, não vai
2: até,
0: pra cabeça.
2: Até porque um arranhado no frio dói muito, né?
0: Dói mais.
1: Dói mais.
2: Quebrado e tal.
1: Tem que pensar muito batida, antes de batida, um soco não. No nariz, no gelo. É horrível.
2: Meu Deus.
1: Não dá, a pessoa prefere não cometer nenhum tipo de atrocidade como essa.
0: E as pessoas não vão pra rua, ficam nas suas casas.
1: Exato, nas suas calefações.
0: Isso, e aí não brigam.
1: O seu quentinho.
0: Cada um
1: vou ficar
0: na
1: aqui
0: sua.
1: Vou ficar aqui no meu canto.
0: Tu vê, esse final de semana, porra, tu não brigou com ninguém, porque tu ficou no teu canto.
1: Ah, tu não sabe.
0: Bom, aí é quem mandou.
1: A Islândia tem baixa militarização. A paz com a natureza e opção consciente arraigada nas comunidades.
0: Certo.
1: Então a Islândia é o país considerado o mais seguro do mundo.
0: Que coisa boa, né?
1: Uma paz, né, velho?
0: Que coisa boa.
1: Uma paz, uma paz. A paz é inútil para nós.
0: Agora, tu não conseguiria viver lá, porque
1: na
0: tu,
1: Islândia?
0: Tu precisa de uma briga.
1: Mais ou menos.
0: Tem gente que... Cara, é uma
1: tem gente
0: coisa...
1: que não consegue,
0: como
1: né?
0: É assustador o volume de briga que a gente está deparando...
1: Vivenciando, né? É...
0: Cara, as redes sociais estão minadas de vídeos,
1: todos os tipos de violência.
0: Uma coisa absurda.
1: Violência.
0: É
1: incrível.
0: Um enfrentamento.
1: E uma outra coisa que me impressiona é até mesmo os grandes canais de televisão, as imagens de violência na. Mesmo quando assim, o cara matou a pessoa. Hoje eu tava vendo ali, o cara matou uma mulher na fila do supermercado.
0: Mas claro, com a faca.
1: Nossa, cara, mesmo que não apareça toda imagem, vê aquilo.
0: Tu vê.
1: Cara, é assustador.
0: Mas é claro, e aí tu pensa,
1: a barbárie.
0: Mais um número do feminicídio, né? Daí ele é ex, né?
1: Ex. Isso, ex.
0: Aí eles têm uma indisposição e tal, ela tá na fila do mercado.
1: Nossa.
0: O cara vem com uma faca e
1: um troço absurdo.
0: E não é só esse tipo de violência, né? Eu tava vendo agora também os ataques que a Rússia... acabou tendo lá do que acontece.
1: E aí a imagem de atropelamento, a imagem não sei o que.
0: Tudo, cara.
1: O quanto a gente tá à mercê de tudo isso.
0: É surreal,
1: é impressionante.
0: Cara. É surreal. Tá na hora da gente dar uma acalmadinha assim, né?
1: Vamos se acalmar aí, pessoal.
0: Vamos se acalmar.
1: Pra você se acalmar e a gente também e irmos ali molhar o bico. Vamos fazer o show do intervalo e logo voltamos com a participação do ouvinte desprogramado e também com a piada do diretor, que hoje está imperdível, hein? Não saia daí.
0: É verdade.
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10: Power Snatch, dupla de Hayley Williams, lança novo EP. A diva, vocalista do Paramore, lançou um novo EP com a Power Snatch, um projeto formado ao lado do produtor Daniel James. Intitulado EP 2, o trabalho tem 4 faixas e já está disponível nas plataformas digitais. O lançamento chega acompanhado de um vídeo com cenas de Fantastic Planet, uma animação francesa de ficção científica de 1973, muito conhecida pelo visual psicodélico. Esse é o segundo EP da dupla e o primeiro foi lançado em fevereiro deste ano com apenas 3 músicas. E para os fãs brasileiros, fica o lembrete, a cantora volta ao país em novembro com a turnê The Hayley Williams Show, com datas no Rio de Janeiro e em São Paulo. 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
2: Uou, beijo do gordo, estamos de volta, Desprogramados na Atlântida.
3: Seu beijo do gordo aí não tá legal, tem que dar uma melhorada. Posso mandar um abraço na volta agora aqui?
2: Até, eu vou cancelar, eu já quis cancelar.
3: Não.
2: Tu
3: dá
2: não
3: uma melhorada.
2: Tu não deixa eu cancelar.
3: Não deixo, porque é importante o beijo do gordo. É uma caracterização, uma homenagem ao Jô Soares.
2: Até
3: importante.
2: Até já tinha me esquecido disso aí.
3: É porque tu esquece de muitas coisas. Tá na hora de botar essa cabecinha pra funcionar.
2: Estamos de volta, 6:06. Esse é o Desprogramados na Atlântida. E estamos ao vivo também no canal Desprogramados. Vai lá no YouTube, dá essa moral pra gente. Se inscreve no canal. Fala aí, Mr. P.
3: Um beijo para Mariana, tá nos ouvindo agora. E também um abraço especial aos Mariates, que eu saudei. Eu saudei a turma do Guacamole, que toquei na sexta-feira. Falei da DJ, falei do Breda, falei de todos.
2: Dos Mariates.
3: Não falei dos Mariates. Anderson e todos os Mariates, que é tão legal,
2: muito
3: cara.
2: Muito legal.
3: E fazem um clima ficar ainda melhor. Sempre nas noites do Guacamole.
2: Como é que é o Mr. P cantando com os Mariates?
3: Ah, é legal, já cantamos assim, despretensiosamente, mas eles sempre
2: Bésame mucho.
3: Não, mas eu gostaria de cantar um dia La Barca, que meu pai sempre cantava.
2: La Barca é demais.
3: Dizem que lá desse ano...
2: Vamos deixar para uma outra oportunidade.
3: Obrigado. Obrigado por tu sempre. E um abraço pro Leandro, que diz que jamais imaginou, o Leandro, meu vizinho, o assador da ilha, diz que jamais imaginaria que foi o sol que tava.
2: Olha aqui, ó.
3: Em falta
2: deixa eu te falar uma
3: Desculpa,
2: Porã.
3: Depois,
2: quando acabar o programa, tu vai no Instagram ali e manda os abraços todos que tu quer.
3: E tá? Tem muitos abraços.
2: Manda os abraços, beijos, abraços.
3: É verdade. Tá?
2: Faz uma postagem. Esses são os abraços do Pi de hoje.
3: Puta, que
2: e aí,
3: legal, Porã.
2: A gente faz o programa com os assuntos do programa que
3: estão
2: por aí.
3: Sabe por que eu faço agora?
2: Por quê?
3: Porque as pessoas gostam muito de serem lembradas e homenageadas e citadas no rádio.
2: Então, tu tá muito certo. Parabéns. Calou a minha boca com elegância. Então, ganhou o troféu Supla Peladinho.
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2: Puta merda. Hoje nós vamos cancelar a piada do diretor. Pelo jeito que ele participou, hoje nós vamos tirar ele da piada do diretor. Ó, tem pouco tempo.
3: Tem pouco
2: tempo. Daqui a pouco vem Pretinho Básico por aí. Não cite meu nome, mas acho que o Porã... ouvinte desprogramado agora, nesse momento aqui, a participação da galera. Não cite meu nome, mas acho que o Porã, na época de estágio, não agora, naturalmente quereria estagiar como assistente de fotógrafo na revista Playboy. Seria um bom estágio.
3: Viu? A pessoa que mandou isso aí te conhece mais do que tu mesmo.
2: Seria um bom estágio.
3: Claro que sim, era tudo
2: legal.
3: Que tu gostaria.
2: Sempre adorei fotografia.
3: Tu ia ser demitido muito rapidamente.
2: Não ia. É. Eu ia me dedicar.
3: Seria tão dedicado...
2: Que eu não seria demitido. Eu me tornaria um grande fotógrafo. Me tornaria o melhor dos fotógrafos da Playboy.
3: Tá bom.
2: Frase de banheiro. Pelo ronco e pelo berro, esse já levou ferro. Vitor Clay, o show dele foi demais no Atlântida Celebration, disse a nossa querida Ivonete Dias, nossa ouvinte de todos os dias.
3: Ah, Ivonete Dias, claro, ela só olá, não ouve de noite.
2: Olá, dupla. O Pi é uma caixinha de surpresas. Você surpreende assim uma mulher também, Pi, diz a Silvia. Sempre que ele baixa as calças.
3: Mas o que é isso? Mas que desagradável a tua resposta, Silvia, tão elegante. Silvia, eu te peço desculpas, mas as minhas surpresas são tão surpreendentes que eu me separo o tempo
2: todo. Olá, dupla! Peraí. Uma frase que li em um banheiro lá por meados de 96, 97 em Porto Alegre. Não se preocupe, todas as merdas de sua vida ficam aqui.
3: Opa!
2: Disse aqui o gaúcho que nos escuta em Ponte Nova, Minas Gerais, mas o Gabriel não mandou o nome do gaúcho. Obrigado, Gabriel, pela sua participação aqui no programa. Aproveita e engata aí a piada do diretor que tá na hora.
3: Olha aí.
4: Uma abelha pica uma zebra. O que a zebra falou para ela?
3: Uma abelha pica uma zebra. O que a zebra falou pra abelha?
2: Não tem muito tempo.
3: Não, mas vamos
2: 3,
3: administrando, não.
2: 2, 1, o quê?
4: Você está na minha lista negra.
2: Acabou o programa.
3: Não precisava.
2: Vai vazar o som na live, eles vão reclamar amanhã. Então acaba o programa. Vem aí o Pretinho Básico. Mr. P na rede logo mais.
3: É isso, eu vou ficar aí.
2: Às 7 horas da noite. E a gente se fala amanhã a partir das 5.
3: Tem o pijama ainda,
2: às 10. Tem o pijama. Ah. Claro, claro. Vamos então voltar amanhã às 5?
3: Vamos.
2: Vem aí uma homenagem ao Patrick Swayze.
3: Poxa, It's Like the Wind.
2: Não. The Time of My Life. Com Bill Medley.
3: Mas nada a ver, ele não canta Dancing. Isso. Mas ele não
2: mas
3: canta
2: isso, mas a música
3: isso,
2: é maravilhosa,
3: cara.
2: Ele dançando no filme, cara.
3: Porra, mas toca uma música muito, que ele canta, ele que é She's
2: Like
3: the Wind.
2: Então toca no pijama a música
3: vou
2: que tu
3: tocar,
2: quiser.
3: Vou tocar, mas é óbvio.
2: Entendeu?
3: Como olha, tu vai homenagear o cara com a música,
2: música
3: de outro?
2: Essa música é maravilhosa, cara. E ele dança no filme. O que que ele é, mais cantor ou ator? Ele é um ator.
3: Mas ele é cantor, cara.
2: Ah, e ele ainda fez Priscila, Rainha do Deserto, né? Que é um baita de um filme.
3: É verdade, é legal isso.
2: Legal demais. Tá, acabou o programa, amanhã estamos de volta.

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17: Boa tarde, meu amigo Rafinha Benegasso.
18: Muito boa tarde, dá pena, meu amigo, que tá de folga, tá de férias, não sei o que tá acontecendo, mas tá tudo certo.
20: Tá na UPA?
18: Tá na UPA. Não, esse é o Palhaço Maionese, né? 6:06, estamos chegando com o Pretinho Básico da edição das 18 horas, e junto com o PB, a gente recebe o abraço carinhoso dos parceiros comerciais. 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Lele Bortolassi, boa tarde, Lele.
21: Como é que estamos, Rafinha? Tamo. Mas bem. As informações que chegam da UPA lá dizem que o Palhaço Maionese está estável.
18: Está estável, tá melhor, né? É, tá o melhor. Excesso de álcool traz problemas, cara. Né? É. 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Temos um influenciador da Vero por aqui, esse influenciador é Vini Moura.
20: E aí, Xê?
18: E aí, Xê?
20: Tudo bem?
18: Tudo certo, Vini?
20: Tudo certo, tudo tranquilo.
18: Tudo tranquilo, coisa boa.
20: Ah, né? Cara, a vida é boa. A isso. Segunda-feira aí com tempo bom, meio isso. Pra dar uma
18: calmada. Mas amanhã muda, né?
20: É, daí tu tira o meu.
18: Mas aí não,
21: amanhã é outro dia,
18: né? Mas daí não é terça. Sobre tempo, né, Vini?
20: É sobre o quê?
18: A perspectiva de vida, né?
20: Pô.
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22: E aí, meu, tudo bem?
18: Poucos vem num programa uma e volta com outro outfit, né?
22: Ah, é outra vibe, né? Banho, tem, né? Uma explicação.
18: Claro, mas
22: transou de tarde? Receita de tarde, aí sabe quando fica com cheirinho de
18: comida, de friturinha.
22: Vou tomar um banhito de novo.
18: Tá certo. Isso é preocupação com os amigos, né? Não veio fedendo pra cá. Ah. Rafael Gomes, boa tarde.
20: Boa tarde, Rafael. Eu tô pronto pro Beira Rio já.
18: É,
20: eu
18: não ia ir no jogo. Desde a uma, né?
20: Eu não ia ir no jogo e decidi ir no jogo.
18: Tá pronto, então, que bom, gigante, né?
20: Vamos embora.
21: Aliás, eu vou para o jogo hoje de 99, inclusive.
18: Pô, coisa boa, né, Lelê? Já que se tu for tomar alguma coisinha, né?
21: É, até porque pela praticidade, né?
18: Claro, verdade.
21: Papum ali, pá.
18: Isso, exatamente.
22: E elas vão contigo. Vocês, né, também vão pro jogo?
21: Uhum. Claro, sim, né, cara?
22: Pode precisar de táxi, já temos, né?
21: não precisa de táxi, a gente vai de 90.
22: Ih, cara! Não é sobre o Inter, velho!
18: E nem sobre o jeito de se locomover, né?
22: Não, cara.
18: A não esquimar. Eu ia perguntar, que horas é o jogo?
21: Às 8.
18: 8 da noite.
21: Vai, né, dar tempo da galera poder curtir o jogo e depois às 9:30 tua live, né?
18: A minha live, cara. Aliás, eu recebi informação.
20: O cara do cartaz, inclusive.
22: Eu descobri quando tu vai mandar a grana, meu. Eu descobri quando tu vai mandar a grana.
18: Não, mas pera aí. Onde é que tá o cabo aqui? O cabo aqui, por favor. Aí, pra só contexto, né? A minha comunidade lá no Havaí.
21: Isso. Você que não ouviu o Pretinho da Uma.
18: Não, mas cadê o adaptador?
20: Já perderam o cabo certo.
18: Daí não é possível. O
20: cabo seta.
18: Não, mas peraí.
21: Aí, cara. O cabo A tá aí?
18: Não, é.
21: O cabo B tá aí?
18: Olha aqui.
21: O cabo C tá aí? O cabo D.
18: Deixa eu mandar um abraço aqui, né, Lelê?
21: Oi,
18: moradores do Havaí, meu parceiro PG. E também a Morgan, uma americana. A Jasmine é uma argentina. E a Cristina, que é brasileira.
21: Não, parece um pouquinho. Jasmine não é argentina. É
18: Jasmine, né?
21: Ah, é Yasmin. Ou Yasmin.
23: Thank you for thinking of us here in Hawaii. Aloha. Thank you for coming. Muchas gracias.
24: E aí, Rafinha, o pessoal aqui ficou muito animado aí com a tua mensagem hoje.
18: Obrigado.
24: Todo mundo super animado pra assistir a live que vai rolar hoje no teu Instagram.
18: Tá, moradores do Havaí, né?
21: Tá, mas só um pouquinho.
18: Calma aí.
21: Se tá passando um furacão lá, como é que eles vão assistir a live? Ó?
18: Cara, não é bunker. A ilha inteira,
20: bunker,
18: né?
20: Bunker. Calma.
18: Só um pouquinho.
20: Tem Wi-Fi no bunker?
24: Beleza, é o PG aqui. Cara, te mandando essa mensagem só pra agradecer ali tua mensagem de solidariedade hoje no Pretinho da Uma. A galera aqui ficou muito grata. Agora que o pior já passou, né? Fiquei 12 horas sem luz ali em casa.
18: Pois é.
24: E muita árvore, muita destruição, né?
21: Rios
24: transbordando.
21: Toda semana aqui caiu 12 horas sem luz.
24: E a galera ficou muito feliz mesmo aí com a tua mensagem.
22: Esse é o Waikiki.
18: Obrigado.
24: Pra live hoje.
21: É o furacão lá. Passou aí o Waikiki.
18: Só que falta de respeito, moradores trazendo um reporte aqui.
24: E isso não é sobre bondade.
21: Meio longo.
18: Olha aí.
21: Meio longo.
22: Hoje eu tô uma dúvida. Como é que o Rafinha ia mandar os recursos arrecadados pra lá? Eu soube que os nossos parceiros, Klaus e Vanessa, vão sair numa tour pra lá. Mandando por eles,
21: em cash.
18: Não, é, eu vou fazer. Não, vou fazer aquela conta, a Global Account do
21: Banrisul. Agora
18: eu já mando pro Cláudio pra Vanessa.
21: Tá, mas qual é a tua meta de arrecadação hoje? Não,
20: tu arrecada alimentos e manda uma mala, velho.
18: Lelê, eu vou só te responder uma coisa. Se a gente alimentar uma família, eu já conquistei tudo.
21: Tudo bem?
20: Mas isso não é sobre família.
21: A meta, então, é uma família.
18: Não, a meta é ajudar, né, Lelê? Não, quantos bem, muitos mas tem aqui, uma... é que do é outro lado do mundo, não pensam o que pode estar acontecendo numa ilha? Poderia ser Fernando Noronha, mas eu tô falando do Havaí porque eu morei. Estive lá, eu criei uma comunidade. Tu não morou lá. Eu criei uma comunidade.
20: Tu não criou comunidade.
18: Criou uma comunidade.
20: Tem um amigo lá.
18: Não, não, eu tenho vários amigos, homens. Tu estava comigo.
20: Tu tem um só.
18: Tu estavas de férias, né?
20: Tu acabou de... Não, eu tava aqui quando tu voltou.
18: Não, não. Durante esse período, de muita coisa aconteceu.
20: Criou tu criou uma comunidade quando estava aqui.
22: Comunidade.
18: Não. Pode ser, Adams. Mas é um desrespeito com o povo que já passou muita coisa. Os americanos que invadiram os Estados Unidos.
20: Cala a boca!
18: Os destaques por aqui.
21: Os americanos que invadiram os Estados Unidos.
18: É, que invadiram o Havaí, né?
20: Ah, que loucura, velho.
21: Está invadindo loucura, tanta coisa, daqui a pouco está invadindo
20: os Estados Unidos. Ninguém tá puro hoje.
18: Há muito tempo. Você não, eu tô purinho. Pelo que eu entendi, já teve engajamento
21: ali. Voltou a internet lá.
18: Voltou a internet.
21: A luz também.
18: 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Operador de lives, quem é que tá aí? É, não temos, né? Não temos.
21: Tem alguém, tem, que estão operando ali, ó.
18: Produção, é a fim de interagir, não?
20: Thiago Stone Batistuta.
18: Desculpa te atrapalhar.
20: Eu tava conferindo aqui quem era, porque eu tinha esquecido.
18: O Batistuta, um abraço, meu querido. O
21: alemão?
20: Ah, hoje vai ser bom.
21: Foi pra ti hoje?
18: Querido, o cara voltou e já esqueceu.
21: Você tá indo no jogo, né?
18: Não é, não, compromisso.
21: É? Ah, desculpa.
18: Fala com o
21: Tel. Mas depois te
18: vejo... tá ensaiando a Telebands.
21: Mas eu te encontro no jogo depois, né?
18: Com certeza, né, Lê? Vamos derreter aquele trago que eu tenho ali na minha salinha. O Betinho Básico é o Churros. É um caramelo dos tutores Luísa Barbosa e André Lucas. Onde é que tá o Churros? Vai chegar na live, né? Não tá com pouca amizade, o Churros, né?
21: Não tá de boa.
18: Não, mostrou os dentes. Tu
20: fala assim, ai, cuida do Churros pra mim quando eu estiver viajando. Tu pensa, ah, vai vir um cachorrinho, né?
18: Não,
20: o Churros brabão, tá velho.
18: Brabão,
20: o Churros com a chapa de fora.
18: Tá caindo a dentadura do Churros aí.
22: É, será que é quente
20: esse dedo? Tá, é quente. Tem várias fotos do Churros.
18: Não, ele,
20: assim.
18: Só que
20: todas ele tá brabo, meu. É. Ou ele odeia a foto ou ele é assim.
18: Pode ser. Ou talvez ele tenha alguma coisinha, paralisou essa parte do focinho dele.
20: Tá,
18: e aí ficou com os dentinhos mais amostra.
21: Mas os dentes estão bons, cara.
18: Tá bom, tá bem cuidado. Sem dúvida nenhuma, a galera que alimenta os Churros com Agronese. 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Tá aí, o Churros mostrando essa vibe caramelo.
20: Que cachorro engraçado.
18: Não, ele é engraçado mesmo.
20: Mas ele não deve ser muito simpático, né?
18: Não, acho que não.
21: Ah, eu acho que sim, cara. É só pra assustar.
20: Tu acha que ele é simpaticão?
18: Eu acho que...
20: Tu acha que ele faz isso, só rosna, mas não morde.
18: É testa, bota a mãozinha na grade ali.
20: O Lelê falou que não, ele deve ser simpático, é só pra assustar.
18: O Gabriel da Rosa Cardoso, ele é auxiliar de produção de Blumenau, 27 anos, e é o aniversariante das 18 horas do dia de hoje.
20: 27.
18: Parabéns, 27.
20: Bebê. Saudade dos 27.
18: Saudade, quando que dá tem? É.
20: 28.
18: Saudade,
20: já. Cantar.
18: Não, e 27, né, ele tá naquela idade perigosa, né? Mas ele não é do meio da música, né? Muito bom, abraço aí, Gabriel. É só brincadeira. Vamos abrir aqui os destaques. Fiuk.
0: Nego.
18: O que houve, Jorge? Boa tarde, desculpa a falta de educação. Tarde,
0: desculpa, Nego, mas é que eu tô preguiçoso hoje mesmo.
18: É, hoje?
0: Tô mais preguiçoso que o cara que fez a bandeira do Japão. Hoje tá foda.
18: Ô, Joia, o Fiuk revela estar quebrado financeiramente. E André Surak o convida pra gravar conteúdo adulto.
21: Quem, desculpa, eu tava lendo o material aqui, tu pode repetir?
20: Ah, não, meu, André, ele leu só a manchete. Ah, meu, tu vacilou agora.
21: É que eu tava lendo o material aqui, porque é melhor ler antes, né?
20: Ah, mas ô, velho,
18: Eu não vou botar a boca no apito do feto.
0: Ai.
18: Não, ah. Não,
20: no ar. Mas tem a vinheta.
18: Tem a vinheta. Mudaram tudo aqui. Não sei o que fizeram com a pasta.
21: Foi mal, né? Ô, Joia, tu que mudou ali.
0: Eu pensei que eu sabia mexer.
18: É. Não mexe, tu não sabe, né?
21: Quando eu tenho certeza, melhor não mexer.
0: Eu tô fazendo horário antes do Adams, despertador ali.
18: Ah, então tá explicado. Ah, tu tá fazendo o discorama?
0: Só meu, só sambinha boa. Tudo a ver com a rádio.
20: O que que tocou hoje?
0: Pô, tocou o AGP. Nego, tocamos também o Razão Brasileira.
18: Dorinho. Tocou aniversariante do dia hoje, Elba Ramalho, né?
0: Eu vi. Pô, tocamos
18: Qual Elba. Que tu tocou?
0: Ah, é, qualquer uma, eu botei Elba aí.
18: Tá, entendi.
22: A teu critério.
0: A meu critério, pô. Estamos explodindo de audiência nesse horário.
18: Pô, que bom, né? A não foi o que eu vi ali no número, mas tudo bem. Vamos sair dessa, vai aí, Gomes, abre pra nós o
20: Repete
18: o
20: a manchete pro Lelê, a manchete, por favor.
18: Fiuk, o Fiuk. Filho do Fábio Júnior.
21: Tava aqui semana passada num destaque, não tava muito bem.
18: É, não, então ele revelou. É que não, o destaque quando a gente trouxe na semana passada foi que ele tava fazendo barulho com o carro dele no condomínio.
21: Isso,
18: não fazia. E agora ele tá dizendo, ele fez uma live dizendo que tá quebrado financeiramente. E a Andressa Uraki o convidou pra gravar um conteúdo adulto.
21: E ele?
18: Agora nós vamos saber.
20: É.
18: Agora
20: nós vamos saber. Aos 35 anos, o Fiuk revelou numa live que foi deserdado pelo Fábio Júnior.
18: Bah, que trairagem.
21: Não, tem uma hora, deixa o saco.
18: Pai!
20: Que não tem mais nenhum real e que agora, digamos assim, precisa se sustentar. E que ele não tem muitas economias. Ele anunciou, inclusive, esse carro que ele tá fazendo barulho, ele está à venda.
18: Não, acho que ele vendeu. Tem uma live que ele vendeu um carro, caiu um Pix, é um Mercedes das antigas, 51 mil reais.
20: Ele vendeu esse carro para engarear fundos e a Andrea Surak divulgou um vídeo convidando o Fiuk, dizendo: olha, Fiuk, tu vai ganhar no conteúdo adulto o que tu não vai ganhar no ano inteiro. Então, se tu quiser... A mamãe te coloca neste mundo.
0: A mamãe, né?
20: E aí, ele deu entrevista pro Pânico hoje,
18: tá.
20: Dizendo, pô, ele até fez uma brincadeira, com todo respeito, abre aspas pro Fiuk, não sou eu que tô dizendo, tá? Se até Jesus andava com mulheres, por que eu não posso andar? E aí, rapidamente, isso viralizou.
18: Ele disse que ele não tá bem, né?
20: Ele disse que viu umas 10 vezes.
21: O Fábio Júnior tem desistido.
20: Ele disse que viu umas 10 vezes o vídeo com a Andrea Surak. Ele disse que pode até gravar uma resenha com ela, mas que não é ator pornô. Que ele não vai gravar nada além de uma resenha com a Andrea Surak.
18: O filme que, além de tudo, é um ex-BBB também, né?
20: Também.
0: Mas ali ele já tava na derrocada.
18: Tava.
0: Pior coisa que tem é tu ser famoso Tim.
18: E não manter a régua, né, Joel?
0: São poucos que conseguem, né?
20: Tu envelhece, fica ruim. Olha o Felipe Dillon,
18: Juninho Bill. Isso. Não, mas o Felipe Dillon, ele foi meteórico, assim, depois desapareceu.
22: E agora?
18: Mas
22: o Fiuk... O Cabeção, Serginho Rondiacó.
18: Ah, mas ele tá indo em aniversários, né?
20: Ah, o Felipe Dillon também.
18: Ele faz aniversários.
20: Felipe Dillon também.
0: Pois é, por isso que
18: eu não lembro mais a cara do Felipe.
0: Aí já. Hoje só se manteve a Maísa.
20: A Cecília Dassi.
18: Ah, a Bruna Marquezine é Tina.
0: É verdade, tu tem razão.
18: Tá bom.
20: A Maísa também.
18: A Maísa também. É. A Sandy, o Júnior.
20: Mas o Kaique Brito.
18: Não, mas o Kaique Brito sofreu um acidente
0: e
18: gravíssimo.
0: E sempre dá uma treta, né? A Larissa Manoela apareceu no Fantástico, porque os pais estavam roubando ela.
18: É. É, complicado. Bom, mas enfim.
0: Eu sei dessas coisas aí que eu sou bem forma.
18: Tá bom,
22: mas vamos falar real assim, ó. Português bem claro. O Fiuk não ia aguentar 3 minutos ali que ia escapar a correr.
18: É, duas pedaladas e escapava a correr, tu acha?
20: Tu aguentava, Adas?
22: Não é o que eu aguentava, eu também não aguentava. Então vou dar a resposta, eu não aguentaria. Não dá morta, velho. Não.
18: Bah, mas eu acho André Sorai. Completamente nada.
22: O Gomes tem cara de quem gostaria.
0: Tu tem que treinar com mulher grande.
18: Não tô nessa.
22: Treinar com
18: 6:19.
0: Grande.
20: Fala mais, Joé.
0: Não, é isso mesmo.
18: É isso. Tá, e não é. Tá, entendi. Eu entendi.
21: Qual é a altura da Andrea Surak?
18: Ah, boa pergunta.
20: Qual é a altura
0: da 1,73.
18: Não, deve ter 1,77.
22: Ela fez um balagandã com a língua lá, que a língua é dividida.
18: Meu Deus, agora, né? Cara, que coisa bizarra isso aí, velho.
0: É o bicho do lagarto.
20: E ela só faz programa agora em 1,71, tem a Andrea Surak. Ela tinha um mercado aqui no Rio Grande do Sul, você estava ligado? Urac, conveniência, uma coisa
18: assim. Não, não tô ligado.
20: Aqui, meu, acho que ou era Viamão ou era Zona Leste aqui. E ela fazia propaganda na frente do mercado.
18: Não, eu nunca vi isso, cara.
20: Eu juro, eu vou procurar aqui, ó.
18: Não é IA isso aí,
20: Gomes. Não é antigo, velho.
22: Porra, em Viamão.
18: Tá ótimo.
20: Dá uma olhadinha. É que ela é daqui,
18: né? Dá só uma conferida na notícia mesmo, né? Advogado entrega desvio super milionário.
20: Super Urac. Era... Ah, mas fechou. Ela tinha mesmo, não tem mais.
18: É. Ótimo.
20: Era em Viamão, Super Urac.
18: Pô, tudo bem, Gomes. Tá dada a notícia, né? Tínhamos tá um mercado da Uraque e agora fechou.
1: E era em Viamão, eu tava certo.
18: Que bom.
1: Ó, o Big Shot.
21: Pé da loma do sabão, ó.
1: É,
18: Ah, não consigo ver, mas tá, a gente acredita. Advogado entrega desvio milionário em clube de futebol após traição da mulher.
1: Cara, é uma página policial, se não a maior do dia de hoje, é destaque no Globo.com. Eu vou dar os créditos, porque tem o nome de uma galera muito importante que eu vou tentar evitar dar pra gente não se...
21: Qual é o time?
1: Juventus da Moca.
21: Oh.
1: A Juventus, do clube tradicional do interior de São Paulo, virou SAF. Foi vendida, tá? Uhum. E aí, o presidente do clube, o presidente do Conselho Deliberativo e dois advogados influentes no clube estão envolvidos num caso de corrupção e traição. De acordo com a matéria do Globoesporte.com, a Polícia Civil investiga parte do dinheiro que foi alocado na SAF teria sido desviado. São bons milhares de reais.
21: Quantos?
1: Então, são várias parcelas, tá? Pela transação, o clube deveria receber 20 milhões de reais, Lelê.
18: É um bom dinheiro aí.
1: Só que 2 milhões teriam sido repassados a um casal de advogados que trabalhava para o clube.
18: Tá, sobrou 18.
21: É 10%.
1: Só que este casal de advogado também acabou não recebendo tudo, por quê? Porque a moça, a advogada, estava tendo um caso com o presidente do clube.
18: Meu Deus!
1: E a moça estaria saindo com o presidente tentando tirar o então marido dela da negociação. O advogado descobriu que foi chifrado, foi pra imprensa e delatou todo o esquema de corrupção.
21: Boa.
1: Disse assim, ó, pode ir aqui na conta tal, tem nota fiscal no nome do fulano. Nota misturada. Pode ir na conta tal, tem nota fiscal na conta da dona fulana. Tem nota fiscal no meu nome, que veio pra cá. Então, desses 20 milhões, tem quase um quinto, um quarto, que não chegou ao clube. E tem muito dinheiro de 20 anos, que deveria ter sido repassado aos poucos, que já foi repassado e torrado em pouquíssimo tempo.
22: Um cara traído, ele. Eu queria usar outro termo, né?
18: Mas
22: um
18: então use traído, outro termo.
1: Não, o corno fofoqueiro.
21: Um cara com uma guampa.
18: É, enfim. Tu tá usando, tu isso, tá melhorando.
22: Mas um cara traído, ele é um cara muito perigoso.
18: É perigoso.
22: Ele é perigoso, em todos os sentidos. Ou ele cagueta geral, vira o X9.
21: Sai chifrando geral.
22: Ou ele vai te pegar com o coiote.
21: Mas isso aí, meu. Ruim, né? Traição, envolvida com dinheiro.
22: Essa daí ali entra pro cartel das mulheres que não se pega?
2: Não, nego, isso aí tu não mexe. Mas nem me fala em futebol, Rodrigo.
18: Rodrigo, né? O cara fala Rodrigo.
2: Não, o Zequinha tomou 4 do
1: Zeca.
2: Gama.
1: Zeca. Ninguém fala Zequinha.
21: Mas tem uma repescagem agora.
2: Eu sou da organizada, tá?
1: Não, tu não é da organizada.
2: Não, peraí, tu quer saber mais que
1: eu não sei mais que eu frequentei muito lá.
2: Não, tu é colorado ou tu é Zeca?
1: Não, eu sou colorado. Mas eu já frequentei muito Passo da Areia.
18: Tu é Zeca.
2: Eu sou da organizada.
22: Qual o nome da organizada?
2: Zequinhas.
1: Não.
18: Zequinhas. É a dele, né, cara? Ele tem que a torcida.
22: É ele mais dois Zeca.
2: Tomamos 4 do Gama, nego.
18: Mas que foi domingo, né? Tu tinha falado que era sábado, né, Joyce?
2: Tinha trabalhado.
21: Tá, e teu zagueiro dele é bolado na fotógrafa lá?
2: Ruim, né? Aquilo ali ficou chato, né, nego?
21: Tá. Já tá bem, né? Saiu notícia hoje.
2: O Argel.
1: Foi demitido.
2: Pois é, acho injusto.
18: A gente só tá trazendo, digamos, um terceiro time da capital, não deixa de ser, não, né? Pra quem tá.
2: Não, terceiro não.
18: O Grêmio.
1: Ele é o primeiro.
2: E qual força?
1: O Argel não foi demitido, cara.
2: Não foi? Então eu concordo com eles em não demitir.
18: Porra, é isso. Não tá acompanhando as notícias, Joia.
2: Não, lembra que eu tava um pouco emocionado.
18: Tá, entendi.
2: Eu pensei que o Zeca finalmente ia pra Série C, né?
21: Tu largou no 4x0 ontem.
1: Perdeu.
21: Teve um outro time que os caras largaram no 3 ontem.
2: Ah, no 3 eu larguei também, né?
18: Show de horror, né? 6h24, homem morre dentro de quarto de motel. Só te pega, né, Lele?
1: Vai ver que foi em Santa Cruz do Sul.
21: Foi.
18: Não. É possível.
1: Aconteceu,
18: é que já empacotou de novo lá também, né?
1: Aconteceu, não, de novo.
18: Né?
21: Mas no mesmo hotel, né? Não.
1: Não sabemos.
18: Até vou tirar o termo empacotou, que não ficou legal. É, né? Ele subiu,
1: tá mais,
18: né,
1: perto da gente.
18: É, né? Tá certo. Tá? Empacotou, fica ruim.
1: Um homem...
21: Mas morreu.
1: Um homem, na noite de ontem, às 13h30 da manhã, acabou falecendo em Santa Cruz do Sul, no Vale do Rio Pardo,
20: após a acompanhante do vitimado solicitar a SAMU.
3: O resgate do soldado.
20: Quando a SAMU compareceu ao local, já estava constatado o óbito.
3: Que idade tinha o senhor, o homem?
20: Não sabemos a idade.
3: E o motivo da morte?
20: A única coisa que a gente sabe é que o nariz dele estava sangrando.
3: E aí?
20: Isso aí é normal.
22: Depende da miligramagem, né?
3: Ele se passou um pouquinho.
22: Muito amendoim, Guaraná.
21: Toma demais,
3: bate. Ovo de codorna.
21: Levanta e bate.
20: Nesse momento, a perícia está averiguando o ocorrido. Merda. Mas a noite, a madrugada de domingo no motel é agitado, né?
21: Mas só tem esses detalhes. Ah, não, os caras que vai domingo no motel, cara, é o agito.
20: É muito campeão.
21: Ah, é o agito.
22: Mas ele tava com uma só.
21: Uma pessoa.
22: Que triste, né, nego?
3: Triste.
20: Morrer no motel
3: deve ser triste. Um pouco misturou as coisas, né, Jorge?
22: E é muita energia no motel,
20: né? Mas ficou duro.
3: Energia?
22: Claro, pô. É muita gente que passa por ali deixando a sua energia.
3: Ah, sim, pode ser. Não, a boa e a ruim.
21: Mas tem limpeza, né?
3: Não, eu acredito. Eu tô contigo.
22: Mas aí a limpeza... Ah, fala espiritual.
3: Espiritual,
22: né? Ah, é. Incenso.
3: A atmosfera do ambiente, né?
20: Tá certo ou errado?
22: Por isso que sempre saiba o motel que tu tá pensando.
20: E levar sais de banho pra hidromassagem.
22: Isso é importante. E use preservativos.
3: Isso é muito importante, cara. Cuidado.
22: A gente anda numa onda muito complicada.
20: E leva de casa.
3: Qual é a onda, Jorge?
22: Das pessoas não usarem o preservativo.
20: HIV.
3: Verdade.
22: Use o preservativo. Isso é importante.
21: E essas medicações aí só com acompanhamento médico, né?
3: Verdade.
21: Essas aí que os caras ficam usando aí.
3: A gente não sabe, né? Ele só disse que o nariz estava sangrando, ele pode ter tido...
20: Tu que já usou, Lele, como é que é?
3: Sei lá.
21: Cara...
3: Chegou a parar, Trini.
21: É.
22: Dá aquela dor de cabeça do ladinho direito.
3: Entope o nariz, tu falou, né, Lele? Tu fica um pouco sem respirar.
20: E fica salivando assim.
3: Pesquisa diz que levar o celular pra cama reduz frequência sexual e afasta os casais.
20: O Family Studies, que é um instituto mundial que analisa a saúde das famílias, analisou a saúde sexual de parceiros, homens, mulheres, casais hetero ou homoafetivos, dizendo que os casais estão transando menos por conta do telefone celular. O celular é o principal responsável para que, entre 96 e 2008, 59% dos casados faziam sexo semanalmente. Só que de 2010 para cá, a taxa caiu para 49%, caiu 10%.
21: É.
20: E o principal responsável disso é o tempo de qualidade ocioso na cama. Por quê? De acordo com a pesquisa, quando tu não tá com um telefone, tu tá conversando com a pessoa que tá do teu lado, tá fazendo um carinho, tá roçando o pezinho... Tá.
22: Batendo uma virilha.
3: O pé eu evito roçar um pouco, eu vou.
21: Esse teu pé é podre,
20: nojento,
21: né?
20: Mano. Nojento.
3: Não, melhorou um monte.
22: Podre.
3: Melhorou muito.
21: Cara, quantos anos eu falo aqui?
3: Que bagaceirice é essa,
22: galera? Parece um pau podre, um pedaço de pau,
3: cara. Quantos anos fala o quê?
22: Os caras são literal, velho.
21: Óbvio. Há quantos anos eu falo aqui nesse microfone que eu sou um defensor de que não haja dentro do quarto.
3: Bem,
21: televisão e celular.
3: Ah, TV eu discordo, celular acho ruim.
22: A TV é legal,
3: a TV pra... pode ver uma sériezinha deitada.
21: Tem TV no quarto transamento.
22: Que nada, já bota ali
20: um filmezinho
22: ali.
20: Tu vê um adulto no quarto?
22: Em qualquer lugar, eu só não consegui ver no Texas.
21: Por quê?
22: Lá não deixam.
20: Lá é crime.
21: Bah, é mesmo, tava bloqueado.
3: Pra lá que vocês davam uma zapiadinha lá.
20: Claro. Os gurizados.
22: 45 dias, senão tu começa a olhar diferente pro amiguinho, né?
20: Gurizada matando o dentivírus nos Estados Unidos.
22: Bom, o Lelê jogou pro Adas, o Adas jogou pro Lelê.
3: Chuveiro quentinho. Não tem tu, vai tu mesmo, né?
20: Eu falo, velho, quer fazer o Kikiki? O Adas bate e o Cucucu.
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18: 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Aquele carreteirinho, vai, joia, não?
2: Oi, Nego!
18: Aí quase veio outro.
2: Porra! Um carreteirinho.

0: Falando em maionese, o Ivanildo.
1: Ele tá melhor.
0: Personagem que o Adams fez é filho do Ivan com o Sandrinho? Porque, pelo que eu entendi hoje.
2: Eu comi o Ivan.
0: Desde as três. Porque, pelo que eu entendi hoje, desde as 13 horas, ele estava dando a entender que queria levar uma facada. Olha só, eu falei: quer me dar uma facada? Pode me dar uma facada.
3: Ah, entendi.
4: Eu não entendi.
2: Quer levar uma facada?
0: Quer me dar uma facada?
2: Ah, tá.
0: Eu tomo a facada.
3: Entendeu? Ah, a facada pra ele é outra coisa.
2: Ah, sim.
3: A facada que se vendiu, gosto de Deus.
0: E falando nisso, os personagens do Léo têm sempre as mesmas características.
2: Quais? Vamos ver.
0: 100% liberais e abertos a novas experiências.
2: Sim.
0: 100% traídos. Inclusive o Joia Rara.
3: O Joia Rara foi traído, é verdade?
0: Não, mas eu sempre fui traído, né, nego? Tá, mas o Joia Rara não é um personagem do Léo?
4: Não, mas isso é audiência, né, nego?
2: É, verdade. É, talvez não entenda, né, que o Joia Rara é uma coisa.
4: Talvez ele ache que o Léo faça o personagem.
2: O Joia Rara também, né?
4: E também.
3: O Xandrinho é o Léo que
0: passou pelo personagem dessa semana.
4: E na real vocês não sabem, eu posso ser o Léo agora,
3: né? Eu sou o Léo também.
0: E a última característica, 100% alcoólatras. Abraço a todos. Aliás, papi, tô com saudades. Assinado Mirabel, diretamente da França.
2: Ah, o Mirabel.
0: Comendo um baguete do tio.
2: Baguete.
3: Ah, eu adoro baguete.
2: 28 para 7, vamos ver, Lelê.
1: Boa tarde, pretinhos. Preciso da ajuda do Lelê, o monstro da música. Não,
2: que isso, Lelê é um monstro
1: da música. Para tirar a minha dúvida. Se a Rodaica estiver na mesa, peço desculpas, porque essa pergunta nem é de quinta série, é da terceira série.
2: Meu Deus.
1: Vamos lá. Eu tava lendo até o material antes aqui, eu acho que sim. Agora eu entendi que o cara, porque eu até comecei a rir, eu acho que eu pesquei. A trilha do Pretinho não encaixa na letra. Aumenta um pouquinho a trilha.
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3: Ah, o Potter cantava isso.
0: É isso, cara. Isso é mais antigo.
1: Que... Tá, mas é que eu não lembro, cara. Eu sou do sequelado.
2: É isso?
3: Sim.
2: Até é velho.
1: Talvez seja. Não sei se alguém já falou sobre isso, mas a música não sai da minha cabeça.
2: Uhum.
1: Fetter, eu tenho uma sugestão. Pra você deixar de ser o irritado do programa pelo Rafinha, pra ser o irritador.
2: O que
1: tu acha, alemão?
2: Cara, já fiz isso com o Anão uma vez.
1: O quadro, apelidos para o Rafinha. Acho que vai ser bem engraçado.
2: Não, isso é novo, quase ninguém manda apelido. Não,
1: só coisa nova.
2: É, só coisa nova, garotão. É. Ele tá no baú, ele tá em 2015.
1: Acho que vai ser bem engraçado, já que todos gostam dele nesse estado irritado.
2: Uhum.
1: Como aquela que sempre deu risada, fotógrafo de bola rasteira.
2: Tá, essa é nova também.
1: Abraço a todos, Marcos Weber, só com novidades.
2: Que legal, Marcos, meu amiguinho do chat. O Marcos, ele tá num passado a limpo, assim, né, com o programa.
0: É meu amigo do chat, muito legal.
2: Ô, Vini Moura, tem alguma coisa pra nós? Ou...
3: Tem a história de um homem que foi sequestrado
2: por um sequestrador
3: muito burro.
2: Como é que é? Desculpa, Vini.
3: O homem,
2: tá.
3: Ele foi sequestrado por um sequestrador muito burro.
2: Tá.
3: Muito burro. Ele sequestrou o cara e mandou um recado pra família.
2: Tá.
3: Pô, eu mantenho ele vivo, mas vocês têm que mandar um valor em dinheiro.
2: Tá,
3: cara,
2: coisa de sequestro mesmo.
3: Exatamente.
2: Né?
3: Passaram-se 2 dias, ninguém da família procurou. Passaram-se 4 dias, ninguém da família procurou. 1 mês, ninguém procurou.
2: Pô, galera.
3: E aí o sequestrador falou, pô, vou ter que tomar uma atitude, né? Ele mandou, assim, numa caixinha, um pedaço do...
1: O dedo?
3: Não.
2: Do garotão. Tá. Quase nada ali.
3: Isso aí, mandou um pedaço do garotão na caixa, assim, um bilhete.
2: Porra, meu.
3: Esse era o meu, se vocês não...
0: vai te cagar. É uma jata portuguesa, esse aí?
3: Se vocês não responderem,
2: dele vai
3: o dele é o próximo.
2: Ah, ô, meu.
3: É um abraço do Alexandre Tchamin, te digo, Jaraguá do Sul.
1: Tem um
3: e
1: filme.
3: E seguimos esperando, Lelê, o Porã subir na antena pra pegar a rádio por aqui.
1: Ah, tá aí. Tem um filme muito bom, brasileiro,
2: Seven.
1: Dos anos 90.
2: Desculpa.
3: Six Seven.
1: Faca de Dois Gumes.
2: Não,
1: tem uma cena que inclui o envio de um
2: O pedaço. Seven é esse do Brad Pitt também, né? Lembra que no final do filme ele recebe a cabeça da mulher dele numa caixa.
1: A cabeça, cara. Tô falando do dedo.
2: Esse filme é antigo, né?
3: Sete Pecados Capitais.
1: Faca de dois
3: com Morgan Freeman.
2: Sim, com Brad Pitt.
3: É, mas se mandarem a cabeça, acho que aí a família manda o dinheiro.
2: Não, acho que não precisa mais. Eu acho que não precisa mais, né, Vini? Não sei assim. A minha mãe e o documentário do Pretinho. Olá, Pretinhos, tudo bem? Esse é meu primeiro e-mail que eu mando pra você. Já acompanhei vocês nas antigas, quando eu vi o programa com meu irmão mais velho no rádio da sala. Voltei a acompanhar o programa agora em 2026. Escuta.

0: durante o trabalho e às vezes quando não dá, escuto os programas atrasados pelo YouTube. Queria contar algo engraçado que aconteceu comigo ontem. Resolvi assistir o documentário do Pretinho com a minha mãe. Observação, mãe. Mãe! Minha mãe não sabe nada sobre e tem a idade um pouco mais avançada.
1: Sobre o Pretinho.
0: Em uma cena em que o elenco do primeiro episódio do programa entrou no estúdio para fazer uma surpresa ao Fetter, minha mãe fez um comentário muito engraçado. Ela disse, nossa, esse moço com esse cabelo e essa barba bagunçada parece um mendigo. Se referindo ao Fetter.
1: É o Ivan.
0: Na hora eu ri e disse, esse moço é o dono do programa. Mãe! Quando na cena seguinte entra a Rodaica com o microfone do Patrola. E aí eu falo, e ele é casado com ela. Minha mãe soltou um grito muito parecido com o do Sandrinho. Um quê?
1: Ah, quem grita isso é o Neto, eu só imito ele.
0: Quê? Nós rimos muito e continuamos a assistir ao documentário. Sou o público de todos vocês e me divirto todos os dias a ouvi-los. Quem mandou foi o Ismael de Novo Hamburgo, que tá ali na TLTV, o documentário do Pretinho. Muito bom.
2: Lá no Boteco Comedy, sexta-feira, tinha uma senhora também que não nos conhecia, né?
3: Tinha a Dona Neves?
0: Isso. Ah, é? Ela não sabia
2: que não. Cara. Levaram ela lá e ela tava lá.
0: Ah, isso é bom.
2: Quando você tá na mesa bem na frente. Assim,
0: né? Bem na frente. Na frente.
3: Imagina. Ela parecia a Dona Neves do Chaves, cara. Vai, pra quê, né? Os guris entraram e já miraram na arrancada, né, cara?
0: Bah! Isso é bom.
3: Caralho,
0: sim. Opa, e o delay?
1: Bah, não.
0: Meu Deus do céu.
1: O Vini não tava.
0: Tu tava no estúdio.
2: O Joia tava.
1: O Joia tava. O Joia apareceu a primeira vez.
0: Ah, o Joia tá, maravilha.
1: Faltou muita gente.
0: Não, tinha. O elenco foi reduzido.
1: Não, elenco rotativo, velho. Tinha quatro titulares.
2: Elenco rotativo.
0: Bom, tem mais uma aí, Lelê.
2: Antelock, história. Contamos histórias exclusivas da Copa que só vamos poder contar no
0: próximo,
2: no,
0: né?
2: No palco. Ah, não dá pra contar aqui,
1: mano. Você inventou esse.
3: Como assim, cara? Sua cabeça é feia.
2: É, cara.
0: Cara, só fala nisso.
1: Cara. Não fala da beleza do cara, meu. Vocês dois se ajudaram bastante pra fazer um excelente trabalho.
0: Ah, é isso. Isso aí.
3: Cara, falando da beleza do cara. Cabeça do cara não é
0: cabeça
3: feia.
0: Cabeça suja pra caramba.
3: Pô. Vai, Lê.
2: Tem uma crítica pra produção aqui, porque na realidade, pelo que eu li desse e-mail, era pra ti ler esse e-mail. Mas já que ele botou pra mim, eu vou ler.
0: A produção sabe pra quem dá os e-mails.
3: Titular, né? Interino?
2: Porque na última frase do e-mail diz assim, ó. Como sinto que o Rafinha tem um certo ciúme do puxar saquinhos do Lelê, adoraria que ele lesse esse e-mail.
0: Não, lê tu. É. Caiu pra ti, cara.
2: Querido Lelê, gosto muito da sua pessoa. Lhe acompanho, acho que você parece ser um cidadão, pai e amigo incrível.
0: É verdade. Tá aí, ele só falou verdade.
1: Um velho gostoso.
2: Aí vem a botada. Porém, você já é nego velho, Lelê. Tem que começar a dar umas cagadas pra certas coisas. Tá levando demais os ouvintes pro coração como se fossem coisas do outro mundo, querido Lelê. Já notamos que você dá uma puxadinha de saco no Midas do rádio. Já notamos que você tem uma certa influência dentro da Atlântida. Sei que o Bola nas Costas é outro programa, mas apenas para fins de comprovação da teoria da influência, é impossível a fala. Aí, Potter... Ah, tá, aquela minha fala, aquela... Não, Potter, não ter virado vinheta. Mas voltando ao Pretinho, como um nego velho desse, senhora, bonito, bem apessoado e...
3: De 10 anos, cara.
2: Cara, hoje só e-mail com novidade.
1: Tu leu antes? Eu não entendi essa parte, desculpa.
3: Que uma vez o Potter tava... Eles estavam num debate.
0: Nós estamos fazendo um programa retrô, eu acho.
3: Eles estavam num debate e aí o Potter deu uma esnucada nele, assim que ele não sabia o que fazer.
1: Ah, eu lembro. Ele dizendo, assim, ó, ai, Potter. Eu lembro. Eu tava, lembrei. Foi bem...
2: Mas voltando ao Pretinho, como um nego velho desse, bonito, bem apessoado e afeminado como você, leva tudo pro coração?
0: Afeminado como você.
2: Deixa passar, Lelê. Afinal, eu tenho certeza que o senhor deixou muita coisa maior. Vai passar sem reclamar.
0: Agora ele foi ver,
1: E tu é o sex symbol do programa, né, Lelê?
2: E tu também não precisa se meter em tudo, né, velho? Dá uma segurada, tu já é vivido, já aguentou o duro da vida.
0: Foi um sincericídio.
2: Já aguentou o duro da vida.
3: Tinha que ter sido tu, velho.
2: Tem que ser verdade. Exemplo pra esses piada rádio com pouca experiência. Maionese, sou teu público, pois eu tenho cicatriz de cesárea.
0: Ah,
2: é uma mulher?
0: É uma mulher.
3: Faz sentido.
1: Palhaço Maionese.
2: Amo todos vocês, beijos da Ereni, de Anta Gorda.
0: Ereni tem mais de 60, certo?
3: Desde os anos 80.
0: A cicatriz é longa essa aí.
2: Até Ereni, confirmando que a informação que o Baionese está internado, mas tá bem, tá?
0: Problemas com álcool, né? O artista, né?
3: Pô, isso é ruim,
0: né? Não dá pra brincar.
3: Com moderação.
1: A gente marcou o Alcoólico de Anônimos pra ele, quarta-feira ele vai.
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0: Mas o que é isso, cara? Vamos fazer os classificados do Pretinho.
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0: 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Vamos vender, olha aí, uma Tracker, é isso?
1: Boa noite, PBs. 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
3: Esse carro come gente, né, Gomes?
1: É a combinação perfeita. Tá certo. Eu nunca tive uma Tracker. É a combinação perfeita de economia. E aí, Lelê?
2: A antiga, inclusive.
0: E aí? Bundinha. Era bonita. Era bonita também.
3: Eu tive essa daí.
1: E sobre o que eu falei?
3: Ela é legal.
2: Faz boa.
1: É a combinação perfeita de economia e presença pro seu dia a dia. Linda, imponente e pronta pra rodar. Não falar todos os opcionais, que o Fetter não gosta de meio longo.
0: Ele, cara, é só botar que completa.
1: Isso. E fala no gerum.
2: E chave reserva e manual tem?
1: A tabela FIPE é 93.700, mas eu tô pedindo 90 mil pra vender.
3: Bom, nego, bom.
1: E esse valor o comprador tem que falar que escutou no PB.
0: Tá, ótimo.
1: Fotos e informações sobre a venda no e-mail. BasicoPB@gmail.com.
3: Bom, pretinho, cai bem, né?
1: BasicoPB@gmail.com.
2: Tá falando isso em carros da própria?
0: Tá bonito, né? Não, meu carro preto, né? Mas mandou lavar, arranhou, né?
3: Tu arranha.
0: É, depende da lavagem também, né?
3: Se tu levar na lavagem certa,
0: não arranha, né?
3: Não usar o lado errado da esponja.
0: Ah, é que não se lava com a esponja, né? Não,
1: só pra
0: já tá errado.
3: Peraí, que eu trabalhei
0: na lavagem. Quer lavar a louça, né? Com a esponja.
3: Lavagem, né?
0: Ah, é?
3: Tem dinheiro.
1: Mestre!
0: Oi.
1: Manda um.
5: Que privilégio, um carro bonito, um carro que sobe o templo budista, vai ser uma delícia.
1: Para o comprador da minha Tracker.
0: Boa.
1: Amigos, forte abraço e sucesso a todos. E Rafinha?
0: Oi.
1: Isso não é sobre amizade.
0: Não é sobre amizade. 16 minutos para 7, antes do intervalo, um pedido de doação de sangue. Boa tarde, meus amigos. Vem através deste canal solicitar doação de sangue para um amigão. Qualquer tipo sanguíneo no banco de sangue da Santa Casa. O paciente é o Cristiano da Silva Russo. Ali no Hospital Nora Teixeira. O quarto é o 618B. É necessário agendar no banco de sangue da Santa Casa. Estamos falando de Porto Alegre, mas qualquer lugar que você puder doar já está contribuindo aí para outros que necessitam. O paciente da Santa Casa em Porto Alegre é o Cristiano da Silva Russo. Show do intervalo, já voltamos.
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7: Estamos de volta com o Pretinho aqui na Rádio das Nossas Vidas. 6:58. Tem mais uma aí, Adams?
28: Temos uma curtinha aqui, ó.
7: Mas eu também tenho uma curtinha depois.
28: Buenas, meus queridones. Aqui quem vos fala é o Farofinha, da página Puma do Farofa. Hoje no PB das 13
7: horas. Puma do Farofa?
28: Sim, meu. O Farofinha é um motora de van que tem aqui em Porto Alegre, que ele tem uma puminha, daí tem um
7: Ah, um pode perfil. Crer, não tá ligado.
29: Ele não vai em restaurante que tem ventilador de terra.
7: Não vai.
28: Hoje no PB das 13, vocês usaram a expressão, a maionese tá desandando.
7: Isso.
28: Uma das frases mais famosas que meu pai, o seu Valério Faranoff, usava quando queria ir embora pra casa depois dos churrascos em família. Pois bem, meus queridos, eles nos deixou nessa sexta-feira, dia 14 de agosto.
7: Foi, irmão.
28: E você usar essa expressão do Neida no primeiro Pretinho após a partida dele foi uma emoção muito grande pra mim. Muito obrigado por esse momento que vocês nem têm ideia do bem que me fizeram com uma coisa tão aleatória. Agora é levantar a cabeça e seguir firme. Vida longa ao Pretinho Básico. Sou público do nosso querido Kikiki Adams.
7: Aí, ó.
28: Mas gosto muito de todos vocês, inclusive do Rafinha.
7: Inclusive.
28: Que encontrei esses dias no condomínio dele. Sou o tio Farofa da van escolar.
7: Um abraço. Ah, ele buzinou ali, tô ligado.
28: Esse cara é um queridão, ele é muito
7: ouvido. Bem gente boa, inclusive.
28: Cara. E eu tinha ouvido falar, Farofinha, um beijo pra ti, pra tua família aí, cara. Que teu pai aí tenha deixado exemplos legais como essa lembrança boa aí que
7: todo mundo passa por um momento
28: delicado.
7: Tamo
28: junto, mano.
7: Isso aí. O Achai e o Everton. Fala, pessoal.
29: Isso são duas pessoas ou é um
7: perfil
29: de casal?
7: E Everton.
29: Ou é Achai da cidade de Everton, na Inglaterra?
7: Não, acho que é Achai mesmo e o Everton, um casal, né?
28: Achai, né?
7: Achai, né?
29: Perfil de casal, então.
7: É, não é perfil, ele é a porra do e-mail. Eles abraço, Achai e Everton.
29: Eles escreveram juntos, cada um digitou uma letra.
28: Então é um e-mail de casal.
29: É. O que eles dizem?
7: Fala, pessoal.
29: Eles não dizem nada, eles escrevem.
7: Ai, que quero viver de arte, não quero mais trabalhar. Maconha. Isso não é sobre trabalho.
29: Isso é maconha.
7: É sobre ganhar na Mega Sena. Abraço, Chay Everton. Legal, né?
29: Faz sentido. Cara, foi tu que inventou isso, agora aguenta.
7: Não, tá aqui. Inventei as boas, né? As ruins eu não...
29: Ele leu e ficou brabo.
7: Ele foi ruim, né?
29: Não leu antes,
7: não. Não foi uma bosta. Eu não leio antes, eu trabalho com improviso, né?
29: Salve, pretalhado. O Léo tomando um mate que mais parece um lodo, uma lagoa de limo. Fica mexendo na bomba como se fosse um canudo. Isso é verdade, cara.
28: Ele mexe muito na bomba. Agora ele tá tomando mate argentino.
7: Não, esse é o novo momento.
29: Não, meu, defendendo, a erva essa que a gente ganhou, ela não é. Ela, como ela é argentina, ela não fica com um morrinho.
7: Não, mas os últimos mates aqui foram terríveis. Parecia que ele tava numa sopa mesmo.
29: Não, ele fica mexendo.
7: Ele mexe, enfim.
29: Deve estar num amargume que extrapola total o amargor tradicional do mate. Ele vai dizer que é erva argentina, que é mate argentino. Para com essa balela, rapaz!
7: Já deu uma resenha antes.
29: Confessa, ele é tri ruim esse teu mate aí. Coisa bem boa é aquele mate com uma erva bem moída, verdinha, mate feito com morrinho. Aliás, o programa tem patrocínio de alguma erva mate?
7: Não!
29: Então, olha aí, demorou. Valeu, galera. Vida longa ao Pretinho Básico. Não assina aqui o rapaz, mas ele tá sempre sendo
28: correto. O problema dessa erva argentina que o Gordão tá tomando é que se tomar ela em jejum, dá um trololó no estômago.
7: Mas é que nem aquela moída grossa lá, forte do Uruguai, que lá, pô, cara, é muito forte.
29: Já tomou uma moída grossa uma vez?
7: Tu nunca tomou aquela amarelinha?
8: Tem que botar a camisinha.
7: Aquela ali é foda. A do Messi. Aquela, pô, é forte pra cacete. Não dá tomar em jejum. Lelê, tu quer abrir aqui a eleição do craque do programa já?
29: Ah, cara, eu acho que...
7: Pensa bem, Lelê.
29: É, posso pensar em ser o último a votar?
8: Não.
7: Pode, Lelê. Pode ficar à vontade. Tu faz o que tu quiser no programa.
8: Ah, todo aqui, né? Âncora puxa o saco do Lelê, cara.
7: Não, pelo contrário, só tô reproduzindo o Fetter
8: tuado. É um grande saco, né? Qual o do Lelê?
28: O do Lelê. Eu voto no Joia.
7: No Joia Rara?
29: É, valeu, nego. Bom voto, bom voto.
7: Quer votar, Joia? Ou vai querer pensar também? Daí nós vamos ficar todo mundo sem falar.
28: Podemos pensando. Parar aqui
29: pensando. Ah, eu vou votar no Joia também. Pensar eu ia votar é no Joia mesmo. Ali, eu gostei do Joia participativo hoje.
28: Pensar é bom,
29: né? É, eu dei exemplos práticos ali, pô, trabalhou com lavagem.
28: Não, o Joia vai ter que
7: ser. Lavagem de aqui, dinheiro, né, Lelê?
29: Não deixa de ser lavagem.
28: É. Não, e amanhã eu nem tô aí, né?
7: Ué?
28: Não tô.
7: Férias?
28: Que férias?
29: Folga?
28: Né? Trabalhando.
7: Mas o quê?
28: Ah, reunião com clientes.
8: Tu não tá aí?
28: Não tô, Lego.
7: Mas que reunião com o Cleide, desculpa te ser invasivo
28: essa,
7: assim.
28: Lego, todo mundo tá metendo essa agora.
29: Não, para um pouquinho. Não.
28: Eu senti essa corneta aí, hein?
29: Olha só. Nós estávamos em Miami, eu fui fazer reunião com o cliente, fechou o negócio.
7: Não, calma, Lele, mas não serviu.
29: Não foi,
7: fica tranquilo, tá na pausa aqui. Tá
29: aí na sexta-feira agora, eu fui até a cidade de Nova Petrópolis.
7: Não, não.
29: O pessoal tá.
7: Eu às 18 acho que eu tenho reunião com os clientes também, mas.
8: Não.
7: Daí aí, Joia, vota, cacete.
28: Calma, nego. Vamos cadenciar.
7: Mas não precisa cadenciar, só dá um voto, cara.
28: Quer largar, Leandro?
7: Ele quer ir pro jogo, cara.
8: Quer ir pro jogo, porra!
28: Vai aí!
29: Vou pro jogo. Vou de 99 agora pro jogo, inclusive.
28: Vou votar no Rodrigo.
7: É o Rodrigo Adams.
28: Rodrigo.
8: Ninguém chama ele de Rodrigo, cara.
29: É o único chamo. Rodrigo que tem aquele?
28: Eu chamo.
7: Por que vocês estão impacientes, cara?
29: Não, por que o Rodrigo Adams?
7: É só segunda.
28: Ninguém chama ele de Rodrigo. Ah, o pai dele chama, amigo.
8: É. Não, o pai dele chama de filho.
7: Merda. Olha aí.
29: Merda!
7: Seu carinho. Merda. E tu, Gomes, vai votar em quem?
8: Ah, eu vou votar no Joia Rara, né? Reunião Joia com clientes Rara. É sempre muito importante.
7: É verdade. Nego, tu votou no Joia, né, Lelê?
29: Votei, cara. E foi em reunião com o cliente.
7: Tá, então eu vou votar também no Joia Rara. Tá merecendo hoje, veio afim, com vontade ligada.
28: E olha
7: né,
28: que eu
7: Joia?
28: Tô que nem o cara que fez a bandeira do Japão, né?
7: É, na lenta, né?
28: Na lenta. Vamos
8: tentar né? Nessa daí até quinta.
28: É, pô, vamos aí, né?
29: Amanhã ele não vem já? É só quarta e quinta.
28: Só quarta e quinta, amigo. Amanhã eu tô. Ah,
8: tu não vem mesmo?
28: Vai!
7: Tem a folguinha, Joia?
28: Ah, nego, claro, né?
7: Na reunião com os clientes. É
28: meu cliente, né, nego?
7: Eu acho injusto dizer que os caras estão metendo essa aí, cara.
28: Não, mas isso é justo, nego. A gente tá precisando de pessoas que vão pro front.
7: Ah, isso é verdade.
8: O gordo Léo tá em reunião com o cliente
7: também,
8: essa semana.
7: Não, ele tá de folga, né? Ele foi avisado que ele tava de folga, assim. Falou isso no rádio aqui.
29: Três dias de folga.
7: Tô mal, né? Bom, então era isso. O Joia Rara é o craque do programa dessa edição. Grande abraço. Amanhã tamo de volta aqui com o Pretinho Básico.
29: Alemão, tá amanhã?
7: Cara, querido, eu venho a uma só.
8: Só? Acho que é o contrário.
7: Não.
29: Amanhã sim. É 18, não, amanhã?
7: Não, sei.
8: 18 sim.
7: Não, descoramos hoje, vai ser com o anão.
29: É. Amanhã eu descoramos com o anão.
8: 18 sim.
28: Vamos pro bolão?
29: Vamos.
28: E o Twind?
29: Minute Work.
7: Eu toco quando tu pede traíra, não vou mais atender meu pedido.
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Muito bem! Foi apenas a primeira Stella Lefty com Boston. Saudações, depois do Pretinho Básico, vamos nós por aqui com o Mr. P na rede. 7:07, muito bom início de noite desta segunda-feira, início de semana. Vamos com Engenheiros do Havaí.

0: primeira sequência por aqui neste início de noite de segunda-feira. Encerro com Morgan Wallen, I Got Better. Tivemos Fastball Del Bay, ainda Maroon 5, Love's Like. Vamos para o intervalo e voltamos em seguida. Mr. P na rede, volta já.
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4: Será que a comunicação da sua marca está ignorando o público que mais cresce no Brasil? 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
0: 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Atlântida. 7h29, estamos na Atlântida, rádio das nossas vidas. Tem Ed Sheeran.

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4: Já reparou que alguns restaurantes estão sempre lotados, mesmo sem fazer promoções? Muitas vezes o motivo não está no cardápio, está na experiência. Cada vez mais as pessoas escolhem lugares que oferecem algo além da comida. Um evento temático, música ao vivo, uma harmonização, qualquer experiência que torne aquele momento diferente. E sabe o que acontece? O cliente não só volta, como também recomenda o lugar para outras pessoas. Em um mercado cada vez mais competitivo, proporcionar uma boa experiência pode ser um diferencial tão importante quanto um bom cardápio. Quer descobrir tendências do seu segmento para atrair mais clientes? 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
0: 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Estamos de volta na Atlântida, Rádio das Nossas Vidas, ao vivo no Atlântida Celebration Lagoon.

0: na Atlântida.
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0: Coldplay encerrando esta sequência, 8h25 na Atlântida, intervalo.
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8: Você tem um negócio que depende exclusivamente da alta temporada? Esse é um desafio para muitas empresas, principalmente no turismo. Mas a sazonalidade não precisa ser uma sentença para o seu negócio. As empresas que conseguem manter bons resultados ao longo do ano criam motivos para o cliente comprar, visitar ou voltar, mesmo fora dos períodos de maior demanda. Isso pode acontecer por meio de promoções, eventos, novos produtos e uma comunicação constante com o público. No fim das contas, marketing não serve apenas para vender mais quando o mercado está aquecido. Ele também ajuda a manter o seu negócio relevante quando a demanda diminui. Descubra outras estratégias para fazer a sua empresa crescer o ano inteiro. Acesse negóciossc.com.br.
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3: Vinte e nove para as nove. Estamos na Atlântida, rádio das nossas vidas. Agora tem Adele. Oh my God.

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0: Muito bem. 10 para as 9 com Harry Styles, Everybody Wants to Rule the World. Vamos encerrar o Mr. P na Rede de hoje. Vai se move. Ah, o estúdio em Chapecó com Manu e, além dela, Ana Márcia. Ouvem nesse momento e a saudação está feita. Às 10 tem o Pijama aqui na Atlântida.

Muito bem, que espetáculo. 9 para as 9, eu já estava saindo do ar, mas vou mandar um outro beijo agora para Gabi, em Bombinhas. E aí, vamos encerrar com Imagine Dragons. Pronto, essa é boa demais, Gabi. É só curtir. Depois vem a Voz do Brasil e nos reencontramos aqui com o Pijama logo mais às 10.

0: Opa! E a sequência da noite contemple as suas expectativas positivas. Encerramos aqui, Mr. P na rede. Aí está. 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
3: E olha só a dúvida do Marcelo. Doutor, o que podem ser bolinhas brancas na região do freio do pênis? Olha só, Marcelo, essas bolinhas brancas, em geral, são glândulas um pouco aumentadas, que não tem nenhum significado, nenhum impacto, nenhum risco para sua saúde. São simplesmente glândulas que cresceram um pouquinho, se desenvolveram um pouquinho mais, e por isso elas acabam ficando mais visíveis. Não precisa se preocupar com isso, isso faz parte da anatomia e da individualidade de alguns homens. Agora, se essas bolinhas brancas começam a coçar, incomodar, descamar, apareceram depois de uma relação sexual sem proteção, aí o papo é outro. Aí você precisa conversar com um especialista para ele saber se não tem nada associado. Uma inflamação, uma infecção e por aí vai. Mas pelo que você está contando pra gente, são bolinhas brancas isoladas que parecem, pelo que você está contando, são simplesmente essas glândulas um pouco aumentadas que, inclusive, com o passar do tempo, podem desaparecer ou diminuir espontaneamente. Fica atento, qualquer coisa diferente, procure um especialista. Dúvidas? @ Jairo Bauer Oficial.
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11: Será que a comunicação da sua marca está ignorando o público que mais cresce no Brasil? Hoje, toda marca quer a atenção da geração Z. Mas muitas acabam ignorando o consumidor maduro. 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

0: Está no ar a Voz do Brasil. As notícias do governo federal que movimentaram o país no dia de hoje.
1: Olá, boa noite.
2: Boa noite para você que nos acompanha em todo o país.
1: Segunda-feira, 17 de agosto de 2026.
2: Vamos ao destaque do dia.
1: Petrobras confirma a existência de petróleo no litoral do Amapá.
2: Empresa seguirá com estudos para determinar a quantidade e a qualidade do óleo encontrado. Luana Karen.
3: O poço onde a Petrobras encontrou petróleo está localizado a cerca de 175 quilômetros da costa do Amapá, a uma profundidade de quase 2.900 metros.
1: Brasil registra redução de 30% nas mortes por malária em 2025 em relação ao ano anterior.
2: Foram registrados ainda 118.037 casos, 15% a menos que em 2024. Graziele Bezerra.
4: Se diagnosticada a tempo, a malária tem cura e o tratamento é eficaz.
1: E ainda, arte nas escolas.
2: Homologadas as diretrizes para o ensino na disciplina de educação básica.
1: Estudo deve ser organizado em 4 componentes: artes visuais, dança, música e teatro. Thaís Antônio.
5: De acordo com as novas diretrizes, o ensino de arte nas escolas deve aproximar os estudantes das diferentes formas de fazer e vivenciar a disciplina.
2: E hoje, na apresentação da Voz do Brasil, eu, Mariana Jungmann e Luciano Seixas.
1: E acompanhe a gente ao vivo, acesse Rádio Gov. gov.epc.com.br ou o canal Gov na sua TV aberta.
2: É na costa do Amapá que foi descoberta uma nova riqueza do Brasil.
1: A Petrobras anunciou a existência de petróleo num poço que está sendo perfurado pela empresa.
2: Assim que concluída a perfuração, será feito o levantamento da quantidade de petróleo na região.
1: Hoje, autoridades visitaram um navio sonda da empresa, embarcação adaptada para a perfuração de poços em águas profundas e ultraprofundas.
3: Com a descoberta da Petrobras da presença de petróleo em poço perfurado na margem equatorial, uma comitiva do governo federal visitou nesta segunda-feira o navio sonda da empresa. A embarcação está localizada em região de águas profundas no litoral do Amapá. De acordo com a presidente da Petrobras, Magda Chambriard, o poço começou a ser perfurado em outubro do ano passado e em mais alguns dias deve ter o trabalho de avaliação concluído.
6: Nós descobrimos óleo no Poço Morfo, mas que até agora confirmou todas as nossas expectativas de um potencial relevante de petróleo na margem equatorial, mais especificamente no litoral do estado do Amapá. Esse poço vai acabar nos próximos, talvez, 15, 20 dias, né? Vamos ver quando é que ele acaba. Logo a seguir, nós